0: Está no ar a Voz do Brasil. As notícias do governo federal que movimentaram o país no dia de hoje.
1: Olá, boa noite.
0: Boa noite para você que nos acompanha em todo o país.
1: Terça-feira, 28 de julho de 2026.
0: Vamos aos destaques na Voz do Brasil.
1: Saúde e bets.
0: Campanha orienta sobre riscos das apostas online e atendimento em saúde mental no SUS.
1: Em entrevista, Marcelo Chimatti, do Ministério da Saúde, comenta sobre o impacto das bets e o apoio para quem quer parar de jogar.
2: Uma incidência muito maior de transtornos de humor, como transtornos depressivos, transtornos de ansiedade, entre pessoas que jogam e principalmente aquelas que desenvolvem algum tipo de jogo patológico, e se trata de fato de um fenômeno novo que ele tem que ter uma atenção no campo da saúde mental.
0: Tecnologia na palma da mão. Mais de 177 milhões de pessoas usam o GovBR.
1: Hoje vamos falar sobre os níveis da conta e como ter mais segurança e acesso a todos os serviços. Carlos Oliveira.
3: Aumentar o nível da conta GovBR amplia a segurança e a quantidade de serviços que podem ser acessados na plataforma.
0: Do campo ao laboratório, cientistas da Amazônia sequenciaram pela primeira vez o genoma do açaí.
1: A descoberta abre caminho para melhorar a produtividade, garantir mais resistência, além da geração de novos produtos. Gabriela Noronha.
4: O trabalho é resultado de uma parceria entre a Embrapa e pesquisadores da Universidade Federal do Pará.
0: Hoje, na apresentação da Voz do Brasil, eu, Luciana Vasconcelos e Luciano Seixas.
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0: O Brasil apresentou o pedido formal de consulta aos Estados Unidos no sistema de solução de controvérsias na Organização Mundial do Comércio, a OMC.
1: A iniciativa do Ministério das Relações Exteriores contesta o aumento das tarifas imposto pelo governo norte-americano sobre as exportações brasileiras.
0: O Brasil questiona a tarifa adicional de 25% aplicada a produtos brasileiros e a taxação de 12,5% a um grupo de 60 países.
1: O pedido considera que as medidas norte-americanas são injustificadas e incompatíveis com obrigações dos Estados Unidos.
0: E está amparado no Acordo Geral sobre Tarifas e Comércio do Entendimento Relativo às Normas e Procedimentos sobre Solução de Controvérsias da OMC.
1: A solicitação é a primeira etapa para tentar um acordo direto entre os países junto ao órgão internacional.
0: E Brasil e Coreia participaram hoje em São Paulo de um fórum empresarial.
1: Promovido pela APEX, a Agência Brasileira de Promoção das Exportações e Atração de Investimentos, o encontro ocorreu no contexto da visita oficial do presidente sul-coreano Lee Jae-myung ao Brasil esta semana.
0: No encontro foram discutidas oportunidades para aumentar a relação bilateral de comércio, principalmente em setores do agronegócio, mineração, defesa e tecnologia.
1: O presidente da APEX, Laudemir Miller, destacou que, embora a movimentação comercial entre os dois países tenha chegado a 11 bilhões de dólares em 2025, a participação do Brasil nas importações da Coreia do Sul ainda é pequena.
5: O Brasil participa com 1% do comércio da importação da Coreia. Nós temos interesse e estamos crescendo o nosso mercado de frutas, café, especialmente a área de aeronáutica, defesa, mineração, minerais críticos, que é tão importante para nossos países, farmacêutico, biocombustíveis, que eu já comentei, química, a parte de tecnologia, e são esses empresários que estão aqui nesse encontro tão importante.
0: E o acordo de livre comércio entre o Mercosul e Singapura entra em vigor no próximo dia 1º de agosto.
1: O decreto que promulga o tratado foi publicado nesta terça-feira no Diário Oficial da União.
0: Para apoiar a implementação do acordo, o Ministério do Desenvolvimento, Indústria, Comércio e Serviços disponibilizou manuais com orientações para exportadores, importadores e operadores de comércio exterior.
1: Os documentos estão no portal Siscomex na internet.
0: O Ministério da Saúde lançou uma campanha de utilidade pública de prevenção aos danos das apostas online.
1: A iniciativa alerta a população sobre os riscos associados ao uso abusivo das bets e divulga serviços de saúde mental oferecidos pelo SUS para acolhimento e tratamento de apostadores afetados.
0: A campanha é veiculada na televisão, no rádio e nas redes sociais. Vamos ouvir?
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1: Para falar sobre as bets e o impacto na saúde de quem joga, conversamos com Marcelo Quimatti, diretor do Departamento de Saúde Mental, Álcool e Outras Drogas do Ministério da Saúde. Vamos ouvir.
0: A gente conversa agora com Marcelo Quimatti, diretor de Saúde Mental, Álcool e Outras Drogas do Ministério da Saúde, para falar sobre saúde e apostas eletrônicas, as famosas bets. Muito obrigado, Marcelo, pela sua presença aqui na Voz do Brasil.
2: É um grande prazer e muito obrigado pelo convite.
0: Marcelo, para começar, o fato de uma pessoa realizar apostas já é considerado um vício ou existem etapas? Quando é que passa a ser realmente um problema?
2: Não, o fato de jogar, ele não é propriamente um problema, e muito menos um problema de saúde mental. A questão é que não existe um limite em que a gente pode dizer esta forma de jogar, ela é absolutamente segura. E a pessoa, ela migra muito rápido de um jogo que ele acontece por lazer exclusivamente para um jogo que ele acontece de uma forma compulsiva e que traz vários problemas associados tanto à saúde mental quanto à saúde financeira.
8: Agora, uma pessoa viciada em bets, Marcelo, ela consegue reconhecer o próprio vício? E como você disse aí, existe uma forma segura de se apostar em bet?
2: Não existe uma forma segura. Existe todo um processo que dá a relação da pessoa com uma plataforma ou com um jogo, que ela se modifica muito rápido. Normalmente, quando uma pessoa ela começa a jogar, ela começa a fazer isso por lazer, ainda que existam pessoas que elas começam a jogar como uma forma de aumentar os ganhos mensais. Esta forma, essa segunda forma, ela é particularmente muito perigosa e é muito difícil que uma pessoa que ela entre numa plataforma de jogos com essa intenção, ela não desenvolva problemas. Quando uma pessoa começa a jogar, tanto mesmo que seja uma situação de lazer, ela num primeiro momento em que ela joga, ela começa a ganhar. Ela ganha porque existe um mecanismo dentro de uma plataforma que ela estipula a partir de um algoritmo que ela tem que ter pequenos ganhos para que ela se mantenha dentro daquela plataforma jogando. Porque do ponto de vista neurobiológico, um pequeno ganho que a pessoa tem dentro de uma plataforma tem um efeito cerebral muito parecido com um grande ganho. Então a pessoa ela tem uma sensação de que ela está no controle, que ela está ganhando com aquilo, e quando ela coloca dentro de uma planilha ou vê depois de uma hora, duas horas de jogo, quanto que ela ganhou e perdeu, ela realmente perdeu. Então, e daí neste momento, ela continua jogando de uma forma compulsiva. Por um lado, porque aqueles ganhos elas trouxeram prazer para ela, mas por outro lado, porque ela começa a correr atrás de um prejuízo que ela teve. Aí, quando esse processo está desencadeado, é muito perigoso e a pessoa ela tende a ter impactos muito importantes dentro tanto da saúde mental quanto da saúde financeira.
0: O senhor falou saúde financeira, né? E a saúde mental, quais são os impactos mais comuns que a gente vê dentro da pessoa, para a vida familiar, no trabalho, como é que acontece?
2: Então, do ponto de vista da saúde mental especificamente, do ponto de vista epidemiológico, existe uma associação que não é uma associação só que é feita em estudos no Brasil, mas na literatura internacional, que eles apontam que existe uma incidência muito maior de transtornos de humor, como transtornos depressivos, transtornos de ansiedade, entre pessoas que jogam e principalmente aquelas que desenvolvem algum tipo de jogo patológico. Nós temos também várias outras dependências a álcool e outras drogas que eles também estão associados ao jogo compulsivo, e existe, por exemplo, uma taxa de suicídio que ela é 5 vezes maior do que a população em geral entre pessoas que desenvolvem problemas com jogos e apostas.
8: Agora, qual deve ser o primeiro passo para a pessoa que reconhece esse vício em bets? E existe essa ajuda no Sistema Único de Saúde?
2: Sim, como você havia perguntado, existe uma dificuldade de identificação de quando isso se torna um problema. Dentro, em saúde mental, a gente tem dois parâmetros que eles são bastante importantes para definir algum tipo de dependência, que é o primeiro, quando uma pessoa ela deixa de fazer outras coisas ou quando aquilo tem um impacto no cotidiano dela. Aquilo tem um impacto no cotidiano da pessoa, normalmente é difícil de mensurar, principalmente quando alguma coisa ela não é criminalizada. Então, ela tende a naturalizar aquela prática que ela desenvolve. Dentro de saúde mental, é muito importante que a pessoa ela ouça as pessoas que estão ao redor, que elas normalmente têm uma sensibilidade muito maior e muito mais apurada para identificar diferenças e mudanças no padrão do cotidiano. Então, se, por exemplo, a pessoa é casada e o cônjuge fala assim, olha, você está jogando demais, você está com um problema. Escute essa pessoa, porque muito provavelmente você está com um problema sim. E aí, o Sistema Único de Saúde, ele está passando por um processo de qualificação em relação a cuidado de pessoas com problemas com jogos e apostas, e é uma qualificação necessária, porque esse é um fenômeno novo e que, do ponto de vista epidemiológico, cresceu muito rápido ao longo dos últimos anos. E existe um desenvolvimento de uma plataforma de acesso a cuidado, com acesso digital, através do meu SUS digital, para pessoas que têm problemas com jogos e apostas, e que funciona. Foi muito importante a gente desenvolver esse tipo de estratégia, na medida em que as problemas com jogos e apostas, muito frequentemente elas estão cotidiano, dentro do cotidiano delas, num ambiente digital, e que tem muito mais sentido para elas acessar o cuidado através de uma plataforma digital.
0: E nessa plataforma digital que existe, é possível ver se você tem problema, se você não tem. Se alguém falou, olha, eu acho que você está com problema. Aí você pode, nessa plataforma, dentro do meu SUS digital, para poder ver, identificar, né?
2: Sim, existe uma testagem que ela tem uma sensibilidade e uma especificidade acima de 90%. A partir dessa testagem, a pessoa ela é encaminhada para uma outra plataforma, com qual ela vai receber atendimento, e aí ela vai ter um processo de acolhimento, de avaliação, e a partir daí é desenvolvendo um plano terapêutico para ela.
8: Agora, existe uma plataforma de autoexclusão para as pessoas que não querem mais jogar. Como é que funciona essa plataforma e para quem ela é direcionada?
2: Não, ela é fundamental. É fundamental porque, como se trata de um problema e que, uma vez instalado, a pessoa ela continua utilizando plataformas de uma forma compulsiva, a plataforma de autoexclusão é uma estratégia na qual ela para de receber propaganda, ela para de não tem acesso às plataformas de jogos através de um acesso que dá pelo GovBR e que ela se cadastra dentro dessa plataforma de autoexclusão. Dentro dessa plataforma de autoexclusão existe já orientações em relação a como ela procura cuidado na área de saúde mental, e nós temos identificado que mais de 30% das pessoas que se autoexcluem identificam que já apresentam algum tipo de problemas de saúde mental relacionado aos jogos e apostas.
0: Quando você se auto-exclui, o que acontece?
2: Você não consegue acessar plataformas de jogos e você não recebe propagandas relacionadas a jogos e apostas a essas plataformas.
0: E só eu posso fazer? Um parente, alguém que vê que eu tenho problemas, pode fazer isso pela pessoa?
2: Sim, o acesso é através do CPF e através do SouGov.
0: Ah, então, se eu ver que um familiar precisa disso, eu posso ir lá colocar o CPF dele e auto-excluí-lo dessas plataformas?
2: Sim, mas de qualquer forma, a intervenção da família é muito importante que ela se dê de uma forma pactuada junto com o usuário, porque é muito importante que a família seja próxima no sentido de apoiar qualquer tipo de intervenção na área de saúde. E a plataforma de autoexclusão é bastante importante, mas quando ela está associada a um problema relacionado à saúde mental, é muito importante que a isso se some uma procura de cuidado.
8: Então, e uma vez feita essa autoexclusão, não tem como sair.
2: Existem algumas modalidades em que a pessoa é excluída por um mês, dois meses, seis meses ou por um tempo indeterminado. Então isso vai variar de acordo com a modalidade que a pessoa escolhe ela ser autoexcluída.
0: Então, só para destacar que esse vício é um problema, sim, de saúde mental. Para as pessoas estarem de olho, a família sabe, olha, não é uma brincadeira. É um vício, é um problema de saúde pública.
2: Não, e é um problema de saúde pública bastante importante. Ao longo desses últimos anos, a gente teve um aumento de procura na área da rede de atenção psicossocial de quase 150%, um aumento ao longo desses últimos anos. E com alguns meses, né, do desenvolvimento de ações de acesso digital ao cuidado, a gente teve uma procura gigantesca ao longo dos últimos meses. Então, de fato, é um problema de saúde pública, é um problema que ele teve um crescimento bastante importante durante os últimos anos. Ele se acentua muito durante o período da pandemia e se trata, de fato, de um fenômeno novo que ele tem que ter uma atenção no campo da saúde mental.
8: Tá certo, então. Nós conversamos com o Marcelo Quimatti, que é diretor de saúde mental, álcool e outras drogas do Ministério da Saúde. Marcelo, muito obrigado pela presença aqui na Voz do Brasil.
2: Muito obrigado, o convite, foi um prazer estar aqui.
0: Você que é usuário do gov.br, sabia que já pode aumentar os níveis da sua conta para ter mais segurança e acesso a serviços?
1: A conta gov.br possui os níveis bronze, prata e ouro. Cada um deles determina os tipos de serviços disponíveis e o grau de proteção.
0: E com alguns passos, você pode avançar para o nível ouro, o mais completo e seguro. Saiba como fazer na reportagem de Carlos Oliveira.
3: Aumentar o nível da conta GovBR amplia a segurança e a quantidade de serviços que podem ser acessados na plataforma. O nível mais completo é o ouro, o segundo é o prata e o bronze é o mais básico. Se sua conta GovBR for bronze ou prata, você pode subir para o nível ouro. Isso leva alguns minutos e deixa sua conta bem mais protegida contra fraudes e golpes. O diretor do Departamento de Identidade Digital da Secretaria de Governo Digital do Ministério da Gestão, Hudson Mesquita, detalha um dos caminhos para aumentar o nível de sua conta GovBR.
9: Uma das opções para fazer isso é pelo aplicativo GovBR. Para baixar, é só ir na sua loja de aplicativos, por exemplo, a Play Store ou App Store, fazer o download e instalar o aplicativo. Na verdade, com o app GovBR, a navegação na plataforma GovBR como um todo fica muito mais fácil.
3: Aí, logo na parte de cima do aplicativo GovBR, tem o botão Ver Nível. Quando você clicar nesse botão, vai aparecer o nível de sua conta e a opção Aumentar Nível da Conta. Se o seu nível não for ouro, você clica e vai seguindo o passo a passo. Uma das tarefas é o reconhecimento facial. Ao final do processo, você passa a ter a conta ouro. Um jeito ainda mais fácil é usar a Carteira de Identidade Nacional, a SIM. Se você já tirou a sua, quando abrir o aplicativo GovBR para aumentar o nível, selecione a opção de fazer isso por meio da SIM. Você usa o aplicativo GovBR para ler o código QR que fica na sua carteira de identidade nacional. Depois, é só seguir o passo a passo até concluir tudo. Com o nível ouro, é possível habilitar a autenticação da sua conta GovBR em duas etapas. Isso deixa a sua conta ainda mais protegida. E para assinar os seus documentos no GovBR, só é possível se você tiver o nível prata ou ouro. Para saber mais sobre os níveis da conta GovBR, acesse o site gov.br/conta. Reportagem Carlos Oliveira.
1: O início do inverno, marcado por tempo seco na maior parte do país, contribuiu para o desenvolvimento da safra no Brasil.
0: Por outro lado, o excesso de chuvas que atinge o Rio Grande do Sul pode trazer prejuízos para as plantações. A análise é da Conab.
10: O clima favoreceu o desenvolvimento das lavouras e o avanço da colheita na maior parte do país em julho. Mas o excesso de chuvas no sul e a falta de umidade em algumas áreas do Nordeste e do Centro-Oeste mostram que os efeitos sobre as plantações variam conforme a região e a cultura. É o que mostra o boletim divulgado pela Companhia Nacional de Abastecimento. A diretora de Política Agrícola e Informações da Conab, Nayara Andreoli Bittencourt, destaca os principais pontos do levantamento.
11: Entre 1º e 21 de julho, os maiores volumes de chuva ficaram concentrados em parte das regiões norte e sul e também no leste e no nordeste. Na maior parte do país predominou o tempo seco. Isso foi favorável, porque ajudou a maturação e a colheita do algodão e também do milho na segunda safra.
10: A diretora da Conab, Nayara Bittencourt, também explica que no sul a umidade ajudou as lavouras de inverno, mas as chuvas mais intensas trouxeram pontos de atenção no Rio Grande do Sul. Já no Nordeste, a falta de água no solo afetou áreas de feijão e de milho, cultivado na terceira safra.
11: No Rio Grande do Sul, as chuvas intensas do final do período podem ter causado danos localizados por enxurrada, alagamento e também lixiviação de nutrientes. A lixiviação é quando o excesso de água leva embora o nutriente do solo e reduz a fertilidade.
10: Já o algodão e o milho foram beneficiados pela falta de chuvas nas regiões centro-oeste e sudeste, diferente do que ocorreu no Mato Grosso do Sul. O tempo firme prejudicou o desenvolvimento das lavouras de trigo. Para acompanhar essas mudanças, a Conab também analisa índices de vegetação obtidos por imagens de satélite. Eles ajudam a identificar o vigor das plantas e comparar o desenvolvimento das lavouras ao longo do tempo. Reportagem Pablo Mundim.
1: Pela primeira vez, pesquisadores da Amazônia sequenciaram o genoma do açaí, um dos frutos mais representativos da economia da região norte.
0: Essa técnica fornece um mapa genético do fruto, permitindo identificar os genes responsáveis por características como produtividade e resistência a doenças.
1: Isso contribui para o desenvolvimento de espécies mais adaptáveis, produtivas e resistentes.
0: Além de abrir novas oportunidades para a indústria e a pesquisa científica.
12: Todos os dias, em uma fábrica na Flórida, toneladas de polpa do açaí amazônico são transformadas em alimentos energéticos prontos para o consumo. A produção é resultado de um trabalho que começou há mais de 10 anos, quando Débora Saraiva e o marido resolveram levar o sabor original do Brasil para o mercado norte-americano. Segundo a empresária, o açaí é reconhecido lá fora como um superalimento.
13: Existe uma infinidade de possibilidades no uso do açaí, não só no mercado alimentício, mas também na parte cosmética. Então, cada vez mais eu percebo que as pessoas têm conhecimento do fruto. Sabem que é um fruto poderoso, um fruto rico em nutrientes.
12: O fruto da Amazônia ultrapassou as fronteiras geográficas e também da ciência. Pesquisadores sequenciaram pela primeira vez o genoma do açaí. O trabalho é resultado de uma parceria entre a Embrapa e pesquisadores da Universidade Federal do Pará. O professor Rafael Baraúna, do Instituto de Ciências Biológicas da UFPA, explica quais as contribuições que esse estudo vai trazer.
14: A gente passa a conhecer todo o funcionamento fisiológico daquela planta, e aí entra, por exemplo, o melhoramento genético. Cada variante daquela do açaí podem ter características específicas, como, por exemplo, melhor produtividade, maior polpa do fruto, maior resistência à seca, maior resistência à praga, maior altura e, enfim, diversas outras possibilidades.
12: A coautora do estudo e pesquisadora da Embrapa Amazônia Oriental, Elisa Moura, avalia que o conhecimento do genoma é um importante ponto de partida para identificar os genes relacionados a características desejáveis da planta.
15: Tem várias aplicações agora que a gente vai poder utilizar com o genoma e poder avançar em pesquisas variadas. Eu vou poder, ainda na fase de muda, identificar plantas que produzem frutos menores, que produzem mais rápido.
12: O estudo reuniu uma equipe de 14 cientistas brasileiros e contou com financiamento da Fundação Amazônia de Amparo e Estudos e Pesquisas e do Conselho Nacional de Desenvolvimento Científico e Tecnológico. Reportagem Gabriela Noronha.
1: Instalação de sistemas de bombeamento, compra de ração, de motor para embarcação, gelo, combustível.
0: São muitos os gastos e investimentos necessários para viver da pesca no país.
1: Uma ferramenta de cálculo pode ajudar esses profissionais a encontrar crédito para negócio.
16: Por meio do preenchimento de algumas informações básicas, pescadores e aquicultores podem fazer simulações para encontrar linhas de crédito compatíveis com seu perfil. É para isso que foi criada a ferramenta de cálculo do crédito do Programa Nacional de Fortalecimento da Agricultura Familiar, PRONAF Azul. Significa mais renda para quem tira o sustento das águas e mais alimento de qualidade para os brasileiros, como destacou Clécio Nerbi, coordenador-geral de infraestrutura e fomento do Ministério da Pesca e Aquicultura.
17: Uma iniciativa que conecta pescadores artesanais e aquicultores familiares ao crédito rural.
16: Além de atender aos produtores, a ferramenta também pode ser utilizada por técnicos de assistência técnica, extensão rural e pesqueira, cooperativas, colônias de pescadores, associações e outras organizações que prestam orientação sobre o acesso ao crédito rural. São 3 linhas disponíveis, voltadas para diferentes objetivos e faixas de renda, como exemplificou Clécio Nerbi, do Ministério da Pesca e Aquicultura.
17: Ele funciona como uma ponte inteligente, direcionando o pescador ou aquicultor para a linha de crédito que melhor se encaixe na sua necessidade.
16: Vale lembrar que a simulação tem caráter informativo e não substitui a análise realizada pelas instituições financeiras nem representa aprovação ou garantia de contratação do crédito. O endereço para acessar a ferramenta é simuladorpronaf.mda.gov.br. Reportagem Natália Kosli.
0: E essas foram as notícias do Governo Federal.
1: Uma realização da Secretaria de Comunicação Social da Presidência da República.
0: Com produção da empresa Brasil de Comunicação.
1: Fique agora com as notícias do Poder Judiciário e do Congresso Nacional. Boa noite.
0: Boa noite para você e até amanhã.

0: impedir atos obscenos no ambiente de trabalho. Boa noite, eu sou Marcela Luiza. O Supremo Tribunal Federal liberou os serviços da Buzer no Paraná. A decisão liminar do ministro Nunes Marques derruba a proibição imposta pela Justiça Federal no sul do país, até que o Supremo julgue o recurso do caso. Carolina Chaves.
1: No STF, a Buzer alegou que é apenas uma plataforma digital que conecta passageiros a empresas autorizadas e que a proibição fere o entendimento do Supremo sobre o uso de tecnologia no mercado. Para o relator, proibir a atuação da plataforma prejudicaria usuários e empresas parceiras. A liminar concede a liberação imediata das atividades no Paraná, mas a decisão, que já está valendo, deve passar por referendo do plenário do STF.
0: Vice-presidente do STJ, ministro Luiz Felipe Salomão, nega seguimento a recurso extraordinário do ex-jogador Robinho. O objetivo era levar ao Supremo Tribunal Federal a discussão sobre a decisão que reconheceu a validade no Brasil da sentença italiana que condenou o atleta por estupro coletivo. Fátima Uchoa.
2: Segundo o ministro Salomão, os argumentos da defesa tratam da interpretação de leis federais e não da violação direta à Constituição, o que impede a análise do recurso pelo STF. Dessa decisão ainda cabe agravo interno que, se apresentado, será analisado pela Corte Especial do STJ. Se o colegiado mantiver o entendimento do vice-presidente, o recurso extraordinário não será remetido ao STF. Robinho está preso desde março de 2024, quando a Corte Especial, por maioria, homologou a sentença da Justiça italiana que o condenou a 9 anos de prisão por estupro coletivo cometido naquele país em 2013 e aceitou a transferência da execução da pena ao Brasil com o cumprimento imediato.
0: Empresa de call center é condenada por não impedir atos obscenos no ambiente de trabalho. A vítima já havia formalizado 14 denúncias. Marla Lacerda.
3: A atendente de call center deve receber indenização de R$5.000 por assédio sexual. O TST manteve a decisão que havia condenado a empresa por entender que ficou comprovada a omissão diante das situações vividas pela trabalhadora. O relator do caso na terceira turma, o ministro Maurício Godinho Delgado, observou que apenas um episódio já é suficiente para caracterizar o assédio, quando ele gera constrangimento ou abalo psicológico à vítima.
0: De 3 a 9 de agosto, o TSE promove a Semana Nacional do Sistema Eletrônico de Votação. Juliana Cariri.
4: A semana vai ter eixos temáticos para aproximar a justiça eleitoral de cidadãs e cidadãos. O primeiro tema é o sistema eletrônico por dentro, com a abertura da urna eletrônica em uma escola de Brasília. 2 dias vão ser dedicados ao combate à desinformação, com o eixo Viralizou, fatos e boatos sobre a urna. Há ainda os eixos Avanço no sistema eletrônico de votação, Caminho do voto e Como votar. Cada tema vai ter uma ação específica, como uma exposição no Senado Federal e visitas de estudantes ao Museu do Voto, na sede do TSE.
0: Justiça Federal recebe denúncia do MPF contra 4 acusados de garimpo ilegal em Parque Nacional no Amazonas. Vanessa Pereira.
5: Segundo a denúncia, a extração clandestina de cassiterita destruiu ao menos 39 hectares de floresta e atingiu 4.800 quilômetros de cursos d'água no Parque Nacional Mapinguari, em Lábrea, no Amazonas. A cassiterita é a principal fonte de estanho, metal usado na fabricação de latas de comida, telas de celular, peças de carro e ligas metálicas. Os réus vão responder pelos crimes de usurpação de bem da União, extração ilegal de recursos minerais e dano direto à unidade de conservação.
0: 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Uma boa noite e até amanhã.
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1: Eu sou Paula Groba.
2: E eu sou Ricardo Nakaoka.
1: E estes são os destaques de hoje do Jornal do Senado, que começa agora.
2: Fim da taxa das blusinhas divide parlamentares e depende de votação do Congresso.
1: Participação das mulheres na política mobiliza iniciativas no Senado.
2: Governo veta a inclusão de zootecnistas na lei do piso salarial.
1: Boa noite.
2: Boa noite.
1: A decisão do governo de acabar com a chamada taxa das blusinhas ainda precisa do aval do Congresso. A medida provisória que elimina o imposto de importação sobre compras internacionais de até 50 dólares deve ser votada até o dia 22 de setembro para continuar em vigor.
2: O texto, que ainda divide opiniões no Congresso, está entre as 32 medidas provisórias que aguardam a análise dos parlamentares. Os detalhes com a repórter Marcela Diniz.
3: Entre os parlamentares, a medida provisória que permite zerar o imposto de importação para compras internacionais de até 50 dólares divide opiniões. Com o argumento de que a MP cria concorrência desleal com a produção nacional, o senador Isalci Lucas, do PL do Distrito Federal, apresentou emenda para restabelecer a isonomia tributária. Para o líder da oposição no Congresso, o fim da taxa das blusinhas prejudica a geração de emprego e renda no Brasil.
4: É como se o Brasil estivesse financiando a produção e a geração de emprego em outros países, enquanto a nossa indústria, o nosso varejo, perde espaço.
3: O senador Fernando Dueire, do PSD de Pernambuco, também defende a manutenção da taxa das blusinhas. Ele apresentou emendas com esse objetivo e para definir prazo mínimo de 90 dias para entrada em vigor de mudanças nas alíquotas do imposto de importação em remessas internacionais. O objetivo, segundo ele, é dar tempo de adaptação aos setores da economia impactados por essas alterações.
5: Promove previsibilidade, segurança jurídica e estabilidade regulatória. Empresas, produtores, comerciantes, plataformas digitais e consumidores precisam de regras claras e tempo razoável para adaptação.
3: A chamada taxa das blusinhas foi criada pelo governo Lula e aprovada pelo Congresso em 2024. Na época, a tributação de 20% nas compras em sites internacionais foi defendida tanto para dar um up na arrecadação quanto para proteger o varejo nacional. O senador Jax Wagner, do PT da Bahia, que defende a medida provisória, diz que o governo reavaliou o cenário.
6: No caso das blusinhas, desde a criação dela, proposta na época pelo Ministério da Fazenda, houve uma controvérsia muito grande dentro do próprio governo. E aí se limitou até esses 50 dólares. Na minha opinião, pela avaliação que o governo fez, a arrecadação não foi tão significativa quanto se imaginava. E prejuízo, principalmente para as famílias mais humildes do ponto de vista financeiro, ou seja, que não tem tanto poder aquisitivo, foi muito grande.
3: Além do fim da taxa das blusinhas, o Congresso tem em pauta outras 31 medidas provisórias, como a do novo Desenrola Brasil, programa de renegociação de dívidas populares, as que reforçam as ações de proteção aos setores da economia brasileira prejudicados pelo tarifaço imposto pelos Estados Unidos e as MPs editadas pelo governo para regular o mercado de combustíveis, afetado por conflitos no Oriente Médio.
1: E o Brasil pode ganhar uma política nacional para fortalecer a indústria de motores.
2: A proposta, que está pronta para a votação final no Senado, prevê incentivos à fabricação no país, à inovação tecnológica, à qualificação de mão de obra e à instalação de fábricas em regiões menos industrializadas. Mais informações com o repórter Márcio Maturana.
7: Com o fim do recesso parlamentar, a Comissão de Infraestrutura pode votar a criação da Política Nacional de Incentivo à Fabricação de Motores. A análise do projeto foi iniciada antes do recesso, mas a energia elétrica caiu no momento em que o resultado ia ser revelado no painel eletrônico. O objetivo da proposta é estimular a inovação tecnológica, qualificar trabalhadores e incentivar a instalação de fábricas em regiões menos industrializadas. O texto foi elogiado pelo relator Laércio Oliveira, do PP de Sergipe.
8: O projeto acerta ao incentivar investimentos em pesquisa, desenvolvimento e inovação voltados a motores mais sustentáveis, especialmente aqueles compatíveis com biocombustíveis, hidrogênio e outras alternativas energéticas nas quais o Brasil possui vantagens comparativas relevantes.
7: Se for aprovado pela Comissão de Infraestrutura, o projeto segue direto para a Câmara dos Deputados.
1: O projeto que estendia o piso salarial aos zootecnistas foi vetado integralmente pela Presidência da República.
2: O governo alega que a proposta descumpre as regras da responsabilidade fiscal. Agora o veto será analisado pelo Congresso Nacional. Repórter Douglas Castilho.
0: O Poder Executivo justificou a decisão apontando que o texto criaria novas despesas obrigatórias para órgãos públicos federais, estaduais e municipais que empregam esses profissionais, sem apresentar os estudos de impacto financeiro exigidos por lei. Além disso, a Constituição Federal prevê que a criação de despesas obrigatórias não pode ser realizada sem a indicação da origem dos recursos para pagar os novos gastos. O autor do projeto, o senador Zequinha Marinho, do Podemos do Pará, falou da importância da iniciativa no momento de sua aprovação pela Comissão de Assuntos Sociais.
9: O zootecnista é responsável pela questão do manejo animal, pela questão da nutrição animal, pela questão ambiental. Então é um profissional extremamente importante para um país como o Brasil, que tem um rebanho aí de mais ou menos de 234 milhões de cabeças de gado, sem falar em outras espécies que também não são pequenas.
0: Agora, o Congresso Nacional deverá avaliar a decisão do Executivo em sessão conjunta da Câmara dos Deputados e do Senado. Para um veto do presidente da República ser derrubado, é preciso o voto de, no mínimo, 257 deputados federais e 41 senadores.
1: Faltam um pouco mais de 2 meses para as eleições e as mulheres continuam sendo a maioria do eleitorado brasileiro. Segundo o Tribunal Superior Eleitoral, elas representam 52,8% das pessoas aptas a votar nas eleições de outubro.
2: Mas embora sejam maioria nas urnas, as mulheres ainda ocupam poucos espaços nos cargos eletivos. Para mudar esse cenário, o Senado tem debatido e apresentado iniciativas para ampliar a participação feminina na política. Ouça mais na reportagem de Yasmin Rodrigues.
10: De acordo com o TSE, mais de 83 milhões de eleitoras estão aptas a irem às urnas em outubro deste ano, número que representa 52,8% do total de votantes. Apesar dessa predominância, elas ainda ocupam uma parcela reduzida dos cargos eletivos no país. No Senado, por exemplo, das 81 cadeiras, apenas 15 são ocupadas por mulheres. Para mudar essa realidade, nos últimos anos, o Senado tem discutido e aprovado medidas voltadas ao fortalecimento da participação política feminina e ao enfrentamento da violência política de gênero. Apesar das discussões, a senadora Leila Barros, do PDT do Distrito Federal, destaca que a presença das mulheres nos espaços de decisão ainda precisa avançar.
11: Você começa a entender que muitas vezes esse espaço muitas vezes é negado pelo próprio corporativismo do ambiente. Então, assim, nós sabemos que esses desafios, eles não serão superados numa legislatura ou em 2 ou 3 legislaturas. É um trabalho diário.
10: Na avaliação da senadora Zenaide Maia, do PSD do Rio Grande do Norte, ampliar a participação feminina nos mandatos eletivos é um passo importante.
12: Por isso que precisamos de mais mulheres, para poder estarmos presentes em todas essas comissões. Porque eu digo sempre para as mulheres, por que vir para a política? Porque se faz necessário, que porque é nesse Congresso Nacional que é quem decide o seu salário. Aqui decide com quantas horas homens e mulheres desse país vão trabalhar.
10: No Senado, o tema tem recebido atenção por meio da atuação da Procuradoria Especial da Mulher, de sessões temáticas e da análise de propostas voltadas ao aumento da representação feminina. Entre as iniciativas debatidas estão medidas para ampliar a participação das mulheres nos espaços de liderança do parlamento, fortalecer o financiamento de campanhas e combater a violência política de gênero, considerado um dos principais obstáculos para a permanência das mulheres na vida pública.
1: E a tecnologia também tem ajudado os eleitores. O e-Título, aplicativo gratuito da Justiça Eleitoral, permite consultar o local de votação, emitir certidões, justificar a ausência às urnas e, para quem tem biometria cadastrada, substitui o documento de identificação no momento do voto.
2: Além do e-Título, são aceitos para votar nas eleições gerais de 2026 documentos com foto, como carteira de identidade ou identidade social, carteira nacional de habilitação, passaporte, carteira de trabalho, certificado de reservista e carteira de categoria profissional reconhecida por lei. Com edição de Paula Groba e trabalhos técnicos de Eliseu Caires, o Jornal do Senado fica por aqui. Acompanhe agora as notícias da Câmara dos Deputados. Boa noite.
1: Boa noite e até amanhã.
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14: Comissão aprova mudanças na Política Nacional de Mobilidade Urbana.
15: Proposta em discussão amplia a autonomia de paciente em fase terminal.
14: Avança projeto que protege idoso contra crimes de natureza financeira.
16: Boa noite. Comissão aprova medidas para a proteção de idosos contra fraudes financeiras. A repórter Maria Neves explica quais são as novas medidas.
17: A Comissão de Defesa dos Direitos da Pessoa Idosa da Câmara dos Deputados aprovou proposta com medidas para combater a violência financeira contra idosos. O projeto determina expressamente que o Fundo da Pessoa Idosa deverá financiar ações, campanhas e outras iniciativas voltadas à prevenção, combate, responsabilização e reparação de danos decorrentes de práticas lesivas ao patrimônio de maiores de 60 anos. Atualmente, a lei que criou o fundo diz apenas que o Conselho Nacional dos Direitos da Pessoa Idosa deve dar prioridade a projetos que, entre outras medidas, promovam a educação financeira de pessoas idosas. O texto aprovado também prevê penas para quem cometer crimes financeiros contra idosos. Pela proposta, o infrator ficará sujeito à reclusão de 4 a 8 anos e multa. Se quem cometeu a fraude tiver com o idoso relação contratual, familiar ou profissional que envolva confiança, a punição será maior. Sobe para a reclusão de 5 a 10 anos mais multa. Na opinião da relatora, a deputada Flávia Moraes, do PDT de Goiás, prever punição severa é mais uma forma de proteger o idoso que muitas vezes é vítima da própria família.
18: Quando você fala do endividamento geral da população, a gente sabe que essa ocorrência ela vai estourar muitas vezes ali, é na aposentadoria do idoso da família, é ali que vai muitas vezes ser buscado ali o pagamento dessas dívidas da família, né? Então é preciso preservar isso, trazer aí uma proteção do Estado para que esse nosso idoso possa garantir a sua alimentação, a sua dignidade, seus medicamentos, para que ele não possa passar privações.
17: Ao apresentar o projeto original, o deputado Marcos Tavares, do PDT do Rio de Janeiro, ressaltou que a violência patrimonial e financeira está entre as três formas mais comuns de agressões contra idosos. O Serviço Nacional de Denúncias de Violações de Direitos Humanos, o Disque 100, registrou em 2024 mais de 72 mil fraudes financeiras contra pessoas acima de 60 anos. Pela proposta aprovada, todas as instituições financeiras ficam proibidas de conceder empréstimos a idosos somente por meio virtual. Maiores de 60 anos só poderão contrair financiamento com assinatura de contrato em papel. A deputada Flávia Moraes explica que o Estatuto da Pessoa Idosa prevê que pessoa acima de 60 anos pode comprometer no máximo 30% da renda com dívidas. No entanto, segundo ressalta, as instituições financeiras não respeitam esse limite com a concessão de empréstimos e mais empréstimos que deixam o idoso sem recursos sequer para subsistência. O texto determina também que o Fundo Nacional da Pessoa Idosa deve financiar o desenvolvimento de tecnologias assistidas voltadas a pessoas idosas. Na opinião de Flávia Moraes, essa medida é importante porque hoje as plataformas podem identificar as fraudes e alertar as pessoas idosas, que, com conhecimento adequado das tecnologias, são capazes de se defender dos golpes. O projeto será votado pelo plenário, mas antes precisa passar pela análise das comissões de Finanças e Tributação e de Constituição e Justiça. Da Rádio Câmara de Brasília, Maria Neves.
13: Segurança Pública.
14: Baleia Rossi, do MDB de São Paulo, apresentou o projeto que aumenta as penas para crimes contra a paz pública, como incitação ao crime, apologia ao crime e associação criminosa quando forem cometidos pela internet.
16: A proposta também prevê punições mais severas quando os crimes tiverem como alvo mulheres. De acordo com o deputado, o objetivo é adequar a legislação ao ambiente digital e reforçar o combate à violência de gênero.
13: Relações Exteriores.
14: A Comissão de Educação da Câmara aprovou a criação do Dia Nacional da Retratação aos Imigrantes Japoneses, devido à perseguição e discriminação ocorrida no Brasil durante e após a Segunda Guerra Mundial. O repórter Luiz Cláudio Canuto explica o contexto da proposta.
19: A Comissão de Educação da Câmara aprovou o projeto que institui o Dia Nacional da Retratação aos Imigrantes Japoneses. Os deputados seguiram a recomendação do relator, deputado Ismael, do PL de Santa Catarina, e aprovou o projeto do deputado Luiz Nishimori, do PSD do Paraná. O Dia da Retratação deve ser celebrado anualmente em 25 de julho. A proposta também inclui a data no calendário escolar brasileiro para que haja atividades educativas com reflexão sobre a xenofobia e a valorização da cultura japonesa. Segundo Nishimori, além do reconhecimento histórico, a proposta representa um passo relevante na promoção de uma educação que valorize a diversidade cultural.
20: Além disso, fortalece a educação ao incluir o tema no calendário escolar, incentivando a reflexão, a memória histórica e a formação de cidadãos mais conscientes e respeitosos com a diversidade. Durante e após a Segunda Guerra Mundial, houve forte perseguição, discriminação e violação dos direitos. A criação da data tem justamente o objetivo de combater preconceitos e estereótipos ainda existentes, reforçando a importância da conscientização.
19: A imigração japonesa no Brasil teve início em 1908, quando famílias chegaram ao país em busca de prosperidade nas lavouras de café em São Paulo e no Paraná. Atualmente, cerca de 2,5 milhões de japoneses e descendentes vivem no Brasil e compõem a maior população de origem japonesa fora do Japão. O projeto que cria o Dia Nacional da Retratação aos Imigrantes Japoneses está na Comissão de Direitos Humanos e precisa passar também pela Comissão de Constituição e Justiça antes de seguir para o Senado Federal. Da Rádio Câmara de Brasília, Luiz Cláudio Canuto.
13: Esporte.
16: Rodrigo Gambale, do Podemos de São Paulo, apresentou o projeto que cria o programa Atleta Nota 10 para ampliar o acesso de estudantes atletas da rede pública ao ensino superior privado. A proposta prevê bolsas de estudo em instituições que aderirem à iniciativa.
14: O texto de Rodrigo Gambale exige bom desempenho acadêmico, frequência escolar e participação em competições para a concessão e manutenção do benefício. A proposta também cria um selo de reconhecimento para as universidades que incentivarem o esporte.
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16: Seminário na Câmara defende reserva de cadeiras para consolidar presença feminina na política brasileira. A repórter Noelle Nobre acompanhou o debate.
22: A Secretaria da Mulher da Câmara dos Deputados realizou um seminário para debater os 30 anos da Lei de Cotas de Gênero na política no Brasil, marco da primeira eleição com reserva de gênero em 1996. O consenso entre as participantes foi de que, embora a legislação atual de pelo menos 30% para candidaturas femininas tenha sido um avanço, o país precisa transitar para um modelo de reserva de cadeiras para garantir que as mulheres deixem de ser apenas convidadas nos espaços de poder. A deputada Isa Arruda, do MDB de Pernambuco, do Observatório Nacional da Mulher na Política, destacou que a legislação atual é apenas o começo.
4: As cotas foram os nossos primeiros passos, mas ela não pode ser o nosso teto. Ela precisa ser o nosso piso para continuarmos avançando.
22: Reforçando a visão, a deputada Laura Carneiro, do PSD do Rio de Janeiro, uma das coordenadoras da bancada feminina na Câmara, defendeu que o Brasil siga exemplos como o do México, que adota a paridade como regra.
5: Não queremos estar na foto apenas, queremos estar na mesa de decisão.
22: Laura Carneiro lembrou que a dificuldade de captação de recursos e a ausência de reserva de assentos impedem que os 30% de candidaturas se convertam em 30% de eleitas. Hoje, as mulheres ocupam apenas 18% da Câmara. A deputada Érica Hilton, do PSOL de São Paulo, presidente da Comissão de Defesa dos Direitos da Mulher, classificou a atual política de cotas como insuficiente diante dos desafios. Ela denunciou o uso de mulheres como candidaturas laranja para desvio de recursos e criticou as anistias dadas a partidos que descumprem a lei.
6: Isso é um escárnio, isso é um deboche. O que eles estão dizendo é que não existe legislação que dará conta de tapar o buraco da exclusão.
22: A conclusão das palestrantes é que o fortalecimento da democracia brasileira depende de mecanismos que garantam não apenas o direito de disputar, mas o direito de exercer o poder com segurança e autonomia. Da Rádio Câmara de Brasília, Noelle Nobre.
23: Consumidor.
14: Felipe Francischini, do Podemos do Paraná, defende a uniformização da atuação dos PROCONs em todo o país. De acordo com o deputado, a ideia é determinar diretrizes nacionais para padronizar procedimentos e estabelecer prazos comuns de atendimento.
16: Felipe Francischini argumenta que a medida busca reduzir diferenças entre os órgãos de defesa do consumidor nos estados e municípios. O objetivo, segundo ele, é garantir mais previsibilidade, eficiência e tratamento igualitário para consumidores e fornecedores.
13: Desenvolvimento regional.
14: Comissão aprova projeto que altera a Política Nacional de Mobilidade Urbana.
16: A repórter Júlia Lopes nos conta quais as novas medidas propostas.
24: A Comissão de Desenvolvimento Urbano da Câmara dos Deputados aprovou um projeto de lei que altera a Política Nacional de Mobilidade Urbana. A proposta tem como objetivo incentivar os municípios a elaborarem seus planos de mobilidade. A Política Nacional, criada em 2012, estabelece diretrizes para o planejamento e a gestão do transporte nas cidades brasileiras. Pela lei, municípios com mais de 20 mil habitantes devem elaborar seus planos com prioridade para o transporte público e os meios não motorizados. Segundo o autor do projeto, deputado Rafael Brito, do MDB de Alagoas, apenas 20% das cidades que têm essa obrigação já concluiu o plano de mobilidade, apesar da exigência legal. A proposta prevê medidas como assistência financeira da União para a elaboração dos planos, possibilidade de contrapartida administrativa dos municípios e alinhamento com o Plano Nacional de Redução de Mortes e Lesões no Trânsito. O texto também determina que o repasse de recursos federais fique condicionado à análise dos planos pela Secretaria Nacional de Mobilidade Urbana e à verificação do cumprimento dos requisitos legais. Para o relator da proposta, deputado Hildo Rocha, do MDB do Maranhão, é fundamental a elaboração de planos de mobilidade para o funcionamento das cidades, mas que essa elaboração pode custar caro para muitos municípios.
25: Grande parte das cidades brasileiras que já deveriam ter seu plano municipal de mobilidade não tem. E isso ocasiona engarrafamento, a falta de um plano de mobilidade ocasiona muitos acidentes, muitos desastres, muitas mortes. E esse plano municipal ele não é barato. É um plano que custa uma certa quantia, em que muitas das vezes o município não tem, porque o município está endividado, o município tem dificuldade e não tem como fazer. O que nós estamos aqui é de que a União priorize o investimento, pagamento desses planos através de recursos federais e leva-se em consideração vários fatores.
24: Além disso, ele também ressaltou que os planos precisam ser atualizados com frequência. As cidades estão em constante mudança e, por isso, o planejamento também deve acompanhar essa evolução. Há casos de municípios grandes com planos de mobilidade defasados há mais de 30 anos. A proposta também autoriza o governo federal a credenciar profissionais e empresas para elaborar os planos de mobilidade urbana desde que cumpram as exigências previstas em lei. O projeto que altera a Política Nacional de Mobilidade Urbana, incluindo novas medidas para auxiliar em planos municipais de mobilidade, segue em análise na Comissão de Constituição e Justiça. Da Rádio Câmara de Brasília, Júlia Lopes.
0: Saúde.
14: Projeto de Luiz Erundina, do PSOL de São Paulo, institui o Dia Nacional de Conscientização sobre o vírus linfotrópico de células T humanas, o HTLV. A proposta prevê campanhas públicas para alertar a população sobre as formas de transmissão, prevenção e a importância do tratamento.
16: O texto de Luiz Erundina também incentiva o combate ao estigma social e a divulgação de centros de atendimento especializado no SUS. A deputada considera que a medida é urgente para enfrentar a desinformação sobre o vírus.
13: Direitos humanos.
14: Projeto que garante mais autonomia a pacientes em fase terminal avança na Câmara. Os detalhes com a repórter Sofia Peçanha.
3: A Comissão de Saúde da Câmara dos Deputados aprovou o projeto que estabelece os direitos de pessoas com doenças graves e em fase final de vida. O texto aprovado cria regras para garantir que esses pacientes possam escolher como querem ser tratados e evitar sofrimento desnecessário com apoio à família. A proposta garante que pacientes com doenças incuráveis em estágio avançado, com expectativa de vida reduzida, tenham mais autonomia sobre o próprio tratamento. Entre os pontos previstos estão o direito à informação clara sobre a condição de saúde, a participação nas decisões médicas e a possibilidade de recusar procedimentos que apenas prolonguem o sofrimento. O projeto também reforça o acesso aos cuidados paliativos, com foco no alívio da dor, no conforto físico e emocional e no respeito à vontade do paciente, seja no hospital ou em casa. A relatora da proposta na Comissão de Saúde, a deputada Flávia Moraes, destacou que o objetivo é assegurar a dignidade e o princípio da autonomia da vontade.
7: Permite que as pessoas vivam o período final de suas vidas com conforto e autonomia, evitando obstinação terapêutica e promovendo cuidado integral em ambiente hospitalar ou domiciliar, conforme a vontade do paciente.
3: A medida também trata da segurança jurídica para médicos, pacientes e familiares na tomada de decisões delicadas no fim da vida, como a limitação de tratamentos desproporcionais e uso de sedação paliativa em casos de sofrimento intenso. Segundo a relatora, a proposta pode reduzir conflitos e trazer mais clareza nesses casos.
7: Contribuirá para garantir segurança jurídica aos pacientes, famílias e profissionais de saúde. Reduzirá conflitos éticos e emocionais no final da vida e fortalecerá uma cultura de cuidado centrada na pessoa e no respeito às suas escolhas.
3: O texto deixa claro que a prática da eutanásia, que é o ato de abreviar a vida de alguém para aliviar sofrimento, continua proibida no Brasil. A proposta permite que o paciente recuse tratamentos e garante o uso de cuidados paliativos, mas sem provocar a morte de forma intencional. O projeto que estabelece os direitos das pessoas em estágio de doença avançada será analisado a seguir pela Comissão de Finanças e Tributação. Da Rádio Câmara de Brasília, Sofia Peçanha.
13: Ciência e Tecnologia.
16: Mário Frias, do PL de São Paulo, propõe mudanças no Estatuto Digital da Criança e do Adolescente para proibir mecanismos de censura prévia e garantir a liberdade de expressão. O texto também estabelece que conteúdos considerados lícitos só poderão ser removidos por decisão judicial.
14: Para Mário Frias, o projeto preserva a proteção de crianças e adolescentes contra a exploração sexual e pornografia infantil. Ele disse que a proposta também mantém as regras de combate a crimes na internet e busca garantir mais segurança jurídica para usuários e plataformas digitais.
16: Termina agora o Jornal Câmara dos Deputados, produzido pela Rádio Câmara, com trabalhos técnicos de Wellington Teles e apresentação de Val Monteiro e Márcio Aquilissardi. Uma boa noite para você.
14: A Voz do Brasil volta amanhã. Boa noite.
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Olha só, se o cara não te ama mais, já não tá muito afim, tá meia boca, sai fora. Vai fazer o quê? Vai ficar nessa neurose aí, chorando, sofrendo. Oh, meu Deus! Não. Sai fora.

0: sonho de consumo. Um cantor popular estava em turnê e, num bate-papo com o público, ouviu de uma fã a declaração: "Você é o meu sonho de consumo." Isso nos faz refletir sobre o valor que damos a pessoas e objetos. Coisas são consumidas, não pessoas. Mas, aparentemente, o consumo também começa a imperar entre as relações interpessoais. O consumo advém da necessidade de satisfazer um desejo. Empresas especializadas estudam formas de plantar na população o desejo por determinados produtos. Criam estratégias de marketing para convencê-las de que devem adquirir roupas, automóveis, celulares e equipamentos. Também as convencem de que devem ir a determinados lugares, fumar e beber determinadas marcas, quando, na verdade, elas não precisam de nada disso. Quem precisa delas são os fabricantes, que produzem e obtêm lucro com a venda de seus produtos. Alguns são realmente necessários, considerados de primeira necessidade. Mas há dos que são absolutamente supérfluos, que somente são vendidos por conta de uma ilusão cuidadosamente criada e de uma forte campanha de comercialização. Uma vez adquirido o objeto, o público é convencido de que precisa de algo melhor, mais novo, mais caro. E assim o ciclo de consumismo se mantém. Com pessoas vem ocorrendo algo semelhante. Começa-se com a aparência. É preciso ter uma configuração corporal de acordo com padrões específicos para ser aceito e desejável. Cabelos de determinada cor, textura e comprimento. Cor de olhos e de pele dentro de parâmetros considerados belos. Corpo com determinadas medidas. Mas quem cria essas configurações? Quem decide o que é belo? Indivíduos e corporações lucram alimentando a infelicidade e a insatisfação das pessoas consigo mesmas. Oferecem a elas soluções para resolver problemas que antes não eram problemas. Passaram a ser depois de cuidadosas campanhas que trocam o ser pelo ter e o aparentar. Use nosso produto, dizem elas. Mude sua aparência e seja feliz. Mas não é isso que traz a felicidade. Felicidade é algo que resulta da realização da pessoa como ser humano, que faz a vida valer a pena. Para os que vivem em zonas de guerra, felicidade é conquistar a paz. Para os que vivem em hospitais, aguardando tratamento e cura, felicidade é ter saúde. Para os que perderam a esperança, felicidade é receber ajuda e poder confiar novamente na bondade e na justiça humanas. Para os que creem na justiça das aflições, felicidade é constatar que o sofrimento diminui quando se compreende suas causas. Para os que acreditam na pluralidade das existências e seguem as leis divinas, felicidade é perdoar e ser perdoado. Viver em paz num mundo de amor, sem orgulho e egoísmo. Para os materialistas, felicidade é ter dinheiro e poder. Sonham com conquistas pautadas em ilusões que, uma vez atingidas, deixam um vazio que precisa ser preenchido com mais aquisições. Quando compreendermos que a felicidade está associada ao amor e à bondade e não à posse de objetos ou pessoas, não teremos mais sonhos de consumo, mas sim sonhos de vida.
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0: Bom dia, minha gente querida. São 4:57. O galo já cantou, o café já tá no fogo e a viola começou a tocar. Tá começando o programa que acorda o homem do campo, o trabalhador da cidade, todo mundo que ama boa música sertaneja. É o programa musical sertanejo, com a apresentação do Titio Falcão, participação da turma especial Juju e Reinan. Aqui, a boa música, a informação, a descontração, a alegria e muito mais para deixar o seu dia, para você começar o dia com o pé direito. Então, a partir de agora, aumente o volume do rádio, porque está no ar, programa musical sertanejo com Titio Falcão, Juju e Reinan. Bom dia, minha Bahia, bom dia, meu Brasil, bom dia pra vida. Hoje é quarta-feira, conhecido também como meio da semana, né? Hoje é 29/7/2026. Que a paz do Todo Criador esteja no lar de cada um de vocês. Bom dia, meninos.
1: Bom dia, Titio Falcão.
0: Bom dia, Juju.
2: Bom dia, Titio Falcão.
0: Bom dia, meu rei. Bom dia.
2: Titio Falcão, o café já tá pronto.
0: Opa, nós. Cafezinho. Tá pronto, não. Ô, rapaz, uma coisa boa. Eu vou ter que saúde, viu? Eu tava 2 dias meio calangueado. Vinha fazer o programa meio calangueado. Não era um problema grave de saúde, né? Virose, todo mundo tá pegando, mas vou te falar, viu? Já deixa a gente tá arrumado. A maior riqueza, abaixo de Deus, a maior riqueza é saúde e paz aqui na Terra, viu? Tem coisa melhor não. Bom, a virose já tá quase vencida. 4:58. Daqui a pouquinho tem mais uma disputa do... Ontem a rádio saiu do ar, não foi? Já quando eu terminei a votação. Mas já tinha terminado a votação, né? A música Filha, ela chegou até empatar, 17-17. Mas... a música Quem Disse Que Esqueci do Pé de Pano, ela acabou botando uma diferença, né? E quando eu encerrei a voz, eu ouvi umas pessoas, mas quando eu falei, tá, já tá liquidada a fatura aqui, tava 30-19. Ainda ouvi mais pessoas, mas já tava liquidada a fatura ali, tá bom? Tem gente aqui, Falco? Travou tudo aqui, né? Agora vamos lá. Meu amigo Marcelo lá na Fazenda Fegã, obrigado pela grande audiência que vocês dão o programa, viu? Muito obrigado mesmo, tá bom? O programa não deixa a desejar para nenhum dos programas de rádio do Brasil. Vem se falando de participação de audiência, tá bom? Bom, tá travando tudo aqui. Fala o seguinte, eu vou tocar música, daqui a pouco eu paro. Eu ganho tempo porque tá travando tudo aqui, né? Deixa eu ver aqui, Falco.
3: Ufa, agora vai. Bom dia, meu irmão.
0: Bom dia, Marcelo.
3: Mandando um abraço pra minha esposa Rosa, pra Eliana, Pauliana, pra Poli, Paula lá em São Paulo, pra minha irmã em São Paulo, minha cunhada, todo meu sobrinho, todo meu filho.
0: Essa música é linda pra passar, né?
3: Pra Pé de Pano, Gesso Preto, Lambira, Daiane, mulher Pé de Verde, pra grande meu amigo Danilo Guedes, Zé Pintor, Zé da Onça, Zé Bala, Trem Gordo, Professora Loura, Paulo, Rio, Capilato, pra todos meus amigos da região, toda a galera da Fena Fegal.
0: Valeu, Marcelo. Daqui a pouquinho eu paro de novo pra trazer um pouquinho aqui na abertura do programa, tá bom? Alô, meu amigo Catatau. Alô, Catatau. 5:00. Cristian Ralph Vina virou. Daqui a pouquinho tem mais uma disputa de fazenda contra fazenda, hein? Hoje é meu amigo Nego e a minha amiga Preta.

0: Olha a hora, meu amigo trabalhador, olha a hora, minha amiga dona de casa, olha a hora, meu amigo negro, do sede o raio do sol e brilho da lua. Olha a hora, minha amiga preta. É hoje, hein, preta? É hoje, minha amiga preta, pela primeira vez entra no torneio. Já são 5 horas, 7 minutos. Bom dia, minha Bahia. Bom dia, meu Brasil.
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0: Alô, meu amigo Cal, lá de Uberaba. Alô, Cal. Abraço, Cal. Bom dia. O cafezinho já tá pronto aí, Cal. Ô, oh, cafezinho agora, né? Trem bom retado.

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0: gente, olha a hora, certo o seu pelo meu, alô, minha Bahia Caipira, alô, meu Brasil sertanejo. Tá na hora de levantar, meus amigos, tá na hora de pular da cama, tá na hora de afetar o seu relógio pelo meu Roscoff. 5 horas, 11 minutos, nesse torneio não entrou nenhuma música de João Mineiro e Marciano, né? Pense numa dupla mais que espetacular, né? Daqui a pouquinho tem a minha amiga preta da Fazenda Pão de Açúcar contra meu amigo negro do sítio Raio do Sol e Brilho da Lua, Zona Rural e Birataia.
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0: Bom, prepara a caneta aí, viu, meu amigo negro? Aí, você e Lua, minha amiga preta, prepara a caneta, viu? 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Olha a hora, gente, olha a hora, 5 horas, 12 minutos.
2: Bom dia, Titio Falcão.
0: Bom dia, Juju Meneghel.
2: Bom dia, Titio Falcão.
0: Bom dia,
2: Falcão.
0: Meu rei, bom dia. 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Alex e a equipe agradece a sua preferência. 5 horas, 13 minutos. 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Gordurinha também, viu? Pode falar que foi o que mandei, tá bom? 5 horas, 13 minutos. Daqui a pouquinho tem mais uma eliminatória. Ontem a rádio saiu do ar, mas já tinha batido o martelo já, viu, gente? A música, quem disse que esqueci, acabou. Quando eu bati o martelo, já tava de 30 a 19, tá bom? Eu acabei ouvindo mais pessoas, mas já tava liquidada a fatura. 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Lá em Birataia, ao lado do Banco do Brasil. 5 horas e 15 minutos. Tô começando os comerciais mais cedo pra chegar lá com mais tempo, né? Chegar na hora da votação, né? Eu ainda vou botar um prêmio muito bom, viu? Ainda vou botar um prêmio muito bom. Diga que eu fiz um torneio, vou botar um prêmio muito bom. 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
2: Titi Falcão, faz a hora, hein?
0: 5:16.
2: Titi Falcão, já tá na hora de levantar.
0: Eu cresci ouvindo quem madruga, Deus ajuda.
2: Titi Falcão, já tá na hora de levantar.
0: Levanta,
2: um beijo Juju. Pra você.
0: Levanta, Juju, levanta, bico vermelho.
2: Titi Falcão, para de liberdade.
0: É liberdade mesmo. 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Meninos, manda um beijo pra seu Jonas.
2: Um beijo pra você.
0: Seu Jonas tá acordado já.
2: Um beijo, né, pra você. Oi, meu amigo, eu tava com saudade de você.
0: Aí, ó, abraço, seu Jonas. 5:17. 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Alô, Catatau!
3: Bom dia, Falcão!
0: Catatau!
3: Melhorou,
0: Falcão. Eu tô bem melhor, viu, Catatau?
3: Manda um alô aí pra Gazinha, pra Arlete, pra todos os ouvintes aí da CM, que tá na escuta. Se ser possível, você passa
0: a mão aí.
3: Separei a palavra, Falcão. Tô na escuta, falando Catatau. Malão, nós tá de volta. Valeu, Falcão.
0: Valeu, Catatau. Meu amigo Babão, mandou uma lista grande aqui agora, o Babão. Uma lista grande, rapaz. Babão, cadê aqui? Que Deus lhe proteja a sua vida, meu amigo. Que Deus proteja você também. Bom dia, meu amigo Falcão. Ele manda um abraço aí pra Carlinhos Macaco, Adalto Pera de Boneca, pra Fábio Baitaba, Diarone, Torico, Netinho do Porco, Véi Cabeção, Mano Véi, Zé da Onça, Zé Paulo, lá da Eva Mel, Isaac do Bar, Tinda Tilápia, Pai Paulo e Mãe Roxinha. Opa, Guedes na Fazenda Valdivino, Neto na Fazenda de Cardim, aí na Zona Rural dos Bois, Cosme na Fazenda de Zé Castosa, e no Bom Sem Farinha. Mandar um abraço aí pra Miau, a força do gato, Miau. E também pra Chico, ex-vereador, e Simval. Manda um abraço aí pra Fernando Paim, na Fazenda Boa Sorte, e todos os ouvintes da Zona Rural de Piauí e toda a região. Valeu, meu amigo líder de audiência. Valeu, meu amigo Babão. Bom dia, Babão. Bom dia, Babão.
4: Bom dia, Falcão.
0: Bom dia.
4: Júlio César, Fazenda Bolso Seco, município de Itapitanga.
0: Meu irmão.
4: Quero ouvir o Cacau com Leite aí. Não dá pra esquecer.
0: Não dá pra esquecer. Valeu, meu irmão. Olha, bom dia, meu amigo. Manda um abraço aí pra Marcelo, pra Val, pra Pio, pra Guedes, Zé Vaqueiro, pra Quinho, pra Nengo, Sil, pra Sil no Corcovado e também pra Edmilson, Jiquet, Danilo. Alô, Danilo. Um abraço, bom dia pra você, Danilo. Vamos tocar uma música, a gente volta já. Ninguém pegou a música de João Mineiro e Marciano. Ninguém. O trem bom de ouvir. Coisa boa no mesmo lugar. 5:19, bom dia, minha Bahia, bom dia, meu Brasil. Tem duas músicas maravilhosas hoje, hein?

acreditando, mas eu fico sempre emocionado quando eu toco as músicas de João Mineiro e Marciano. Eu não sei, viu, se votarei em outra música se tivesse algumas músicas da dupla João Mineiro e Marciano, não, viu? Eu gosto demais de ouvir João Mineiro e Marciano, tá bom? Aí, meu amigo lá de Itapitanga, meu amigo lá de Itapitanga. Meu amigo Júlio César. 5 horas, 23 minutos. Bom dia, minha Bahia. Bom dia, meu...

0: volta pra mim, são 5 horas, 25 minutos. Ih, rapaz, não abri nenhuma informação ainda. Hoje é que é isso, Falco?
1: Que é, Falcão? Opa, bom dia,
0: meu velho.
1: Mais um dia pra gente.
0: Ei, pra nós, verdade.
1: Quarta-feira, hein?
0: Quartou, meio da semana, né, boi?
1: Falcão, manda um alô pra Fábio, lá no Sítio Nova Esperança, pra Roque da Viola, pra Dona Si, pra Maria, pra Dio, pra Léo, pra Fernando e Vicente, pra Marcelo de Baitaba, pra Gene de Itabuna, pra todos os ouvintes, seja um dia de paz, tranquilidade pra tua, valeu, Falcão.
0: Opa, nós não existe coisa melhor do que um dia de paz, né? Um dia de paz é muito bom, valeu, meu amigo Buíca, tá chegando a sua vez, viu, Buíca? Tá chegando a sua vez.
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0: Bom, deixa eu dar uma olhada pra ver quem tá por aqui na sequência. Alô, meu amigo Geri, alô, meu amigo Geri.
3: Bom dia, Fábio.
0: Bom dia, Geri.
3: Quero mandar um alô pra minha esposa aí, uma Jojo, Renan, Maverick do Forró, pra todos os seus ouvintes.
0: Valeu,
3: essa
0: meu
3: velho. Essa música de milionário José Rico. Que Deus lhe dê um dia de bênção e paz.
0: Amém, rapaz. Tudo de bom na tua vida também. Olha, o cacau convencional, o mercado do cacau aponta que está de R$300,26. Cacau convencional é o que aponta o mercado do cacau. Já o cacau com certificado, o cacau está na Bahia, R$338,74, tá bom? Essa informação é do mercado do cacau. Tá bom, gente? É somente uma referência, viu? É uma referência, tá bom?
4: Bom, tô na escuta aqui.
0: Amigo,
4: aqui.
0: Não acorda a lua, não.
4: Ansioso pelo
0: não acorda
4: momento
0: a lua.
4: Que a gente vai muito cedo entrar na disputa aí.
0: Ei,
4: o Dona Preta. E a gente vamos assim conhecer um outro, vai em nome e a vida que segue. Mas tô aqui, sossegado aqui. Sempre tá torcendo um pelo outro.
0: É,
4: valeu,
0: ele tá falando baixo pra não acordar a lua. Lembrando, gente, que é só uma brincadeira, né? Um tem que ganhar e outro tem que perder, tá bom? Às vezes o que perde não concorda com alguma coisa, mas vai ser assim. Um tem que ganhar e outro tem que perder, tá bom? Então, agradeço a todos vocês, tá bom? Alô, Jorge Bush, de Santa Terezinha. Alô, Jorge Bush. Alô, Fábio. Sua vez tá chegando, viu, Fábio? Ê, Fábio, tu pegou a música. É, vou falar, viu?
5: Bom dia, Falcão. Bom dia, Ju. Bom dia,
0: de amanhã.
5: Bom dia pra minha mãe, Nelci. Pra Buíque Travessão, pra Léo, pra Roque da Viola, pra Astorofide, Pio da Tilápia, aí Vaqueiro, pra Babão, pra Tubaína, pra Balta Peixeiro, pra Cecília Louro, seu esposo Paulo, pra Dandara, Ticiane João.
0: Dandara, hoje não participa, não.
5: Dona Júlia, região da Garganta, e pra todos os ouvintes de AZ, pra não esquecer.
0: Dandara, hoje não participa, hoje ela não tá ouvindo, não. Tá sem um celular. 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
2: Tá vendo só?
0: Alô, Renato da Farinha. 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Olha, bom dia, Fal, abençoado seja o nosso dia, né? Deus nos conceda um dia maravilhindo. Manda um alô aí, manda um alô aí pra tio Bita, pra tio Santo, pra Roque, o senhor Daniel, Valdício, pra Galego, Gedeon, né? E também pras crianças, Lucas, Cauê, Juju e Renan, e Silvai. Silvai pra onde, meu? Fio vai pra... Fio disse que não tá indo pra lugar nenhum, viu? Não tá frio também não, viu? É que Fio tá morto mesmo, Fio tá morto. 5h29. Bom dia, minha Bahia, bom dia, meu Brasil.

0: Ei, amor, com cheiro de shampoo, 5 horas e 35 minutos. Tem músicas que a gente acha que poderia entrar no torneio, né? Algumas pessoas escolhem algumas músicas que às vezes que não tem nada a ver e que vai perder. Às vezes eu oriento, né? Para a disputa ficar mais emocionante, né? Bom, deixa eu ver quem tá por aí. Tô ainda banana, alô, tô ainda banana. Oi.
1: Vamos entrar em também pergunta, certo?
0: Depois, né?
1: E a turma aqui da cidade, poxa, também, sobre música, torneio. Podia ser a turma da cidade contra a turma da roça.
0: Mas era assim, torneio, mas, entendeu? Mas era assim, aberto pra todo mundo.
1: Eu já passei o moleque no saco, viu?
0: Já, né? O café. Mas o torneio sempre foi assim, né, Tonho? Era aquela mistura total. Agora que eu decidi fazer um pouquinho diferente pra prestigiar o pessoal da zona rural, né? Mas sempre foi assim, tá bom, meu velho? Um abraço e perguntas e respostas. Vou tirar um dia da semana pra gente fazer, tá bom? Olha, bom dia, Falcão. Aqui é Juirã. Eu já estou aqui na Fazenda São José, ligado no seu programa. Manda um alô pra Jackson Vaqueiro, aí na Fazenda Jussara, e lá em Dariumbeira. Ele disse que não perde o seu programa. Passa aí uma música de Henrique Juliano. Valeu, obrigado. Tenha um excelente dia. Alô, Juirã. Um abraço, bom dia pra você, meu irmão. Deixa eu tirar esse capote aqui, meu irmão. Tá quente demais, nossa. Aqui já fez calor. Olha, bom dia, Falcão. Já estamos aqui ouvindo o programa. Obrigado a todos pela atenção. Um alô para todos os meus amigos. Alô, Zé Paulo. Um abraço, bom dia para você, Zé Paulo. Zé Paulo no torneio só botou uma vez, viu, Zé Paulo? Só botou uma vez, viu?
2: Ô, Falcão, bom dia.
0: Opa, bom dia.
2: Tá falando aqui, Nanau. Tô aqui no Corrote São Leitinho.
0: Alô, Nanau.
2: Mandar um alô aí para Daniel do Ribeirão.
0: Alô, Nanau.
2: Oi, que me deu seu nome. Mandar um alô pra Jô, alô Jô.
0: Você conhece Jô? Jô tá acordada.
2: Acorda, Daniel.
0: Meninos, manda um beijo aí pra Nanau.
3: Um beijo pra você.
0: Nanau tá ligado.
3: Um beijo pra você.
4: Oi, meu amigo, eu tava com saudade de você.
0: Valeu, meu amigo Nanau.

0: Quem só faltou falar o nome da fazenda. Bom dia, meu irmão.
1: Bom dia, tio Falco, é o Valdemiro de Campinas.
0: Alô, Val.
1: Falcão, potência do rádio.
0: Meu tecladista retado.
1: É nova. O Falco, o Valdemiro aqui, tô... você já ouviu a música aí do... Vai ser qualquer ano do Barreirito aí? Mandar uma alusão, vocês estão ouvindo a nova? Pessoal de Iratalha, no Piauí, Jutié, vocês estão ouvindo? Um abraço.
0: Alô, Val, seu áudio, o rádio ficou com volume muito alto. Valeu, meu amigo Val. Todo mundo voltar pro torneio, viu, gente? O torneio só fica gostoso quando muita gente participa. E, na verdade, participa, né? Bom demais, né? Eu agradeço pela grande audiência, tá bom? Olha, bom dia, meu amigão. Alô aí pra todos os romeiros do Bom Jesus da Lapa. Nilson da F4000. Alô, meu amigo Nilson da F4000. Vou começar de novo aqui com os nossos patrocinadores pra chegar lá livre, né? 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Quem tava lá foi a filha dele. A filha e o genro. O pastor Alcide tem maior coisa que aquele genro dele. É genro pra lá, vai. Tá certo mesmo, né? Tu cuida bem da filha. Tá certo mesmo, né? Sim, do lanche. E, bom, lembrando que o restaurante Bife Livre fica no beco que liga a Castro Alves com a Rodor de Júlio, tá bom? 5:39. 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Alex e a equipe agradecem a sua preferência. 5:40. 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Daqui a pouquinho, alô, Dona Preta, na Fazenda Pão de Açúcar. Já tá acordada, Dona Preta? Faz um cafezinho aí, viu, Dona Preta? Prepara o papel aí e a caneta, viu, Dona Preta? 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Todo mundo que participou do programa, viu? Volte pra votar, viu? Volte pra votar. 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Tony da Banana agora é criador de gado, hein? Tonho da Banana vai, minha tia.
2: Esse daí não vai nem empurrando.
0: É, nem se botar um trator, né? Nem se botar um trator.
3: Não vai, não. Ele não vai, não.
0: Rapaz, outro que tá mal, tá calangueado. É meu amigo Guedes. Pegou uma virose. Guedes pegou uma virose. Guedes tá mal. Guedes, tá fazendo Valdino. Tá ruim. Tu é doido.
4: Tô melhor.
0: Tu é doido, Guedes.
4: Eu posso ir na sua casa.
0: Guedes. Tu é doido?
2: Morreu, já era. Tem que tomar viaga.
0: Guedes ainda fica dizendo que tá bom, fica se gabando tudo. Ô Marcelo, tá fazendo a fegã. Quando o Guedes passar aí, tu ataia ele, viu? Vê se ele tá bom mesmo, que ele não tá bom não. 5h44. 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Agora peço que vocês voltem, tá bom?
5: Bom dia, Falcão.
0: Bom dia.
5: Gostaria de ouvir a música Chitãozinho Chororó, Alma dos Poetas. Ofereço para você e toda a sua família e todos os seus ouvintes, para a Rita na saída de Piau para Ibirataia, para a Paulinha Pernambucana e para todos que estão na sintonia.
0: Valeu, meu irmão. Bom dia, Falco. Hoje é aniversário de Nelson da Batateira. Nelson, rapaz. Nelson já tem mais de 90 anos, viu? Também é aniversário de Fernanda Gari. Deus abençoe sempre. Rapaz, Nelson da Batateira completa a idade nova hoje. Alô, seu Nelson. Um abraço, bom dia pro senhor, seu Nelson.
6: Juju, Renan.
0: Ô, Tônio.
6: Campeão de essa. Bom dia.
0: Ô, meu velho.
6: Oi. Passa uma moda boa aí pra gente ver. Tônio que louco.
0: Opa, não.
6: Feliz Padela Geladeira. Tônio dessa época.
0: Deu não apareceu, não. Deu tá dormindo. Meu filho.
6: Tônio da Falco.
0: Deus abençoe. Valeu, valeu, meu velho. Valeu.
6: É Tônio, tá um.
0: Valeu, Tônio. Boxes.
6: Valeu, Falco.
0: Valeu, meu velho. 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Alô, dona Renatinha, tá dormindo já. A Renatinha tá dormindo agora, né? Renato da Farinha também tá dormindo. Renato da Farinha agora arruma uns gatos. Tá dormindo com os gatos agora, Renato da Farinha. Renato da Farinha dormindo com os gatos, vai, minha tia.
3: Não vai, não.
0: É.
3: Ele não vai, não.
0: Amanhecer de cabelo que tu gosta. Ei, Renato, que eu não sei não, viu? 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Alô, João da Batateira. Ó, oh, Jó da Batateira, o que é, pai? Jó Vaqueiro.
7: Ô, Falcão. Aí, Jó. Que é Jó, meu velho.
0: Fala, Jó.
7: Deu uma quarta-feira abençoada pra
0: Amém,
7: nós.
0: Amém, meu velho.
7: Deus deu uma quarta abençoada, cheia de graça e de paz.
0: Amém.
7: Nós vamos lá, queremos de Itaúna. Dá uma alusão pra Cabolina, Xuxa. Dá uma alusão aí pro grande amigo Naná, meu parceiro, meu amigo, meu irmão. Que Deus venha abençoar na nossa jornada, meu velho.
0: Ainda não.
7: Alô, Falcão. Que Deus venha te dar força e dar coragem, meu velho.
0: Ô, oh, rapaz, obrigado.
7: Dá um aí pra Mário Celesteiro. Acorda, Mário.
0: É, ele cortou o áudio dele. Olha, meus amigos, daqui a pouquinho no Jornal da Manhã, a Polícia Militar apreende fuzil de calibre restrito lá em Jequié, no Morro dos Macacos. Rapaz, olha só. Aqui deu um avião, hein? Que derruba avião, hein? Rapaz, meu amigo. Daqui a pouquinho também, uma van com estudantes perde freio e cai em rio, aqui no interior da Bahia. Na van tinha 11 crianças, viu? Mas graças a Deus, não teve vítimas fatais, tá bom? Graças a Deus. Viu? É triste, né? Bom, 5 horas e 49 minutos, vamos tocar música, que daqui a pouquinho tem torneio, hein? Alô, Dona Preta, alô, meu amigo Nego, alô, Dona Preta, alô, meu amigo Nego. 5h49, bom dia, minha Bahia, bom dia, meu Brasil. Alô, minha amiga Benta, bom dia, Falcão. Linda música, sou Benta. A música que ela tá falando que é linda deve ser Cheiro de Shampoo. Que eu lembro que você gosta dessa música.
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Eita, nós 5 horas e 52 minutos. Lembrando que o período do torneio passa rápido, viu, gente? Às vezes as pessoas reclamam, porque não toca música no outro bloco, mas o período é rápido, é uma coisa diferente. Em rádio é isso aí, né? Essa interação, tá bom? Bom, um ouvinte me pediu ontem, mulher que não dá voa, acho que foi o seu Isaulino, a dona Rural de Ubatã. Alô, seu Isaulino, eu já vi alguma

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Pai nosso que estais no céu, santificado seja o vosso nome. Venha a nós o vosso reino. Seja feita a vossa vontade, assim na terra como no céu. O pão nosso de cada dia nos dai hoje. Perdoai as nossas ofensas, assim como nós perdoamos a quem nos tem ofendido. E não nos deixeis cair em tentação, mas livrai-nos do mal.

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0: Bom de ouvir. Não entrou nenhuma música do torneio, hein? Nome dele, Marciano. Olha a hora, meu amigo trabalhador. Olha a hora, minha amiga dona de casa. Acerta o seu relógio pelo meu Roscoff. 6:02. Bom dia, minha Bahia. Bom dia, meu Brasil.
1: Bom dia, Titio Falcão.
0: Bom dia, Juju.
1: Bom dia, Titio Falcão.
0: Bom dia, bom dia, bom dia, meu rei. Bom dia.
2: Bom dia, Focão.
0: Bom dia.
2: Acorda, Tibi. Acorda, Kiki. E sai a cama, Tibi.
0: Alô, Tibi. Alô, Tibi.
2: Bom dia.
0: Bom dia. Olha, bom dia, Falcão. Eu sou Marina. Gostaria de parabenizar a minha neta, Eloá, a filha de Gutierre, aqui no Santa Rita. Parabéns, Eloá, que Deus continue abençoando, que esta data venha se multiplicar por muitos e muitos anos. Parabéns, um abraço. Valeu, minha amiga Marina, valeu. Bom, a partir de agora eu vou apresentar as duas músicas, tá bom? Essa música é linda demais, né? Subiu o pé. Ei, trembão. Bom, a partir de agora mais uma eliminatória do nosso torneio. Hoje é a minha amiga Preta, lá da Fazenda Pão de Açúcar. Alô, minha amiga Preta. Ela não apareceu, mas tá ouvindo, né? Bom dia, dona Preta. Meu amigo Nego do Sítio, Raio do Sol e Brilho da Lua. Bom dia, Nego. A partir de agora eu vou apresentar as duas músicas. Uma música, ela já teve aqui no torneio, porém em outra voz, né? Em outra voz. Aí pode, tá bom? Vamos lá?

0: partir de agora eu vou apresentar duas músicas para vocês na quarta eliminatória do nosso torneio. Vamos lá, Falco. Essa música representa a minha amiga Preta, da Fazenda Pão de Açúcar, a música que já teve aqui na disputa, porém na voz do Eduardo Costa. É a música Linda, Linda. Essa de Dedé de Camargo Luciano, né? Na voz do Eduardo Costa, ela perdeu.
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0: Ei, minha amiga Preta perdeu o voto de Dandara, viu? Dandara votaria nela, com certeza. Independente da outra música. Dandara hoje não vai votar porque tá sem o celular. Bom, essa música representa a minha amiga Preta da Fazenda Pão de Açúcar. É uma música muito bonita, né? Agora, a música que representa meu amigo negro do sítio Raio do Sol e Brilho da Lua, zona rural de Ibirataia. A música é de Leandro e Leonardo. Esta noite foi maravilhosa. Bom, a partir de agora vocês já podem votar, tá bom?

0: duas belas músicas, né? Ó.
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0: Bom, vocês já podem voltar na música linda, linda da minha amiga Preta, ou então na música Esta Noite Foi Maravilhosa de Leandro Leonardo, que é de meu amigo Nego. Aí no sítio Raio do Sol e Brilho da Lua. 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Vamos ver aqui o primeiro voto, deixa eu ver, já tem muita gente, que coisa maravilhosa, hein? Obrigado pela grande audiência que vocês dão pro programa, muito obrigado mesmo, hein? Esse programa não deixa a desejar pra nenhum programa de rádio da Bahia. Vamos lá, vamos ver quem tá por aqui.
2: Então, hoje eu voto em música Linda Linda.
0: Linda Linda, uau. O áudio não foi bom, mas eu entendi que é linda, linda. Aí, saiu na frente a música Linda, Linda. Valeu, meu amigo Loroto. Na verdade, eu nem tocava essa música Linda, Linda. Loroto, uma vez que no torneio ele pediu, né? Essa música Linda, Linda realmente é muito bonita. Como também essa música é muito bonita, hein? Esta noite foi maravilhosa. E você, hein? Acha que a música Linda, Linda é bonita? Acha que essa música, essa noite foi maravilhosa, é bonita? Bom, sai na frente a música Linda, Linda. Tá ganhando minha amiga Preta, mas é só no início. Deixa eu ver quem tá por aqui, meu amigo Daniel.
3: Falcão, bom dia, Falcão.
0: Bom dia, Daniel.
3: Daniel do Ribeirão, Falcão. Eu vou votar na música Linda, Linda aí, viu?
0: Aê, Linda, Linda. Dois votos pra música Linda, Linda. Valeu, meu amigo Nego. Ô, meu amigo Daniel, valeu, meu amigo Daniel. Vai ganhando a música Linda, Linda com dois votos de frente. Bom, a Dalila tá lá em Salvador. Lá em Salvador, será que vai votar por Dandara, hein? Ela falou, meu voto vai pra música Linda, Linda de Zezé de Camargo e Luciano. Vai colocando três votos. A música Linda, Linda. Vai ganhando aí a minha amiga Preta na Fazenda Pão de Açúcar. Alô, minha amiga Preta. Tá por aí, tá anotando? Minha amiga Preta tá 3-0, hein? Meu amigo Del da Geladeira. Alô, Del da Geladeira. Vai votar pra quem, Del? Pra música Linda, Linda ou pra música Esta Noite Foi Maravilhosa da dupla Leandro Leonardo?
4: Bom dia, Falcão. Bom Del dia. Da Geladeira. Eu vou votar em Linda, Linda.
0: Linda, Linda. 4 votos pra Linda, Linda. 4-0. Bom, vai ganhando a música Linda, Linda. Bom, quem tá por aqui, meu amigo Nilson, na F4000. Nilson falou que a música mais bonita é essa aqui, ó. A música Esta Noite Foi Maravilhosa de Leandro Leonardo. Primeiro voto, hein? 4-1. 4-1. Deixa eu ver quem tá por aqui, Falco. 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Alô, Alcides, obrigado pela parceria mais uma vez, viu? Opa, deixa eu ver quem tá por aqui, vai ganhando a música Linda, Linda, vai ganhando a minha amiga Preta na Fazenda Pão de Açúcar. Alô, minha amiga Preta, 4-1, deixa eu ver onde foi que eu parei aqui. Agora é meu amigo Alexandre.
5: Bom dia, Falcão, aqui é Alexandre, eu vou ficar com a música Leandro e Leonardo.
0: Leandro!
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0: Pronto, Leandro e Leonardo, valeu, Leandro e Leonardo, coloca mais um voto. Agora a votação tá 4-2, valeu, é importante. todo mundo que já participou do programa retornar, tá bom? Deixa eu ver quem tá por aqui.
6: Oi, meu amigo Falcão, bom dia. Passando aqui pra agradecer a todos os ouvintes por ter votado em mim ontem. Muito obrigada de coração, né? Cheguei perto, mas não deu. Vai ficando pra próxima, tá? E hoje eu vou ficar com a música Linda, Linda.
0: Linda, Linda. Ontem a tua música, ela é muito bonita a música, viu? Ela chegou até a empatar, 17 a 17. Valeu, minha amiga Sueli. Valeu, minha amiga Sueli da Zona Rural de Aiquara. Muito obrigado pela votação. A votação tá 5-2. Anotou, minha amiga preta? 5-2. Anotou, meu amigo negro? Deixa eu ver quem tá por aqui.
7: E aí, Falcão?
0: Fala, meu irmão.
7: Meu voto agora é Linda, Linda, Zezé de Camargo e Luciano.
0: Linda, Linda.
7: É, Rui, a voz do principal. Valeu, Falcão, a Buíca.
0: Lembrando que essa música Linda, Linda, ela perdeu na voz do Eduardo Costa, né? Mas ela, no momento, ela tá ganhando da música Esta Noite Foi Maravilhosa. Ela vai anotando, minha amiga preta. Deixa eu ver quem tá por aqui.
8: Bom dia, Falcão.
0: Bom
8: Quero
0: dia.
8: Quero botar aí na música de Pretinha, Linda, Linda.
0: Ah, Pretinha tem moral.
8: Aqui é Quito.
0: Alô, Quito, alô, Quito. Ele conhece a preta, hein? Valeu, preta. Tá 7-2, viu, preta? Tá 7-2, viu, preta? Olha, mais uma vez, de volta pra votar na música Linda, Linda. As duas são lindas, mas ele vai votar na música Linda, Linda. Aí é meu amigo Babão, né? A música Linda, Linda vai ganhando de 8-2. 8-2, valeu, meu amigo Babão. Já falei o confronto de amanhã?
9: Bom dia, Falcão, mais uma vez. As duas músicas são lindas, mas eu vou ficar com a música de Leonardo. Essa noite foi maravilhosa.
0: Aí agora tá 8-3. 8-3, anotou, meu amigo nego. Tá difícil, né, nego? Tá difícil. Confronto de amanhã. Eu passei o confronto de amanhã, Falcão. Já deixei aqui vermelho. Confronto de amanhã, deixa eu dar uma olhada aqui. Deixa eu ver aqui. 9-8. Confronto de amanhã é meu amigo Sil, do Morro Sem Vela, e Buíca. Buíca da Fazenda São Francisco. Beleza? E vou ver essa música de Buíca se eu tenho aqui. Deve ter, né? Vou dar uma olhada hoje. Valeu, valeu, meu amigo Fábio. 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Alô, Tia Glorinha. Alô, Tia Glorinha, vai ganhando a música Linda, Linda da minha amiga preta.
10: Bom dia, Facão.
0: Bom dia.
10: Eu vou votar na música Linda, Linda.
0: Linda, Linda.
10: Manda alô pra todo mundo aí na Chalinha. Palinha, Cabeção, Tesourinho. É professora Lura. Manda a Dega acordar, que Dega tá dormindo.
0: Alô, Dega, acorda, Dega, acorda, Dega, acorda, Dega. Deixa eu ver quem tá por aqui.
11: Bom dia, Falcão.
0: Bom dia,
11: bancada da Nova. Todas duas músicas são lindas, mas essa música de Leonardo, ela é muito bonita. Então vou votar na música de Leandro e Leonardo. Quem tá falando aqui é Zusa.
0: Obrigadão,
11: bom dia. Uma boa quarta-feira para todos nós.
0: Valeu, valeu, muito obrigado pela grande audiência que vocês dão pro programa, viu? O programa não deixa a desejar para nenhum dos programas do Brasil. Bom, agora é o seguinte, hein? Tá 9-4. 9-4. Essa música aqui que tá perdendo, ó. Essa música tá perdendo, quem tá ganhando é essa aqui, ó. A música Linda, Linda tá ganhando. A música da minha amiga preta. A minha amiga preta, a música tá ganhando. Tá perdendo a música do meu amigo negro lá no sítio Raio do Sol, Brilho da Lua. Lua tá aí, ê, Lua. Tá difícil, né, Lua? Deixa eu ver quem tá aqui, meu amigo Catatau.
12: Duas músicas boas.
0: E aí, cara?
12: Deu confusão. É que tá falando é Catatau. Vai votar na música de Leone Leonardo.
0: Leandro Leonardo. Ó, vai reagindo.
12: Meu amigo negro. Valeu, Falcão. Catatau. Tá dando voto aí com a música de Leone Leonardo.
0: Valeu, Catatau. Valeu. Agora tá 9-5. 9-5.
13: Essa noite foi maravilhosa.
14: Bom dia. Bom dia, Falcão. Bom dia, Falcão.
0: Bom dia.
14: Bom dia, Falcão. Eu vou dar o voto pra música de Leandro Leonardo.
0: Sim,
14: Falcão. Bom dia.
0: Leandro Leonardo agora tá 9-6. 9-6. 9-6. Deixa eu ver quem tá por aqui, lá de Biratai agora.
15: Bom dia, Falcão.
0: Aí,
15: aí de Biratai aqui. Duas lindas músicas. Meu voto é de Zezé de Camargo e Luciano, música de preta.
0: A música de preta. Dedico para
15: o pessoal do Machadinho, região do Sucuriú.
0: Valeu, meu amigo Ailton. Ailton de Birataia. Anotou aí, preta. Anotou aí, minha amiga preta. Agora a votação tá 10-6. 10-6. Alô, Juraci Novaes.
16: Olá, Falcão.
0: Fala, Juraci.
16: Bom dia. Falcão.
0: Oi.
16: O meu voto vai ser da música de Zezé de Camargo, Luciano.
0: Linda, linda, linda, linda. Beleza? Mais um ponto.
16: Tamo junto. Tô aqui iniciando meu trabalho. Valeu, Falcão. Um ótimo dia aí.
0: Valeu.
16: Pra todos os ouvintes aí da Nova FM.
0: Valeu, a votação
16: valeu,
0: tá
16: um abraço, Juraci.
0: 11-6, valeu, meu amigo Juraci Novaes. E você que tá me ouvindo aí, hein? Você tem o zap da Nova? Anote aí, rapaz. 988068468. 988068468, hein? Você acha a música de Zezé de Camargo linda, linda, mais bonita? Ou você acha a música do Leandro Leonardo, Essa Noite Foi Maravilhosa, mais bonita? Bom, a professora Loura da região dos Bois, olha, bom dia, Falco, é Loura, as duas músicas são lindas, porém eu vou votar com a música Esta Noite Foi Maravilhosa. Bom, a votação é o seguinte, tá 11-7, hein? 11-7. Agora, meu amigo Nilson da Fazenda Joia Rara. Olha, bom dia, Falcão. É Nilson da Fazenda Joia Rara. Eu vou votar na música linda, linda. Linda, linda. Coloca mais um voto. Agora tá 11-7. 11-7. Valeu, meu amigo Nilson da Fazenda Joia Rara. Vamos ver quem tá por aqui.
17: Bom dia, Falcão.
0: Bom dia, Falcão.
17: Manda um alô aí pra tua encrenca, Miguel Calô e Demi.
0: Ai,
17: e a música hoje é linda, linda. Quem linda, tá falando linda. É Mineiro aqui.
0: Fala, Mineiro. A música linda, linda. 13-7. 13-7. Deixa eu ver quem tá por aqui. Eliane Xavier. Eliane Xavier falou que vota na música. Ela vota na música. Leandro e Leonardo, esta noite foi maravilhosa. Valeu, Eliane Xavier. E amanhã tem mais uma pessoa do Morre Sem Vela aí, né? Amanhã é Sil. Agora tá 13-8, hein? 13-8, valeu, Eliane Xavier. Olha, Falcão, aqui é Zé Paulo. Meu voto vai pra música Leandro e Leonardo. Esta noite foi maravilhosa. Alô, Zé Paulo, agora tá 13-9. Anotou, nego? 13-9, tá anotando, minha amiga preta? Tá anotando aí, Lua? Tá difícil, Lua. Olha, bom dia. Falcão, meu voto vai pra música linda, linda, é Diarone. Agora tá 14-9. 14-9, valeu, Diarone. Deixa eu ver aqui, olha. Bom dia, Fal. Meu voto vai pra música linda, linda. Aqui é Cleonice. Um abraço, Cleonice. Um abraço, Cleonice. Agora tá 15-9. 15-9. Tá difícil pra meu amigo negro. Tá difícil, Lua.
18: Bom dia, Falcão.
0: Bom dia,
18: Renan. Bom dia, Juju. Aqui é Luiz do bairro Cris Neto, Falcão.
0: Fala, Luiz.
18: Eu vou ficar com. Vou voltar na música linda, linda, Falcão. Bom dia pra
0: linda,
18: nós,
0: linda.
18: Abençoado. Tchau,
0: 16-9, 16-9. Vai ganhando a música linda, linda.
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0: 6:19. Obrigado pela grande audiência que vocês dão no programa, viu? É todo o programa que pode fazer uma brincadeira dessa, não, porque pode faltar ouvinte, sabia? Pode faltar ouvinte e a pessoa ficar na migué. Essa música tá ganhando, mas essa aqui tá perdendo, ó. A música Esta Noite Foi Maravilhosa, ela tá perdendo. A 16-9, hein? 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Um abraço, pastor Alcides. Quem tá por aqui, Falco?
20: Minha música hoje é pra Linda Linda.
0: Linda, Zezé,
20: Linda. Canal Luciano.
0: Linda, linda, 17-9, tá difícil.
21: Bom dia, Falcão. Aqui é Gideon do Mois Sem Vela.
0: Bom, Gideon.
21: A música é essa, A Noite Foi Maravilhosa. Eu gosto mais dessa música aí.
0: Valeu,
21: um abraço.
0: Gideon, amanhã tem mais uma participação aí do Morre Sem Vela. Amanhã, meu amigo Sil do Morre Sem Vela aí, Buica lá de Travessão. Prepara, Buica. Porque Sil do Morre Sem Vela vem forte, hein? bem forte. Meu amigo Renato da Farinha, alô Renato.
1: Falcão, bom dia. Aqui
0: bom dia, Renato.
1: Bom dia, Falcão. Falcão, a música mais linda é de Leandro Leonardo.
0: Leandro Leonardo, valeu. Leandro Leonardo.
1: Bom
0: agora,
1: dia para todos.
0: Agora
1: para
0: é o seguinte, valeu, tá 17 a 11. 17 a 11. Deixa eu ver quem tá por aqui agora. Vai participando, vai voltando, vai interagindo. Vamos lá. Minha amiga é Nalva Cosmético. Alô, minha amiga Nalva. Ela vai votar.
2: Bom dia, eu voto em Leandro Leonardo. Oh. Essa noite foi maravilhosa.
0: Valeu, esta noite foi maravilhosa. Contabiliza mais um voto. Agora é o seguinte, hein? Tá 17 a 12. Não tá fácil, hein? Não tá fácil pra meu amigo Nego. 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Zé Paulo e Dona Lígia agradecem a sua preferência. 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Agora é o seguinte, tá 17 a 12, hein? Já são 6 horas e 22 minutos, dá tempo ainda, né? Depende da votação aqui, mas dá tempo. Deixa eu ver quem tá por aqui. Minha amiga Dileuza.
22: Bom dia, Facão. Aqui é Dega.
0: A Dega.
22: Eu vou votar na música de José Camargo Luciano. Linda, linda.
0: Linda, linda, minha amiga Dega. Você tá me abandonando, viu, minha amiga Dega? Você nunca mais mandou o seu café da manhã, um cuscuz. Você tá me abandonando, viu? Ora.
23: Bom dia, Falcão.
0: Bom dia.
23: Eu sou Isaulino.
0: Ô, seu Isaulino.
23: Vou votar na música Linda, Linda.
0: Oh, é o seguinte.
23: E com Deus, um abraço.
0: Tá difícil, né? Pra música esta noite foi maravilhosa, tá 19 a 12, 19 a 12.
24: Bom dia, Falcão.
0: Bom dia.
24: Bom dia pra toda a nossa família. Eu vou ficar com a música Linda, Linda.
0: Linda,
24: valeu,
0: linda,
24: minha
0: amigo Pé de Pano. Esse ganhou ontem. Daqui a pouquinho teremos o Jornal da Manhã com o Gene Souza. Tudo sobre um fuzil que foi encontrado aí em Jequié. Um fuzil, hein? Uma arma daquela de helicóptero, tá bom? Daqui a pouquinho no Jornal da Manhã, tudo sobre uma van que caiu. Uma van com estudantes que caiu dentro de um lago. Daqui a pouquinho foi na Bahia, hein? 6 horas e 23 minutos. Olha, bom dia, Falcão. Aqui é Valdício, da Fazenda Lusitânia. A música mais bonita é Esta Noite Foi Maravilhosa. Tá difícil, hein? Mas um voto aí pra Fazenda. Esta Noite Foi Maravilhosa. Agora tá 20 a 13. Então, totalizando aí. Totalizando 7 votos de diferença, né? Vou ver. Olha, bom dia, Falcão. É Anne do Japumirim. É, eu voto na música Linda, Linda. Essa música é muito boa. Valeu, minha amiga Anne. Um abraço. Cadê a pequena? Já levantou pra ir pra escola? Daqui a pouquinho, né? Aí a música Linda, Linda. Contabiliza mais um voto. Agora tá 21 a 13. Deixa eu ver quem tá por aqui. Manda um abraço aí a meu amigo Salvador no Japumirim. Deixa eu ver quem tá por aqui.
25: Bom dia, Falcão. Aqui é Si.
0: Oi, Si.
25: Eu também vou ficar com a música aí, Linda, Linda.
0: Linda, Linda.
25: Da Prima Preta.
0: Ah, da minha Prima Preta. Tá vendo aí? Deu a casa, né, Preta? Ah, tá vendo? Deu a casa. Teve uma... Voltou, irmão. Da minha Pretinha. Essa Preta tem moral, viu? Hoje é preto e negro, Bahia. Preto e negro. Qualquer jeito, muito obrigado pela audiência de todos vocês, viu, gente? É, deixa eu ver aqui. Olha, bom dia, Falcão. Aqui eu já falei já. É Valdício. Vamos lá, volta aqui. Para envolvecer aqui, ó. Aqui, ó. Bom dia, Falcão e todos os ouvintes. Eu voto na música Linda, Linda. É Helenise Brandão. Valeu, Helenise. Agora tá 23 a 13. 10 votos de diferença. Meu amigo Nego estreitou o negócio. Estreitou, minha amiga Preta. Alô, Preta.
26: Bom dia, Falcão.
0: Oi.
26: Eu vou escolher a música de Leandro Leonardo.
0: Leandro Leonardo, esta noite foi maravilhosa. Pela voz da Tia Alda. Alô, Tia Alda. Alô, Tia Alda. Valeu, Tia Alda. Meu amigo Cal. Olha, Cal falou que vota na... Cal lá de Uberaba. Ele falou que vota na música de Leandro e Leonardo. Valeu, Cal lá de Uberaba. Leandro e Leonardo, mais um voto. Agora tá 23 a 15. 23 a 15. Vamos ver quem tá por aqui agora. É a Bia. Pela foto parece que é a Bia. Olha, a minha música, ela já falou aqui, né? É Bia, bom dia. Ela falou que a música mais bonita é essa aqui, ó. Ela falou Bia, da Bia dos Salgados.
19: O sol chegou, tão atrevido.
0: Obrigado pela grande audiência que vocês dão pro programa. Então, obrigado, graças a Deus, não falta participante. Vamos ver. Obrigado, Bia, já tem salgados pronto aí, Bia. Deixa eu ver quem tá por aqui, já chegando a parte final, já são 6:25. 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Vamos lá.
3: Bom dia, Falcão. É Cio. Fico com a música linda, linda.
0: Alô, Cio. A música linda, linda. Valeu, Cio. Linda, linda.
4: 9 a 5. Falcão, bom dia. Meu voto é pra Leandro. A música é Leandro Leonardo. É Otávio. Que Deus te abençoe.
0: Valeu, Otávio. Pra vocês terem ideia, são 6:27, eu tô no zap, eu tô na mensagem de 6:16 ainda. Valeu, já anotei aqui, viu? A Vaqueira Minabes, olha, bom dia, bom dia, eu volto na música, Leandro Leonardo, valeu, Vaqueira Minabes, tá difícil, agora tá 25:17, aí só um milagre de Roque Santeiro agora, hein?
5: Focão, aqui, Nanau, eu voltando na música de Leandro Leonardo.
0: Valeu, Nanau, agora tá 25:18, só um milagre agora, fazer uma sequência, né? Mas é muito difícil. Valeu, meu amigo Nanau. Olha, bom dia, Falcão. Eu volto na música. Esta noite foi maravilhosa. Quem é essa? Esta noite foi maravilhosa. Coloca sempre o nome, mas parece que é Dona Elionai. Valeu, Dona Elionai. Agora tá 25:19. Só um milagre pra salvar a nega agora. Olha, bom dia, Falcão. Eu sou Maria de Algodão. Manda um alô aí pra galera. A galera do Penedo. Eu conheço essa região do Penedo. Tem uma cachoeirinha aí, tem um rio muito bacana. Que na verdade é o Rio da Água Branca, né? Eu volto na música linda, linda. Obrigado a você de Algodão, hein? Ouvindo a gente. Eu gosto de Algodão. Já trabalhei muito aí nessa região fazendo leitura. Andei muito no Penedo também, viu? Obrigado, minha amiga Maria lá de Algodão. Olha, bom dia, Falcão, eu volto na música, esta noite foi maravilhosa, Enéia Sampaio. Agora é o seguinte, tá 26 a 20, já tá quase que impossível. Valeu, Enéia Sampaio, o Edu falou que a música mais bonita é Leandro Leonardo. Valeu, Edu, agora tá 26 a 21, é um milagre agora, viu, nego, só um milagre. Deixa eu ver aqui, minha amiga Dinalva falou que a música mais bonita é a música linda, linda, 27 a 21. Aí o milagre já tá ficando difícil, viu, nego? Aí o milagre já tá ficando difícil.
6: Bom dia, Pacão, bom dia, Juju, bom dia, Renato, bom dia pra Loura, pro seu esposo, bom dia pra meu pai, pra minha mãe, pra minha menina, pra todos os ouvintes, pra toda a Vaquerama, que Deus abençoe, então, bom dia maravilhoso, Ailda, Deus abençoe, bom dia maravilhoso, a música é linda, linda.
0: A música linda, linda, nego, você vai ficar pra próxima oportunidade, nego, porque já tá finalizando, já não dá mais tempo pra nada. Bom, a música que ganhou foi linda, linda. Minha amiga preta, um abraço, minha amiga preta. Alô, meu amigo nego, não deu nego. A votação saiu 28 a 21, totalizando 7 votos de diferença, hein? 7 votos de diferença. Ah, Lara tá tomando café, ó. Lara tá tomando café. Lara tá dormindo ainda. Pergunta a Salvador se ele já fez o café. Salvador é cedeiro, hein? Deixa a Lara dormir, viu? Bom, beijo no coração, até amanhã, se o bom Deus assim permitir. Amanhã é meu amigo Cildo Moisés Vela com meu amigo Buíca lá na região de Travessão. Beijo no coração, tchau, tchau, gente!

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0: Agora são 6 horas 38 minutos. Bom dia, hoje, quarta-feira, dia 29 de julho de 2026. Estamos começando mais edição do Jornal da Manhã e vamos conferir as manchetes que serão destaques no programa de hoje.
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Motociclista de 75 anos morre após engavetamento na BA-001 entre Ilhéus e a cidade de Itacaré. Van com estudantes perde freio e cai em rio. Adolescente de Ubatã fica ferido após bater bicicleta em carro na Avenida Landulfo Alves, no centro da cidade. Colisão envolve caminhão que transportava carga de tomate e carro na BR-420 em frente ao IFBA, em Jaguaquara. Homem fica com a mão esmagada após acidente envolvendo bicicleta e carreta em Santo Antônio de Jesus. Polícia Militar prende fuzil de calibre restrito no Morro do Macaco, na cidade de Jequié. Polícia Militar prende pistola, drogas e munições durante a ação em Coaraci. Essas e outras informações, a sua participação no nosso zap 8806-8468. Está no ar mais uma edição do Jornal da Manhã.

0: Agora são 6h40, 6h40, vamos trazer aí nosso amigo Falcão com a previsão do tempo, a cotação agrícola, o preço do boi gordo. Alô, Falco, bom dia.
1: Fala, Gênio, grande abraço, bom dia para você, bom dia para todos que estão em casa e um bom dia mais que especial para as crianças.
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1: Vamos dar previsão do tempo. O Clima Tempo informa que o sol nasceu às 6h01. Está previsto aí para o pôr do sol às 17h29. Hoje sol com muitas nuvens durante o dia. Período de céu nublado à noite, muitas nuvens. Rapaz, está uma neblina boa, viu? Clima Tempo está dizendo que não chove. Temperatura varia mínima 19, a máxima 29 graus. É o que aponta o Clima Tempo.
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1: Aí o preço do boi gordo pelo CPEA, que é a referência nacional, né? O CPEA aponta que o boi gordo atingiu R$ 347,70. Já acumula uma alta no mês de 3,36%, é o que aponta o CPEA. O mercado do cacau aponta que o cacau convencional na Bahia, R$ 307,40 arroba, tá bom? Já o cacau com certificado, R$ 345,83. Aí você fala, Falcão, mas você deu um preço no instante e agora mudou, porque é simultâneo agora, viu, gente? O mercado do cacau traz o preço simultâneo. Na medida que o dólar vai oscilando, aqui também o preço vai oscilando, viu? É tempo real, tá bom? Então, cacau com certificado, R$ 345,85.

0: Valeu, Falco, valeu. São 6h44, 6h44. Hoje é quarta-feira. Falcão, você explicou aqui, Falcão, porque ontem não teve o Jornal da Manhã, compadre Foster.
1: Bom, na verdade, ontem não estava bem, já estava falando aqui no programa, não estava bem. E assim que eu saí também, o computador já estava desligando, aquele mesmo processo desligando. Mas Antônio resolveu vir aqui ontem, trocou, fez um serviço de reparação aqui, já está tudo normal. Mas ontem realmente não estava bem. Hoje eu não estou 100%, mas estou 95%. Tal da virose aí que está pegando todo mundo, meu irmão. É, e eu estava realmente, já tinha 2 dias calangueado.
0: Realmente, essa virose tá vindo com força aí, viu, gente? Fica atento. Fiquem atentos aí, gente. Se você puder já tomar algum medicamento para aumentar sua imunidade, melhorar, é bom, viu? Que essa virose tá vindo com força aí, por exemplo. E ela tá vindo com vários sintomas, eu falo. Algumas pessoas com dor de cabeça, vômito, outros dor de cabeça, febre, outros com dor de cabeça. Sempre mais com dor de cabeça. Diarreia, né? Então, assim, se você puder, você já fique preparado. E para você não ser mais um, né? Porque, rapaz, eu te contar um negócio. A tal da virose, quando ela pega, não tem imunidade boa que ela não dá uma balançada, viu? Ela balança legal a pessoa, Falcão. Ela balança legal a pessoa.
1: Eu não me balançou muito porque minha imunidade tá boa. É boa, minha imunidade é boa em si, né? Eu tomo suplementos e a imunidade é boa. Então, não fiquei muito calangueado, né? Dor de cabeça, a febre, ela chegou a febre. Mas aí eu combati, meu amigo, nem coalizei, nem nada. É, mas graças a Deus, eu praticamente bem.
0: Pois é, são 6h46, 6h46, daqui a pouco nós vamos estar conversando com o Dr. Matheus, psicólogo, ele que vai abordar aqui assuntos a respeito da saúde mental. Eu sempre trago ele aqui para o programa porque a gente precisa estar falando, tocando esse assunto, insistindo para que as pessoas entendam a necessidade que temos de cuidar da nossa saúde mental, tá bom? É bom a gente frisar nesse ponto aqui. E também, daqui a pouco, todas as informações aqui, porque, rapaz, o cenário da política brasileira está se afunilando hoje, dia 29 de julho, compadre Foster. E o cenário político está se afunilando. Nós estamos vendo aí, por exemplo, eu que às vezes tenho que acompanhar algumas informações. E já vou aqui já adiantar para você, ouvinte. Vão começar aí agora soltar o pacote das mentiras, viu, gente? Então, fique atento, nem tudo que você vai ouvir a respeito do Flávio Bolsonaro é verdade, e nem tudo que você vai ouvir a respeito do Lula é também verdade. Antes de você sair compartilhando qualquer tipo de informação, cheque direitinho a informação, não saia compartilhando por aí não, para você também não fazer papel de bobo, né? Que Falcão vai começar agora, Falcão, o pacote das mentiras. O pessoal fica inventando mentira, de dois lados, viu, gente? Não tô falando que é só de um lado, não. E a gente precisa, nessa questão política, ouvir as propostas desses candidatos a governo do estado, dos candidatos à presidência, né, de proposta. Falando na questão política, Falcão, outra coisa que eu achei, assistindo o vídeo, eu achei, é por isso que eu falo às vezes, que a pessoa tem que ter cuidado com o que fala. O candidato, o pré-candidato Ronaldo Caiado, ele usou, assim, né, um termo para se direcionar ao povo baiano, que foi... Esqueci a palavra agora, meu amigo. Tu acredita que eu esqueci a palavra?
1: Às vezes escapa a palavra, né? O Caiado, ele deu um deslize, em uma entrevista, ele deu um deslize, que eu tinha um pensamento de votar em Caiado, mas ele, no deslize que ele deu... E aí eu já não voto mais. Até agora meu pensamento é votar no Renan. É um candidato desconhecido, candidato que não tem muito espaço na mídia, né? Mas é um candidato que eu vejo que ele vem com proposta diferente. Vai ganhar? Não. É muito difícil, né, concorrer com Lula e também com a família Bolsonaro. É muito
0: lembrei
1: difícil.
0: Não, eu consultei aqui. Ah. O candidato à presidência da República, Ronaldo Caiado, gerou forte polêmica ao afirmar que, caso ele seja eleito e seu aliado ACM Neto União Brasil vença o governo estadual na Bahia, o povo baiano vai se sentir alforriado. Alforriado. Declaração dada agora em São Paulo foi amplamente criticada por opositores e movimentos sociais. Eles classificaram o uso do termo alforria como racialmente ofensivo e associado ao sistema escravista. Assim, a gente É por isso que eu tô falando. E isso, na verdade, não foi fake news. É que foi um fato, uma verdade. Na hora do debate, as pessoas têm que ter um filtro, né? Pra não... Porque se ele vem falando algumas coisas que parte da população, brasileira quer ouvir e tal. Mas quando chegou nesse ponto aqui, eu acho que, como todos nós somos seres humanos, todo mundo comete erros. Gênio comete erros. Já cometeu, comete e vai continuar cometendo erros, porque eu não sou perfeito. Outras pessoas também, então... Mas a gente precisa... Quem tá à frente dessa situação precisa ter um pouco mais de cautela, Falcão. Porque, sinceramente, isso aqui pegou um pouco... Pegou mal, literalmente, no quesito aí. Quando ele usou essa palavra, ele vem falando muita coisa boa, falando sobre segurança pública, que é o que nós queremos ouvir. Mas quando chegou nesse ponto aqui, que ele diz, o povo baiano vai se sentir alforreado. Aí, meu irmão, ele literalmente, Falcão, ele pisou no tomate. Mas é como eu tô falando, né? O Lula também fala um monte de coisa que eu não concordo. O Flávio Bolsonaro da mesma forma. Mas o que eu tô tentando explicar aqui é que precisa ter um filtro, Falcão. Pra não falar muita bobagem, viu, Falcão?
1: Precisa. Pra não dar um deslize. Quantas vezes Lula também? Exatamente. O ex-presidente Bolsonaro.
0: Foi misericórdia.
1: Quantas vezes? E deslizou muito ali, viu? Deslizou muito.
0: Falou muita bobagem. Então, assim, eu acho que eu tô num bom discurso. Tem que ter um bom orientador por trás ali. Não, não fala assim não. Vá aqui, vá ali, vá assim. Pra gente ter, pelo menos uma campanha de propostas. Mas aí foi uma fala dele. Eu acredito que ele vai se pronunciar, né? Acredito que vai lançar aí uma nota se pronunciando e tal. Mas pegou mal. Pegou mal. Pegou mal. E com isso, o que que acontece? Os opositores caem pra cima, né? Porque... infelizmente, nós temos essa política do cara só tentar crescer falando mal do outro. Já observou isso?
1: É claro.
0: Não, eles não vêm com proposta, não. Eles vêm falando mal do outro. Não é porque Falcão não presta. É porque Falcão é assim. É porque gênio é assado. Gênio não presta, não. Isso aqui. Eles tentam crescer em cima disso, que eu acho isso um absurdo. Acho que a política tem que ser feita com propostas e ideias. Beleza, esse aqui é um ponto que eu queria tratar. Outro ponto que eu queria tocar aqui, gente, é o clima tenso. O clima tenso na cidade linda e maravilhosa turística de Ilhéus. O clima está tenso na cidade de Ilhéus após a morte de um policial, o conhecido popularmente por Dantas. Hã? Não, falando da questão, já finalizei o assunto da política, falando agora a questão do clima tenso aqui pertinho da gente, da cidade de Ilhéus. Eu recebi alguns vídeos, vários vídeos, onde a segurança pública do estado, literalmente, Falcão, olhou, virou todas as atenções para a cidade de Ilhéus. Dezenas de viaturas estão pela cidade, pelos bairros, becos e vielas, como diz no dito popular, para... Na verdade, o Estado está querendo dar uma resposta.
1: E, na verdade, essa ação que a gente está vendo do Estado deveria ser para qualquer um cidadão de bem. E exato. Que nem sempre é. O Estado, quando quer mostrar força, o Estado mostra. Mas, infelizmente, essa ação aí, ela não é para todo cidadão. É como... aí foi um policial, claro, o Estado tem que mostrar força, realmente, tem que mostrar. Porque tem que respeitar o Estado. Mas essa ação deveria ser... né?
0: Qualquer outro tipo
1: qualquer
0: de outro, homicídio,
1: qualquer cidadão,
0: a polícia
1: cidadão,
0: deveria
1: um
0: ter
1: cidadão, um cidadão de bem.
0: Qualquer.
1: O Estado tinha que mostrar força.
0: É. Pois é, o clima na cidade de Ilhéus, assim, ó. Eu recebi um áudio, Falcão, em visualização única de um colega. Ele disse o seguinte: Gene, aqui em Ilhéus, até carroças estão parando nas blitz. Passar uma carroça aqui, eles param na blitz. É o clima que está na cidade de Ilhéus. Ah, gente, você está trazendo informação para meter terror, tocar terror na população? Não, jamais faria isso. Mas eu estou trazendo aqui informação, porque também alguns suspeitos mortos em confronto com a polícia. O principal suspeito de matar o policial Dantas, Maurício Dantas, morreu em confronto com a polícia no dia de ontem. De acordo com a polícia militar, o homem, que é faccionado, foi encontrado com poções de maconha e uma quantia em dinheiro. Segundo a polícia, o suspeito foi atingido após atacar as viaturas e foi socorrido para o Hospital Regional Costa do Cacau, mas não resistiu. O homem tinha passagem por tráfico de drogas e registro policial após sofrer uma tentativa de homicídio por integrantes de uma facção rival. Durante as ações de buscas pelos criminosos envolvidos na morte do policial militar Dantas, guarnições da Companhia Independente de Policiamento Especializado, a CIP Cacaueira e Rondesp Sul, prenderam em flagrante um homem e uma mulher com tabletes de maconha, 50 pedras de crack, 47 pedras 47 porções da Eva prontas para venda e 2 trouxas de cocaína. Esse é o clima na cidade de Ilhéus. Eles foram encaminhados para a sede da 7ª Corpim, né? E onde as equipes da 1ª Delegacia ficaram responsáveis pelo caso. Aí segue agora aí o patrulhamento reforçado em toda a região, né, com ações ostensivas para capturar os envolvidos da ocorrência. E ressaltar aqui que o Coronel Ferreira trouxe essa informação. E o Comandante-Geral da Polícia Militar, junto com toda a sua comitiva, todos os outros policiais, policiais que compõem o comando da Polícia Militar na Bahia, eles estiveram na cidade de Ilhéus. Falcão. Após a morte do o soldado Rondar Rondesp, o Maurício Dantas, conhecido popularmente por Dantas. Então, assim, é uma situação, Falcão, que a gente fica assustado, porque a gente, mas você é cidadão de bem. Sim, nós somos cidadão de bem, mas tem um do lado, tem um Estado, não é isso? Que quer manter a ordem. Do outro lado tem o crime organizado. E no meio desse fogo cruzado tem a população, o povo, que sofre as consequências, às vezes, desse mundo violento que nós estamos vivendo. Mas o clima hoje na cidade de Ilhéus é esse. As polícias estão... após a morte do policial Dantas, a Polícia Militar, eles viraram noites trabalhando, fazendo ações ostensivas, fazendo blitz, realizando operações, indo para cima. Tal. São dias trabalhados. Hoje é quarta-feira. São dias trabalhados. E o clima na cidade de Ilhéus é um clima assim. Aí você chega no centro da cidade de Ilhéus, que quase você não via, assim, se falando para você, essa quantidade de policiais, a cidade está tomada por policiais. O comandante-geral foi para a cidade. Infelizmente, essa é a triste realidade, né? Nesse confronto aí, um policial, representante do Estado, veio a morrer, veio a óbito. Infelizmente, nós temos que noticiar esse tipo de situação. 6:56, Falcão. Pois é, Falcão, aí é como bem que você falou, né? O Estado, quando o Estado quer mostrar força, Falcão, o Estado mostra. No quesito, qualquer situação. Nada da infraestrutura, na segurança pública, quando o Estado quer mostrar sua força, ele o Estado mostra sua força. E nós temos uma polícia, Falcão, nós temos uma polícia, que é uma polícia que eles vão pra cima. Às vezes cometendo erros e acertos, mas eles vão pra cima.
1: Nenhuma ação dessa de alta adrenalina vai cometer um erro. Alta adrenalina vai cometer algum erro aí, não tem jeito. Mas o Estado precisa mostrar a resposta, né?
0: Sim.
1: Um servidor do Estado que acabou perdendo a sua vida. E com certeza o Estado não pode baixar a cabeça e vai dar uma resposta à sociedade.
0: Porque assim, Falcão, de todo jeito aí, o policial que foi morto, ele estava ali, ele era representante do Estado. Então, se falando assim, na verdade, o Estado foi ferido. De forma dura, foi a perda de uma vida de um policial. O Estado foi ferido. Então, o Estado tem que mostrar, como está fazendo lá na cidade de Léo, mostrar a sua força.
1: O Estado só deveria defender o cidadão de bem, tão quanto também, né?
0: Tão quanto, exatamente. E diminuir um pouco esses excessos que acontecem no dia a dia. 6:58, 6:58, vai pra Ilhéus, Falcão?
1: Não, foi em setembro.
0: Mas você não vai lá dar uma olhada lá no Levante, não?
1: Rapaz, eu ando correto, né?
0: Falando de Ilhéus.
1: Mas não, fazer o que lá agora? Tá frio, Ilhéus frio, né?
0: Você não vai lá olhar a construção?
1: Não, agora não.
0: Agora não?
1: Só em setembro, meu irmão. Só em setembro. Tá daqui certo. Pra lá, o Estado já deu a resposta, já, com certeza.
0: 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São 6h59, virando o ponteiro, 7 horas. Eu vou ao intervalo comercial, daqui a pouco eu vou atender o povo no zap e nós vamos falar sobre saúde mental. Vamos falar sobre o seguinte tema. Deixa eu falar aqui, deixa eu ver qual é o tema aqui, Falcão, rapidinho. Porque você sabe que a ansiedade, né, ela causa alguns prejuízos. Nós vamos falar sobre quando o corpo fala o que a mente esconde. Sabe, Falcão, que tem pessoas que têm problema de perda de cabelo, cabelo caindo por causa da ansiedade? Sabia disso? Sabe, né? Sabia que tem pessoas que aparecem hematomas pelo corpo por causa da ansiedade? Você sabia que tem pessoas que sente dores, dor no peito, dor no estômago, dor de cabeça frequente, corpo trêmulo, diarreia. Tem pessoas que têm crises de diarreia por causa de ansiedade, por causa de depressão, síndrome do pânico. Sabia que tem pessoas que caem unhas, as unhas ficam fracas por causa da ansiedade? Daqui a pouco o Dr. Matheus vai estar explicando tudo isso aqui depois do intervalo comercial. Eu volto já.

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0: Agora são 7 horas e 7 minutos. 7:07. Aí não, Falcão, já foi pra você, rapaz. Lara tá dormindo, rapaz. Quem tá aí? O Rock Evangelista. Oi, Rock, bom dia.
1: Bom dia, Gene. Bom dia, Falcão. Que Deus nos dê um dia de paz e saúde. Ô, Gene, tu pode me informar, fazendo um favor, quando vai ser entregue a cesta da prefeitura? Por favor, se tu souber, passa aí pra mim, tá bom? Deus dê um ótimo dia. Rock da Viola.
2: Bom dia, meu amigo Gene, bom dia, Falcão, bom dia, ouvintes da Nova, parabenizar meu amigo Falcão aí com esse esquema do torneio aí, é bom demais, viu? Não para, é uma ligação atrás da outra. Parabéns, Falcão, que Deus te abençoe, viu? Hoje, dia 29, tá terminando o mês, é aniversário de doutor Antônio Cafezeiro, o homem do laboratório. Hoje é aniversário de César do Mármore, minha sobrinha Rúbia, a mãe de Quinho e Júlia. Fernanda Gari, completando a idade nova hoje. Carminha, a esposa de Mané Babão da caçamba. Harique, Harique é o neto de Joelma e Nego do Requeijão. Nelson, na batateira, meu amigo Nelson. Maria de Lourdes, quem é Maria de Lourdes? É a mãe de Tina, a mãe de Fernanda. Que Deus abençoe, minha amiga Lourdes, a filha do saudoso Filó, Filó Zoadento, era meu cliente no mercado. Hoje é aniversário de Eloá, a neta de Marina e Getúlio. Hoje é aniversário de casamento, 34 anos de casados. Meu amigo Toy Gordo e minha amiga Alda, completando laços matrimoniais hoje. Que Deus ilumine, que Deus abençoe vocês. O matador de onça tá seguindo aqui suave. Eu olho para a cidade de Gambeleira, próximo a Ribeirão. Bom dia, bom dia.
0: Valeu, Joelso, muito obrigado pela participação. Respondendo ao Rock Evangelista, o Rock, eu não sei te informar. Eu vou procurar saber aqui com a pessoa e te respondo já já, viu? Tá certo? 7:09, quem tá aí, Falcão? Marcelo Eletricista, bom dia. A Bahia não suporta mais o PT. Valeu, Marcelo, muito obrigado pela sua participação. É difícil pra gente, viu?
3: É que às vezes...
0: difícil pra gente, Falcão.
3: Difícil. Rapaz, às vezes o Caiado tá até certo, viu?
0: Sim.
3: Porque, na verdade, não é nem o PT, é quem tá no poder. Eles escravizam as pessoas. Escravizam a pessoa. Agora mesmo tá. Rapaz, não, mas assim, se todo ano tivesse política, nós teríamos um país melhor, sabia?
0: Certo, mas
3: que
0: assim,
3: agora é o que tá dando de veículo para as prefeituras, carro para a saúde, né, carro para a educação. Se todo ano tivesse política, nós teríamos um país melhor. E a gente acaba ficando escravizado com esse sistema implantado.
0: Não, mas vamos lá. É assim, eu concordo se ele falar assim: olha, nós somos escravizados pelo crime e tal. Mas assim, a forma que ele falou ficou um negócio meio um pouco deselegante pra ele, é isso que eu tô falando. Eu acho que nós temos que buscar resolver a questão, primeiro, nosso estado, a segurança pública. Porque nós literalmente nós somos vítimas, escravos da criminalidade do estado da Bahia. Isso é um fato, é uma realidade. Infelizmente, nós não podemos de forma alguma querer tampar o céu com a peneira. Porque o governo que aí está veio de Jacques Wagner, 8 anos, Rui Costa por mais 8 anos. O governo Rui Costa, Falcão, onde a segurança pública teve leve, assim, né, sensação de que o crime estava tendo um freio. Beleza?
3: Mas veio. Você fala isso, veio Jerônimo. Não, mas às vezes eu não concordo com você.
0: Não. Não, se comparado aos três. Entenda.
3: Então faz o seguinte.
0: Se comparado, peraí, calma aí, moço. Peraí, rapaz. Se comparado aos três.
3: Então fala sozinho.
0: Se comparado aos três, é o que eu tô falando. Se comparado aos três, Jacques Wagner, Rui Costa e Jerônimo, no governo de Rui, tivemos uma sensação dos três. É isso que eu tô falando.
3: É estatística. Então faça uma busca. Você tem que fazer uma busca.
0: Não.
3: Você não pode falar pro seu pensamento próprio. Faça a estatística.
0: Mas é isso que eu tô falando. Mas no governo de Rui, a sensação. Não, no governo de Rui, os números da criminalidade caíram bastante comparado ao número de.
3: Eu acho que o problema da segurança pública. O problema da segurança pública tá no Código Penal. Pra mim, tá no Código Penal.
0: Mas, ô Falco, sim. Mas vamos lá. Mas a questão do Código Penal. E por que os outros estados conseguem combater a criminalidade de tal forma?
3: Bom, o estado de Goiás mesmo Ceará consegue. Agora sim, tu não vai comparar o tamanho do estado de Goiás com a Bahia, aí, né?
0: Pronto, não vamos comparar, mas proporcionalmente
3: a Bahia tem duas vezes mais a quantidade de cidades que tem lá no estado de Goiás.
0: Sim.
3: Praticamente, né?
0: Certo.
3: Agora,
0: Minas.
3: Agora, eu não sei se precisasse no tempo do Rui, que foi um bom governador, principalmente para a nossa região, sim, se a segurança também estava boa.
0: Não, olha
3: se
0: só.
3: Se você olhar para a estatística aí, vai mostrar que a Bahia está sempre no G4.
0: Eu estou pegando os três, puxa. Os três governos, de Jacques Wagner, olha só.
3: Aí vai inteirar agora, meu amigo, sabe quanto? Já tem 20 anos, né? 20 anos.
0: Não, vai inteirar 20.
3: Mas praticamente 20 anos, né? Porque o mandato já está concretizado.
0: Não, o que eu estou tentando explicar aqui, você acha talvez. Ou eu não falei, não consegui colocar a mensagem como. Você entendeu?
3: Teve uma sensação.
0: É isso. Pronto. Olha só, dos três governos, Jacques Wagner, Rui Costa e Jerônimo, a sensação no governo de Rui Costa foi que a segurança teve uma melhora. É isso que eu tô falando. É a sensação. Tu entendeu o que eu falei agora? Dos três. Eu não tô falando dos três. Porque é uma deficiência que o Estado tem, infelizmente. Eu não vou falar do governo diário, eu vou falar hoje do governo de Jerônimo. É uma deficiência que o Estado tem. A Bahia é um estado, com todo respeito aos policiais militares, policiais civis que atuam no dia a dia, na luta, na labuta, o setor de inteligência. Mas o Falcão, a Bahia é violenta. Não vamos querer tampar o céu com a peneira. Ah, mas alguém pode dizer assim, ah, eu sou simpatizante de A, de B, mas a Bahia é violenta, meu amigo, na moral. A Bahia é violenta. A Bahia é extremamente violenta. Se pedir aqui, vamos aqui, ó, rapidinho aqui, ó. Vamos ali na região metropolitana? Bora. O bicho pega. Entre as 20 cidades, vai, entre a região metropolitana.
3: Não, vai, desce aqui, ó. Vai Mirapitanga. Entre Mirapitanga ali.
0: Não, Deus é mais.
3: E vai pra Itacaré. Aí você volta pela.
0: Você
3: volta
0: entrou lá pela torta. Volta. Você entrou pela torta lá com de moto.
3: Não, você se sente mais seguro se entrar pela torta. Porque se entrar ali, em Mirapitanga, pra atravessar, sair na 101, você vai pra Camamum pra sair em Itacaré. Eu não sei se tu chega aqui,
0: Biel. Eu não quero, não.
3: Vou na volta, eu não sei se tu chega. Não.
0: Então, assim, nós temos que ser realistas. A Bahia precisa abrir, o governo do estado precisa abrir os olhos na questão da segurança pública do nosso estado. Isso, se o partido de oposição pegar para apresentar os números, eu acho que vai dar dor de cabeça. Nós vemos falando disso há muito tempo, né, Falcão? Segurança pública, educação do estado, a fila da regulação.
3: A educação.
0: São coisas que a gente tá vendo que não tá dando certo.
3: Tu lembrou agora da fila, porque o povo não lembra, não. Tu lembrou da fila da regulação? Agora mesmo tem um paciente aqui, ó.
0: 78 anos esperando a regulação.
3: O rapaz,
0: e se não tiver cuidado.
3: Mas o povo esquece. A manipulação é tão grande. A manipulação é tão grande. Faz o povo de cobaia, de fantoche. Que o povo esquece de fila de regulação, o povo esquece de taxa de esgoto. Ah, mas taxa de esgoto é da Embasa. A Embasa de quem? A Embasa do Estado, de responsabilidade do Estado.
0: Exatamente.
3: Esquece da violência, a educação, que nossa educação não é boa.
0: Não é boa, a educação não é boa.
3: Dentre outras coisas.
0: O índice da educação do Estado da Bahia
3: não
0: é ruim.
3: Também não quero dizer que o concorrente
0: seja a solução de tudo. Exatamente.
3: Não estou dizendo que o concorrente
0: exatamente
3: é a solução de tudo.
0: Exatamente.
3: Mas até o sistema porque de manipulação, manobrando o povo, é grande, é.
0: Mas assim, é todos eles, Falcão.
3: Não, são todos.
0: Se um dia.
3: Diferenciando um do outro.
0: Se um
3: quem
0: dia
3: tiver no poder vai ser assim.
0: Se um dia eu chegar lá que eu não tenho pretensão, eu vou fazer a minha coisa pra permanecer no poder. Porque, ó, essa conversa que esses caras de pau dizem que pulha, ah, eu tô cansado disso. Mentira, rapaz. Tô cansado. Tá cansado? Renuncia o mandato, cai fora. Como tem como renunciar? Não renuncia, não, rapaz. Os caras tá lá, Falcão, ó, dinheiro bom, salário. É carro de graça, é combustível, é isso aqui. Vai renunciar o quê, meu amigo? Tu que é trabalhador, eu que só vai, não vai correr atrás do nosso, não, fica aí. Não é
3: bom. Trabalhador, vai me desculpar aqui, o trabalhador é a parte mais besta, porque o cara trabalha o mês todo pra ganhar um salário mínimo que divide, vai dar o quê? Sem descontar, vai dar R$54 aproximadamente. R$54 dá pra tu fazer o quê? Dá pra tu fazer o quê? Aí você sustenta.
0: O dia,
3: aí você corre atrás de político, coloca o político lá em cima pra ter um bom salário, pra ter todas as regalias.
0: Ah, e você continua no mesmo.
3: Ah, como eu queria ver um político sobreviver com um salário mínimo no mês. Ah, como eu queria, rapaz. Mas infelizmente,
0: ou seja, esse cara
3: eles falam que tem uma saúde de qualidade. E por
0: não
3: que não
0: tem
3: usam?
0: Não
3: tem uma educação boa. E por que não usam?
0: Não
3: por que os filhos dele não usam?
0: Pra não tem.
3: Literalmente não tem. Não tem jeito, não.
0: Um ouvinte aqui que não colocou o nome, foi que essa pessoa, Falcão? Quem é essa pessoa?
3: Deixa eu dar uma olhada aqui.
0: Venha pra mim essa pessoa aí, que eu quero identificar a pessoa para participação.
3: É Tony, já tô vendo o nome dele, é Tony. Ele é Tony.
0: Tony.
3: Ela é de São Paulo.
0: Bom dia, Falcão e Gene. Vocês não acham que meus conterrâneos, baianos, não é escravos, não são escravos do crime que barbariza o povo honesto e o governo é conivente com o que tá acontecendo? Não só a Bahia, mas o Brasil é de dar medo. Quem ridiculariza o crime parece que é taxado como quem não presta. O povo fala tanto da polícia de todo o Nordeste, que é a mais braba e o crime domina. Algo de errado tem. Que vocês tenham um excelente dia. Olha,
3: a polícia da Bahia é que mais mata, sabia?
0: É, a
3: busca aí pra você ver.
0: Sim, foi feito agora um estudo aí e comprovou. Os confrontos aqui têm sido algo assustador.
3: O que
0: aconteceu no Rio de Janeiro anos anteriores está acontecendo na Bahia, viu, gente?
3: Esse agora aqui, ó. Tá vendo?
0: Recorde em Salvador, viu? Região metropolitana. 56% dos tiroteios ocorreram em ações policiais no primeiro semestre.
3: Mesmo assim, a Bahia é o estado mais violento.
0: É. Eu acho que o confronto não resolve. Eu já ouvi de agente...
3: Não pode chegar
0: com não, o sim, né? Sim, sim. Mas não é... Assim,
3: os caras estão armados, você viu que foi preso.
0: Exatamente.
3: Você viu que
0: foi apreendido aí, um fuzil, 5.56, de uso restrito. Eu digo assim, Falcão, que o confronto não resolve pelo seguinte fato. O policial tem que ter acompanhamento terapêutico, psicológico. Quantos policiais não estão tirando as suas próprias vidas? Quantos? Me diz aí, você consegue contabilizar no estado da Bahia? Quantos policiais não aguentam a pressão e tiram a própria vida? Será que o Estado não deveria estar olhando para esses policiais com um olhar clínico? Não. Vamos colocar essa turma aqui para passar psicologia, um psicólogo, ou 10, ou 15, ou 20.
3: Mas deve ter.
0: Rapaz, eu tô falando, não é consulta não, é fazer uma terapia, é fazer estudo.
3: É impossível.
0: É folgar um pouco mais, amenizar o impacto da criminalidade na cabeça do policial, porque... Eu já ouvi da boca de policiais. Gente, a gente não dorme. Não dorme direito.
3: Não, falei, tem paz, né?
0: Como assim, rapaz? Eu falei, porque se eu tô na farda trabalhando, eu tô ali agoniado, tô na adrenalina. Se eu tô em casa, eu tô ligado no celular, que a qualquer momento pode acontecer uma situação, pode me chamar, minha filha tá na escola, eu fico preocupado. Tem policiais, não é na capital não, viu? Tem policiais no interior da Bahia que não levam os seus filhos para a escola. E ensina as crianças a dizerem que não é filho de policial. No interior. Não tô falando Salvador não, viu? No interior, porque o policial tem medo do filho pagar a consequência, da esposa pagar a consequência.
4: E paga.
0: Infelizmente, nós estamos vivendo uma onda de violência tamanha que se um cara que é envolvido, um bandido, fala assim, ó, eu vou tirar sua vida, meu amigo, só Deus pra te livrar. Infelizmente. Então a gente precisa saber o que é que tá acontecendo com essa onda de violência. Não é normal. Quantas tentativas de homicídio contra agente de segurança pública do estado da Bahia? Quantas vezes acontece isso? Quantos homicídios contra vidas tiradas de pessoas que trabalham em segurança pública do estado? A gente precisa saber o que é que tá acontecendo. E vou dizer uma coisa aqui, não tô aqui levantando bandeira pra A nem pra B não, tô tratando um fato, uma realidade, pra não ficar aí um bando de puxa-saco dizendo que eu tô falando mal do governo do estado. Eu tô falando uma realidade. Não venham pra cá querer calar minha boca, porque acontece isso, um bocado de puxa-saco, sem o que fazer, que a gente, qualquer crítica que a gente faz aqui contra o governo do estado, governo federal, governo municipal, fica um monte de puxa-saco gravando e colocando nas redes sociais pra tentar descredibilizar o nosso trabalho. Sabe por que isso? Porque você é puxa-saco e deve estar mamando nas tetas desse sistema corrupto, dessa vagabundagem que aí tá. 7:19. Vamos falar. Eu fiquei agoniado já, viu, Matheus? Tô nervoso já, viu? Eu fiquei nervoso, Falcão. Tô nervoso.
3: Não, também não precisa ficar nervoso.
0: Eu tô nervoso,
3: vai resolver.
0: Eu tô bravo.
3: A pressão sobe aí.
0: Não, tem pressão alta não, rapaz. Tá equilibrado aqui, é 12 por 8. Tô nervoso.
3: A minha pressão sobe.
0: Por quê?
3: Eu ficar nervoso só na hora.
0: Que? Então vai resolver o que eu ficar nervoso, você não quer a Bahia tá. Eu não sou o governador. Quem tem que ficar nervoso com o juízo quente são eles, os nossos representantes que foram eleitos pra resolver nosso problema, mas não resolvem. Vamos agora falar de saúde mental. Eu já perguntei aqui há poucos instantes, vou fazer mais uma vez uma pergunta. Você sabia que pessoas começam a ter perda capilar, cabelo, não cai no cabelo, fulana, eu passei a mão aqui na minha chapinha, olha como tá a mão cheia de cabelo. Aí outro disse, menina, tu tá parecendo um negócio assim, todo pintado, toda macacada, como diz o povo, né, o dito popular, no povo, essa expressão, né, popular, toda pintada, com aquelas manchas, é impinge. Falcão, você teve impinge?
3: Já, e você combate ela com um peão. Peão roxo.
0: Peão roxo, isso dói, rapaz.
3: Não, você quer botar no rio do peão ali, aquele líquido, botou ali, meu amigo, é melhor do que remédio de farmácia.
0: Não, mas tem pessoas que têm, impinge.
3: Ali é bom demais.
0: O curandeiro Falcão tá ensinando, impinge de questões emocionais.
3: Ah.
0: Tem pessoas que começam a descamar.
3: Mas de que você não vê aquilo, né?
0: É.
3: Antigamente a gente tinha.
0: Tu viu, rapaz, Falcão tá com
3: impinge. Aquilo é micose, um tipo de micose, né?
0: É. Micose. Falcão tá com pano branco.
3: É isso,
0: é, essas coisas. Então assim, às vezes você tá passando por isso, tá pensando que é outra coisa. É só saúde mental. Ô, Gene, mas queda de cabelo, enfraquecimento das unhas, impinge no corpo. Ô, gente, tudo isso pode ser causado pela questão emocional? Doutor Matheus, bom dia.
5: Bom dia, Falcão. Bom dia, Gene. Bom dia, ouvintes. É um prazer enorme estar aqui de novo nos microfones desta amada rádio para falar de um assunto tão importante quanto essa, né? A somatização. Quando o corpo fala, a mente esconde. E aí essas doenças que você está se referindo aí aparecem, né?
0: Já. Teve papeira?
5: Também.
0: Ah, então você é raiz, não é Nutella, não. Porque o menino que não teve impinge, não teve papeira. Não teve frieira, Matheus.
5: Também.
0: Ô, rapaz, deixa eu falar agora. A tal da frieira é uma coceirinha gostosa.
5: Bicho de pé de porco. Bicho de porco, né?
0: Bicho de porco. Falcão já teve frieira.
3: Já tive bicho de porco.
0: É. Não, frieira. Já trouxe bicho. Aquela coceirinha gostosa, rapaz. Rapaz. Chega, você vai começar agora. Chega a baba.
5: Sim, sei mas...
0: Deixando tua frieira de lado, Falcão, vamos falar de saúde mental. Doutor Matheus, eu trouxe alguns sintomas aqui em que o corpo apresenta quando a sua saúde está gritando. O corpo fala enquanto a mente esconde.
5: Sim.
0: E aí, doutor Matheus?
5: É, nós hoje, né, a gente faz exames e aí passa por vários médicos, às vezes nós estamos ali com algumas dores, com alguns desconfortos estomacais, algumas, né, como você falou aí, questões de pele, de escamamento de pele, perda de cabelo, e muitas das vezes a gente não faz essa correlação de que essas doenças até então não diagnosticadas, né? Essas questões, esses sintomas, na verdade, não diagnosticados, ou até mesmo essas doenças, pode ser oriunda de problemas emocionais, né? Estresse, questões de frustrações, questões de ansiedade. Ansiedade pode gerar aí várias questões no nosso corpo. E às vezes a gente vai fazer exames, os exames de sangue, exames cardíacos, exames gástricos, acaba não revelando. O médico fala, não, você não tem nada. Mas, doutor, tô sentindo a dor no corpo, tô sentindo a minha coluna travar toda semana. E o senhor tá dizendo que eu não tenho nada? Como é que é isso? Aí eu vou trocar de médico, e troca de médico, e faz exame de novo, e não dá nada de novo. E aí, essa romaria continua, né?
0: Doutor Matheus, nós sabemos que a nossa cabeça, vou usar uma palavra bem, se eu estiver errado, é como se fosse um chip que comanda tudo, né? Na verdade, a cabeça é o chip que comanda tudo. Eu conheço uma pessoa, né, Falcão, que partiu pro hospital, pro médico, dizendo que tava com medo de coração. O coração bateu, falou, eita, agora eu vou morrer. Aí chegou lá, fiz um bocado de exame. Foi o quê, Falcão?
3: Foi ansiedade.
0: Você conhece essa pessoa também?
3: O coração só faltava sair da caixa. Eu falei, pronto, aqui já foi.
5: Ah,
3: aí fui procurar logo o cardiologista, né? Lógico.
5: Sim.
0: Eu vou morrer.
3: Você não tinha conhecimento. Só que ele começou a falar, ele deixou eu falar sozinho. Aí depois já me deu diagnóstico. Mas, doutor, como é que o senhor pode falar? O senhor não fez exame, não fez nada. Rapaz, já
0: ele cobrou a consulta?
3: Eu fiz um tratamento com... eu fiz um tratamento com Venlafaxina. Levei um tempão fazendo um tratamento, processo tudo direitinho, mas eu fiz. Se eu não faço, misericórdia. Aí realmente ia desencadear um problema cardíaco, realmente.
0: Doutor Matheus, nós estamos, claro, tendo uma entrevista de descontração aqui, mas eu ouvi de um outro profissional da área da psicologia dizendo o seguinte: para os homens, se tiver problema de ansiedade, problema saúde mental, dificuldade, né? Até na questões, momentos íntimos com a sua parceira, né? Atrapalha.
5: Sim.
0: É fato?
5: Ou é fato, fato. É, as nossas questões emocionais estão totalmente ligadas, né, com as reações,
0: tá vendo aí, Falcão?
5: No corpo. Então, você pode estar passando ali por uma questão de extrema vulnerabilidade e isso vai impactar no seu sono, vai impactar no seu desempenho sexual, vai impactar na sua vida, nos seus movimentos de humor. Você pode ficar um pouco mais agressivo verbalmente, irritadiço, você pode estar nas suas relações de perder, né, rendimento no trabalho, porque você fica com a mente ali cheia, pensando muita coisa. Então o seu rendimento pode cair no seu dia a dia, né? No seu trabalho, na sua rotina diária. Você pode trazer várias consequências para o seu dia a dia se você não olhar para essa questão da saúde mental, dos seus pensamentos, como é que está a sua vida, como é que está a sua rotina, como é que está a sua alimentação. Tudo influencia.
0: É o que, Falcão?
3: Não, é o que, Falcão? Os pensamentos
0: acelerados.
3: Ele está falando comigo.
0: Tremores pelo corpo. Tremores pelo corpo. Tô falando de algo que acho que é frequente.
5: É muito corriqueiro.
0: É muito corriqueiro. Eu já tive uma situação de que isso aqui meu ficava tremendo o tempo todo. Eu falei, rapaz, será que eu tô com problema na visão?
5: Os olhos aqui. Esses espasmos, né?
0: É, psst. Hã? Tremendo aqui. Eu falei, rapaz, coisa estranha. Daqui a pouco o rosto, daqui a pouco o peito. Eu falei, rapaz, tem coisa errada aqui. Mas aí eu também descobri que isso também pode e é ocasionado pela questão da saúde mental.
5: É, o acúmulo, né? A gente vai acumulando e esse estresse do dia a dia, ele chega que a gente nem percebe muitas das vezes, né? A correria, as coisas, muita coisa para fazer, muito problema, muita demanda, muita informação pra gente processar. E aí isso gera esse estresse e esse estresse acaba reduzindo a sua imunidade, o que leva àqueles sintomas que você falou lá no início, né? Queda de cabelo, você começa a estar mais acessível a pegar ou a adquirir, né, algum tipo de doença. Então, esses espasmos, essas sensações de calores, de formigamento pelo corpo.
0: Sim, formigamento.
5: E isso tudo é gerado.
0: Não é derrame, não, né?
5: Não. Eu conheço, conheço pessoas que foram fazer baterias, gastaram R$2,000-3,000 e o médico falou: não, você não tem nada, não, você não tem problema, vai procurar um psicólogo. E aí a pessoa veio procurar os meus serviços. Mas são situações que a gente precisa olhar. Quando o corpo está sinalizando alguma coisa, nós precisamos ter esse olhar que a psicologia, a psicoterapia, isso não é coisa de doido, não é coisa de louco, isso é um preconceito muito grande que as pessoas têm hoje em dia, ainda infelizmente, de não querer procurar um psicólogo e fica sofrendo em casa.
0: Doido, rapaz, pra contar psicólogo, sou algum
5: não
0: doido,
5: é?
0: Rapaz. Isso é frescura. Doutor, eu essa semana, segunda-feira, se eu não me engano, eu falei aqui, eu trouxe uma mensagem de reflexão, de que a sociedade criou um padrão para os homens, que é um padrão que acaba destruindo o nosso emocional. Homem não fraqueja, homem não chora, homem não sente cansaço, homem é como se fosse criado em um laboratório para ser uma máquina. Qual o prejuízo desse padrão colocado pela sociedade para a saúde mental dos homens?
5: Ah, devastador, gente. Porque a gente já, só você dar um Google aí, ou até mesmo com muito cuidado e pesquisar na sua IA, aí você vai encontrar dados da Organização Mundial da Saúde em relação à saúde masculina que nos apavora. É, o índice de tentativa de suicídio, entre os homens é gigantesco, porque nós já temos essa cultura, como você falou aí, do não autocuidado, porque nós estamos sendo criados dentro de um viés que é totalmente, o homem é totalmente um super-herói, né? Ele não sente, ele tem que suportar tudo, comer calado, e isso nos adoece.
0: Igual o choro.
5: E isso nos adoece de uma forma extrema. É? Eu tô com um paciente mesmo, trabalhando com ele, uma questão bem delicada, dessa questão de não ir procurar terapia. Ele sabe que ele sente a necessidade de ir, ele faz toda a programação, mas quando chega na hora ele não consegue ir para a consulta. Já as mulheres não. As mulheres, elas vêm de uma cultura, né, muito boa, por sinal, do autocuidado. Então, qualquer dozinha procura o médico, os especialistas, elas não têm vergonha. O preconceito em relação à questão do cuidado com a saúde em relação ao público feminino é quase zero. Existe, sim, mas é bem baixo. Já entre os homens, não. A gente tem muita resistência em, por exemplo, fazer o PCA todo ano, né? O exame de próstata.
0: A mulher não faz o transvaginal, gente.
5: Vamos, e é muito normal pra ela.
0: A mulher não faz o transvaginal, tanto que geralmente, mulheres que são detectadas com câncer do colo, de útero, quando é detectado tão mais cedo, de forma precoce, tratam e resolvem. Já os homens, quando são detectados com a próstata, já está ao depender, já está em um estado avançado, difícil o tratamento, difícil a cura. Então, eu vou lhe falar uma coisa aqui, doutor, rapidinho. Eu senti uma dor na região da virilha, uma dor, um desconforto. E aí, rapaz, ficou doendo, doendo. Fui no hospital fazer uma ultrassonografia. Marcaram a ultrassonografia. Porque eu tinha que fazer uma ultrassom pra saber, né?
6: Sim.
0: E aí eu fiquei pensando, meu Deus, Senhor, meu Pai, orando a Deus, abençoe que não seja uma mulher. Porque chega lá, tira a roupa. Foi sério. Falcão, é difícil, rapaz, tirar a roupa, a mulher. Porque tipo, você vai ter que tirar a sua roupa. E eu trabalhei aquilo, como o Sérgio, psicólogo, eu trabalhei aqui no emocional pra que eu conseguisse chegar lá. Porque ali é uma profissional.
6: De uma forma mais natural possível, né?
0: Eu perguntava pro pessoal assim na recepção assim: quem é que vai fazer meu troço? A mulher, calma, tá vindo já e tal. Eu acho que a moça percebeu que eu tava ansioso. Ela não quis falar, só mesmo pra me castigar. E graças a Deus, foi um homem. Mas mesmo assim, eu fiquei um pouco que constrangido. Isso nada mais é do que bobagem na minha cabeça, na cabeça do homem.
6: Uma construção cultural, né?
0: Construção cultural. O exame da próstata, por exemplo, falando essa questão aqui, é um exame natural como outro qualquer.
6: Sim.
0: Não vai tirar a sua machista, não, pelo contrário. Eu acredito que os homens que têm a conduta e a liberdade de fazer seu exame de próstata, ele é muito mais macho do que o outro. Que
6: exatamente. Porque pelo menos ele enfrentou o medo, né? E muitos homens fogem do medo e não buscam uma ajuda psicológica, não buscam um tratamento, não buscam essa prevenção, porque as mulheres buscam uma prevenção.
0: Sim.
6: Elas
0: sim.
6: Evitam o adoecimento e os números são baixos por causa disso. Já o público masculino, não. A gente não olha para essa questão da prevenção, só vai quando a situação já está caótica ou quando o médico já direcionou para uma psicoterapia ou quando você está tendo altas crises de ansiedade, vai parar no hospital, ou quando você tá com baixo rendimento na empresa, você não consegue, tá se sentindo triste, tá não querendo mais trabalhar, o desânimo, batendo aquela coisa, e aí você começa a ver que os prejuízos estão gigantescos na sua vida e você procura um profissional. Mas não, a gente tem que procurar com um sentido de prevenção.
0: É, como a pessoa é Falcão, Lucinha, dona Lucinha mandou aqui uma mensagem de áudio aqui no nosso WhatsApp. Oi, dona Lucinha, bom dia.
7: Bom dia, doutor. Bom dia, Gene. Bom dia, jovem. Tá melhor, jovem? Doutor, ontem eu tive uma crise de ansiedade que atacou o estômago, atacou a cabeça, atacou o ouvido, até o ouvido atacou, acredita? A maioria das coisas que Gene citou aí, eu sinto também tudo isso, né? Minha sorte é que eu tô fazendo terapia com o doutor Matheus. Senão, Ave Maria, eu já tinha até enlouquecido. Porque ansiedade e depressão não é coisa de Deus. Abraço, menino. Estou entrando.

0: Ela vem nesse cantar de Natal. Ah, aí não chega na próxima quadra de lua, não, doutor. Tá batendo biela.
1: Meu Deus, aqui bate
0: 90,
1: tranquilo.
0: Oxê. Homem tá com 48, tá dizendo que tá ruim. Doutor, responde Lucinho, eu tenho uma pergunta aqui também no WhatsApp aqui pra ele fazer.
2: Fique à vontade. Lucinho, é um prazer, rapaz, estar acompanhando essa jornada dessa mulher. É lindo, né? E aí, a mulher.
0: Mulher.
2: A maioria da. Você pode fazer uma pesquisa entre os psicólogos
0: a
2: e psicólogas.
0: A maioria dos seus clientes é homem ou mulher?
2: A maioria, 89% é mesmo, mulher.
0: Rapaz.
2: E são situações, às vezes, que ela percebe, né? Como você falou, né? Uma queda de cabelo, um sintomazinho, uma questão menor, e aí acaba procurando, acaba tendo um diagnóstico, faz encaminhamento para consulta psiquiátrica, uma medicação e tudo mais, e faz o tratamento como é devido, com a disciplina, porque depressão não é uma coisa fácil é fácil para a gente adquirir, mas para você se libertar disso é um processo muito árduo, e nem precisa de disciplina, precisa do paciente, precisa de muita técnica, de muita estratégia, né? Muitas das vezes que cada paciente tem uma dinâmica diferente e é importante a gente, o público masculino, perceber que nós temos que ir para essa questão da prevenção, não ficar esperando o adoecer chegar para depois você procurar uma consulta psicológica. Procure logo para você trabalhar as suas questões emocionais, que muito isso vem nessa construção lá do passado e tudo mais.
0: No caso da saúde feminina, saúde mental feminina, perda de libido, a saúde mental também influencia nisso, doutor? Ou isso é mais a questão hormonal?
2: Sim, influencia. A mulher um pouco menos, né? Porque elas acabam se cuidando mais. A mulher tem essa facilidade de falar, né? De verbalizar o que tá sentindo. Ah, eu tô chateada, eu tô estressada, eu tô nervosa, eu tô irritada. Ela verbaliza isso, né? No dia a dia, ela consegue ter uma
0: rede. Grita,
2: mulher. Homem fala 7 mil, mais ou menos 7 mil palavras por dia. Mulher, 18, né? Então, 18, 20. 18, 20, exatamente. Então, isso acaba facilitando, né? Esse amadurecimento. A mulher amadurece emocionalmente mais cedo do que o homem. O homem é um pouco mais imaturo, demora um pouco de mais de tempo para a gente amadurecer. Então isso acaba, essa estrutura toda acaba favorecendo o feminino. Porém, elas têm essa questão hormonal, né? As questões mensais, né? Da menstruação mensal, o ciclo e tal, e acaba isso interferindo, às vezes entra na questão da menopausa mais cedo, acaba baixando o libido por causa de todas essas questões.
0: Na questão da menopausa, quando a mulher entra no período da menopausa, a psicologia pode ajudar, porque é uma fase nada boa pra mulher, porque tem várias mudanças. A psicologia pode ajudar?
2: Pode.
0: Atenção porque... vocês mulheres que estão aí entrando na menopausa.
2: A psicologia, ela chega para ajudar o sujeito a construir resiliência, a construir bem-estar, saúde, em todas as suas questões, né? Então, desde de questões financeiras, questões emocionais, comportamentais ligadas a problemas familiares, a problemas de trabalho, né? Todas essas questões, a gente acaba ajudando aquele paciente ali a encontrar equilíbrio, encontrar formas de resolver aquelas situações que até então ele acha que não consegue resolver. Na questão da hormonal, a mulher começa a ter algumas questões que impactam a sua vida, o seu dia a dia, como a questão da baixa do libido. Aí você, né, precisa ter um direcionamento, né, essas práticas precisas para você direcionar essa mulher para os melhores tratamentos, para as melhores indicações. Sim, a gente pode estar de alguma forma auxiliando.
0: O professor Alan Márcio Vitorino disse: bom dia, Gene. Fala com o doutor, explanar um pouco sobre transtorno da hipervigilância.
2: Muito interessante.
0: Primeiro, eu gostaria que o senhor explicasse o que é esse transtorno da hipervigilância, para as pessoas conseguirem entender, porque são termos técnicos que nem todo mundo tem o conhecimento.
2: Sim. Tem vários tipos de transtornos, né, hoje em dia. A gente acaba desenvolvendo sem nem perceber, muitas das vezes, esse adoecer. E aí são as outras pessoas, muitas das vezes, que sinalizam. Eu gosto muito de falar dentro de uma simplicidade para que você entenda. O próprio nome, ele já sinaliza, né? O transtorno da hipervigilância. Então, aquela pessoa que, ela, de certa forma, ela se torna insegura ao tal ponto que ela começa a ser um panótipo, né? Ela começa a observar e a ter essa sensação de querer controlar tudo e todos em todos os momentos, os ambientes que ela esteja. Então a pessoa entra num adoecimento.

0: De querer controlar, de querer... É um estado ansiógeno tão severo, tão intenso, que a pessoa... Aquela questão da paranoia, a gente entra numa paranoia, né? A gente entra num hiperfoco, concentrar em algumas coisas, que ela fica vidrada e insegura. Muitas vezes a gente observa nesses pacientes que a doença fala muito mais de si do que do outro. Então, quando a Freud fala, né? Quando o João fala de Maria, eu entendo mais João do que Maria. Então, a gente precisa entender que observar para a história desse sujeito, como foi que esse sujeito chegou até essa somatização e esses sintomas todos. E aí, para combater esse transtorno, a gente vai precisar fazer uma avaliação bem profunda, bem didática com esse paciente, para entender como foi que ele desenvolveu esse transtorno de hipervigilância.
1: Dona Nil, é isso, Falcão? Dona Nil mandou aqui uma mensagem de áudio no nosso WhatsApp. Oi, Dona Nil, bom dia.
2: Bom dia, Gênio. Bom dia, Falcão. Bom dia, doutor. Ô, doutor, gostaria de saber se a ansiedade mexe com o corpo todo, se dá tremura na pessoa, dá batipão de coração, mexe com o corpo da pessoa toda, como a mulher falou assim, isso é uma verdade? Porque eu sinto esse problema. Eu sinto esse problema, finalmente passando por essa situação ruim.
1: Valeu, Dona Nil, muito obrigado pela sua participação. Doutor Matheus.
0: Dona Nil, sim, com certeza. Tudo isso, esse bate-cu no coração que a senhora mencionou aí, o taquicardia que a gente costuma falar, né? Nos momentos de crise de ansiedade, o coração acaba recebendo a descarga de adrenalina ali por algumas frações de segundos e você acaba disparando, né? O coração fica tuf, tipo assim que vai sair da caixa torácica.
1: O Falcão falou que é a pula da caixa.
0: É a pula da caixa, da caixa de peito. Então a gente sente tudo isso, dona... O nome dela é que
1: Dona Nil.
0: Dona Nil. Sente tudo isso e é importante a gente fazer o acompanhamento psiquiátrico para tomar medicação, fazer acompanhamento psicológico para a senhora... mudar alguns comportamentos, trabalhar, ressignificar, né, algumas emoções, alguns sentimentos, porque a ansiedade está muito ligada a emoções, né, medos, inseguranças, e a gente às vezes cria, né, ideias ou pensamentos rígidos na nossa mente que acabam levando a gente para se adoecer em relação às crises de ansiedade. Então é importante fazer o acompanhamento para que o profissional possa estar ali orientando direitinho e a senhora está diminuindo essa ansiedade, porque essa ansiedade todo ser humano, né, possui de um certo nível, mas ela não pode se tornar uma coisa patológica, ela não pode ser uma doença. E hoje em dia, no Brasil, especialmente, nós estamos aí nos rankings, infelizmente, do país, o segundo país mais ansioso do mundo. Então a gente precisa estar cuidando da nossa ansiedade.
1: Eu vou ao intervalo comercial, eu volto já, mas eu quero saber do Dr. Matheus o seguinte. Dr. Matheus, ansiedade, ela pode levar você a ter um infarto, um AVC, ou simplesmente você consegue tratar? E quais são os problemas além da ansiedade ocasionados pela própria ansiedade? Depois do intervalo comercial, volto já.

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0: Ô, gente, é 7h47, tô rindo aqui porque a gente foi pro intervalo comercial. Ô, Matheus, Falcão não tem jeito, a gente foi pro intervalo
1: Não, esse
0: comercial.
1: aí.
0: E Falcão com suas histórias aqui do tempo da
1: Da
0: brilhantina.
1: carochinha.
0: É, rapaz, você pare com essa aleatria. Doutor Matheus, eu fico afobado do que eu fiz. Eu nem lembro mais, rapaz, você fica com
1: Foi
0: sua
1: do
0: folhada
1: zap
0: aqui
1: aí.
0: no rádio aqui,
1: Também
0: rapaz.
1: não lembro mais,
0: Qual foi a pergunta que eu fiz pro doutor, rapaz?
2: Tu que fez, não lembra,
0: Mas
2: vou
0: você fica
2: lembrar.
0: com fuleiragem aqui no intervalo
2: Tu fez,
0: comercial?
2: não lembra. Eu que não fiz, eu vou lembrar.
0: Rapaz,
1: Foi
0: tem
1: com
0: um.
1: relação a hipervigilância. A hipervigilância.
0: Foi, doutor. Fala aí, doutor. Que esse cara fica com fuleiragem aqui, rapaz.
1: Então.
0: Falcão, ó, gente, quando eu tiver entrevista aqui, eu tenho que mandar Falcão lá pra fora, porque ele fica no intervalo fazendo as aleatrias dele aqui.
1: Puxando essas histórias aí.
0: É, rapaz, oxe.
1: É importante, né, a gente observar o que o corpo da gente tem sinalizado, né? Muitas vezes a gente acaba indo fazer exames e mais exames e não dá nada nos exames de sangue, exames cardíacos, exames...
0: Mas foi isso mesmo, foi. Na questão, assim, ansiedade, depressão, essas questões de saúde mental pode ocasionar infarto, AVC, a pergunta foi essa.
1: Foi. Agora, falando do tema, a gente lembra, né?
0: É.
1: Então, o corpo está sinalizando para você, de alguma forma ali, que há uma situação, há um problema que precisa ser olhado com mais carinho, com mais cuidado. E essas dores musculares, dores nos ombros, no pescoço, pescoço travado. Tem gente que de 3 em 3 dias amanhece com o corpo todo dolorido. E aí passa aquelas, né, aqueles remédios, aquelas coisas, esses matam, essas coisas, e nada resolve nada. Pode ser uma questão estritamente emocional, que você não tem trabalhado essa emoção e ter desenvolvido. Com relação à sua pergunta, gente, a gente precisa olhar. A gente, quando vai fazer uma avaliação no paciente, a gente não só olha uma questão física, né, genética, porque o paciente ele pode ter uma probabilidade muito grande de desenvolver, por exemplo, né, doenças cardíacas a partir da sua genética, na sua família. Tem seu pai, sua mãe, seus avós, né, a sua árvore genealógica. Pode ter ali pessoas que tiveram essa doença ou tem uma predisposição para. E aí, com o agravamento da sua ansiedade, pode
0: potencializar.
1: E aí surgir, né, a doença em si ali específica. Mas isso, no via de regra, não é. Então a gente precisa estar olhando, né? Fazer toda uma avaliação criteriosa, minuciosa. Quando o Falcão falou, né, que ele foi lá no médico, começou a falar e o médico já deu um diagnóstico para ele. A gente está tão sensível, né, a esses sintomas, que basta a gente ouvir uma meia hora de conversa com o paciente que a gente já consegue trazer um diagnóstico um pouco mais claro para ele. Então ele começa a conseguir, isso é ansiedade, vai procurar um psicólogo. Então é muito fácil. E com relação a qualquer tipo de sinal ou sintoma que seu corpo está dando, procure uma avaliação, né, profissional. Procure um médico.
0: Ô, doutor Matheus, sabe quem tá ouvindo o programa agora, nesse momento? Aí você fala, não, que eu não vou ter como adivinhar todo mundo.
1: Não.
0: Tia Márcia, sabe quem é Tia Márcia? Lá
1: tia
0: da educação?
1: Tia Márcia.
0: Eu chamo de Tia Márcia porque os meus, né, Tia Márcia. Aproveito aqui e estender aqui um abraço a todas as pessoas que trabalham na Secretaria Municipal de Educação. Semana passada eu falei aqui, mas disseram que não ouviram, não. Gravei, Tia Márcia. Um abraço a todas as pessoas que trabalham na educação, que fazem a educação de Piauí acontecer. Eu me sinto muito privilegiado, me sinto muito honrado em fazer parte dessa equipe. Forte abraço a todos vocês. Tá bom? Ela diz, bom dia, estou aqui ouvindo. Fala com o Matheus, que mandei um abraço. Ele é um excelente profissional, ouvindo aqui. Tá ouvindo lá o programa. Tem alguém, Falcão, aí, para falar com o Matheus? Hã? Não? Doutor Matheus, a minha pergunta foi a respeito do infarto do AVC. Certo, mas tudo isso, doutor Matheus, a gente já falou dos problemas. E qual é a solução para resolver as questões emocionais? É aquele chazinho de erva cidreira?
1: Camomila.
0: Aí o menino fica em casa, dentro do quarto, tudo escuro, o menino tá mufinado. Ele não tá com quebranto, tá com olhada. Ele vai na benzendeira, olha, pelo sinal da Santa Cruz, bererê, barará, papapá, com 2 que te botaram, 7 te tiro e tal, e pica o ramo do menino e tal. O menino não melhora. Melhora um lado, mas não melhora do outro. Qual é a solução para essas questões emocionais? O caminho a seguir é?
1: O caminho a seguir é buscar uma ajuda profissional. buscar um atendimento psicológico, passa por uma avaliação para ver como é que está a sua situação. E aí você vai iniciar a sua terapia, que é o acompanhamento semanal, né? Uma consulta por semana, onde você vai ter um espaço seguro de mais ou menos uma hora para você estar externalizando, entendendo, começar a se enxergar. Eu falo, Falcon, que a terapia é aquele lugar onde você vai seguro para você conversar com você mesmo e você entender as suas emoções, entender as suas questões, né? Tanto do passado, do presente.
0: É um autoexame.
1: É um autoexame, um autocuidado, né, que você vai precisar fazer. E aí, quando você começa a olhar para as suas emoções, começa a olhar para os seus comportamentos, você vai se tornar uma outra pessoa. É muito comum eu escutar de meus pacientes, eles falarem assim, que os amigos, os familiares deles falando, nossa, você está diferente. Aí eles brincam, né? Não, estou fazendo terapia. É justamente isso, a gente começa a nos fortalecer de dentro para fora. E não é fortalecendo só numa questão emocional, não. Fortalecer em todos os sentidos, a nível de saúde. Você vai deixar de ter queda de cabelo, você vai deixar de ter crise de ansiedade severa, você vai deixar de ter problemas somáticos, né? Questões ligadas a emocionais com o físico. Não tão com a intensidade que era antes, né? Ou até não ter. Então a gente precisa ter esse movimento de autocuidado, precisa sim buscar uma avaliação profissional para entender por quais questões você está passando. Tem muita gente que está aí chorando dentro dos seus quartos, triste, sem motivo, sem desânimo, sem desanimado, e não procura um atendimento psicológico, um atendimento, um médico para saber o que está tendo ali. É uma questão emocional, você precisa procurar. E aí se automutila, e aí fica tendo crise de ansiedade uma atrás da outra, sem procurar consulta médica. O meu conselho para você, para você que está ouvindo, que tem um parente, um amigo que está assim, ajude essa pessoa a buscar uma ajuda profissional. Ou se você é essa pessoa que está assim, você busca uma ajuda profissional, que a sua qualidade de vida melhora muito.
0: Doutor Matheus, eu gostaria de agradecer. Tem uma participação, Falcão? Tem. Quem é a pessoa? Dende Birataia.
3: Bom dia, Gene. Bom dia, Falcão. Bom dia para o doutor. Eu tenho uma pergunta para deixar aí para ele. Quando a pessoa está sempre com queda de cabelo constante, as unhas fracas, às vezes aquela exclamação na unha, isso o corpo quer dizer que está com algum problema sério? O que pode fazer?
0: Sem motivo, sem... Ô, Dene, muito obrigado pela sua participação. Outra pessoa aqui que não tem o nome disse, bom dia, bancada da Nova. Que entrevista maravilhosa. Gene, tenta levar no programa um profissional endocrinologista. Tem muita gente com problema de tireoide e não sabe. Obrigado pela dica. E eu estarei procurando esse profissional aqui em Peu para tratar desse assunto. Realmente, a pessoa não colocou o nome aqui, mas é o final 21 aí. Muito obrigado pela participação, obrigado pela dica. É bom. Por isso que é bom fazer jornalismo ao vivo, que a gente tem as opções, a opinião do povo.
1: Dene, muito cabelo obrigado, caindo. Viu, Dene, pela sua resposta. Eu tava até brincando aqui com gente, se não for o Mandiaro, né, que o Mandiaro aí, a cientista tá tentando identificar se não é a queda do cabelo, o cabelo não tá ligado à utilização. Mas, Dene, é importante você fazer uma consulta com um especialista, com um profissional, seja ele psicólogo, seja ele um profissional que te acompanha nessas questões, né, de hormonais, que pode estar ligado a uma, mas tem que ter uma avaliação para entender qual é a origem dessa queda de cabelo. Porque pode ser uma questão emocional, sim, né, que é crise de ansiedade, e aí envolve tantas coisas, né, baixa imunidade, mudanças hormonais e tudo mais. E aí tem que fazer uma avaliação para entender a sua dinâmica de saúde, e aí só a partir daí iniciar, né, um tratamento adequado, seja com terapia, seja também com terapia e medicação, ou até mesmo mudança da alimentação e etc. Então é importante você passar por uma avaliação, né, para a gente poder entender como é que está surgindo essa queda de cabelo.
0: Doutor Matheus, muito obrigado pela sua participação. Todas as vezes que eu venho aqui, nós tentamos tratar todos os assuntos, mas não dá tempo.
1: Não dá. Entrevista é muito boa.
0: Volte sempre, e hoje ao meio-dia estaremos lá no seu consultório. Eu agora
1: estarei lhe esperando.
0: Como seu paciente. Muito obrigado.
1: Muito obrigado a todos os ouvintes pela interação, pelas suas solicitações. Obrigado, Falcão. Obrigado, Gene. E é um prazer. Até breve.
0: Até breve. Agora são 7:57, Falcão, dá tempo de tocar o áudio Aritã. Nossa amiga Aritã mandou um áudio importantíssimo aqui para falar sobre educação, licenciatura em música. Oi, professor, bom dia.
4: Bom dia, meu amigo Gene, bom dia, meu amigo Falcão e os ouvintes da Nova FM. Professor Aritã passando aqui para dar uma boa notícia para Ipiaú e para toda a região. Avisar que desde ontem, dia 28, até o dia 2 de agosto, estão abertas as inscrições para o processo seletivo, né, de vagas remanescentes do vestibular da Universidade do Estado da Bahia, a UNEB. Estão sendo ofertados cursos de letras, engenharia agroindustrial e também administração. Mas eu vou falar e dar um destaque especial ao curso de licenciatura em música. Pelo fato de nós estarmos na coordenação da Universidade Aberta do Brasil, nós temos um polo aqui em Piauí, que funciona lá junto da UNEB e do CETEP. Então nós estamos dando uma ênfase ao curso de música. E a gente quer avisar o pessoal que trabalha com música, que toca, que participa, que tem envolvimento cultural, né, ou aqueles que têm admiração, que para Ipiaú, pela primeira vez, nós temos 30 vagas, isso mesmo, são 30 vagas, para o curso de licenciatura em música, onde a pessoa vai ser selecionada pela sua nota do ensino médio. A pessoa vai lá entrar online no site da UNEB e aí ele vai clicar e ele vai colocar, além dos seus dados, seus documentos, ele vai colocar suas notas de matemática do primeiro, segundo e terceiro ano e as notas de português também do primeiro, segundo e terceiro ano. Então o processo seletivo vai se dar, além dos documentos, das informações que a pessoa vai passar, vai se dar também pelas notas do ensino médio. Então é uma grande oportunidade para toda a região. É um curso semipresencial, gratuito, não paga nada. Você vai ter aulas online e vai ter aula presencial, ou seja, tem alguns encontros presenciais aqui em Piauí, que é justamente no nosso polo. Nós temos um pavilhão todo preparado para receber esse alunado. Então fica aqui mais uma vez o convite, são 30 vagas para o curso de música. Quem quiser alguma informação, tirar dúvidas, é só mandar o WhatsApp para 739-8877-1983. Forte abraço, meus amigos.
0: Valeu, professor Aritã. Vamos combinar, professor, para dar chegadinha aqui ao vivo no nosso programa, viu? A todos uma ótima quarta-feira, né? Uma ótima quarta-feira. Se Deus permitir, amanhã, 6:30, estaremos de volta. Tchau, tchau.

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0: dia pra você. Ótima quarta-feira, meio da semana já, hein? 29 de julho de 2026. Tudo bem com você? Tudo ótimo? Dormiu bem? Acordou bem? Já agradeceu a Deus por mais um dia de vida? Por mais uma oportunidade que você está tendo aqui na Terra, nesse plano? E agradecer, hein? Ser grato todos os dias. Eu sou Alexandre Novaes, até as 12 horas, estou aqui na sua 89,3, na única 100% digital na Bahia. Um minuto para você, hein? Silencie a mente, deixe as preocupações de lado por 60 segundos e concentre-se apenas no momento atual. Apenas sinta, perceba o ritmo da sua própria respiração e sinta a vida pulsar dentro de você agora. Siga em frente e lembre-se de que cada minuto é uma nova oportunidade para recomeçar, mudar de atitude e ser feliz. E assim começamos a nossa quarta-feira no Bom Dia Alegria, nesse nosso encontro de todas as manhãs de segunda a sábado, aqui na sua 89,3, de 8 às 12 horas. Então vamos que vamos, vem comigo que eu vou com você.
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0: 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Daqui a pouco o momento da informação tem dicas para você, às 9h15 tem link com as fofocas quentíssimas. Quarta-feira recheada de música boa na sua manhã, aqui na 9FM. Participe mandando aquele alô, pedindo seu alô no 988068468. Nosso WhatsApp, aproveite para seguir a Nova no seu Instagram, você não segue ainda? Então siga a gente lá, 9FM89. Siga o seu mais novo amor. 8h05.
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0: Começando com Kleber e Cauã. Mil adjetivos na Nova.

Estragou o som do Gilson, fechando a nossa primeira sequência. Bem, me quer a cidade lá, Lula, que é pouquinho demais pra você, hein? Liga, dona de casa, aquele cheiro no coração, meu amigo chefe de família, aquele forte abraço a você. Muita gente curtindo, bom dia, alegria no oferecimento. 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Daqui a pouquinho, momento da informação. 8:15.

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1: 8h19, tá chegando agora. Bom dia pra você, ótima quarta-feira. Vamos à dica de hoje. A melhor dica de saúde para aliviar o nariz congestionado rapidamente é fazer a lavagem nasal com soro fisiológico 0,9%, que limpa as vias aéreas, remove o excesso de muco e reduz a inflamação de forma natural. Essa foi a dica de hoje. Daqui a pouquinho mais Momento da Informação. Bom dia, alegria, até as 12.
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1: Luísa Sonza, o amor tem dessas. Pra fechar mais você com essa música boa. Tá? Na mata, ai, ai, ai. Smite com Bruno Morto. Manda bom dia pra Anne no Japumirim, tá ligado? Tô ouvindo a gente. Bom dia, alegria. Valeu, Anne. Cheiro no coração e do Santos. Pra você, tá ligado aqui na Nova também, curtindo Bom Dia Alegria. Toda turma boa do ACM. Bom dia. 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Já, já, mais momento da informação, 8h31.
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0: Vamos lá, vamos à dica de hoje, minha amiga dona de casa. Óleo de peroba é um clássico na limpeza doméstica, ideal para nutrir, proteger e dar brilho à superfície de madeira. No entanto, ele deve ser usado com moderação para não acumular resíduos e manchar os móveis. Tudo demais não faz bem, né? Não é bom. Então tem que ter cuidado na hora de usar, não usar demais para não estragar seus móveis aí. Lá foi Alexandre que mandou. Não, eu só tô dando a dica para você que quer proteger e dar brilho à superfície de madeira, mas usando com moderação para não acumular resíduos e manchar móveis. 8h35.
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0: 17 ligações, Gabi!

0: Gabriel Elias, Nobre Vagabundo, na sua 89,3. Acostumei, Cláudia Leite e Lena. 8h45.
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1: Vamos à última dica de hoje do Bom Dia Alegria. A dica de beleza e saúde juntas para os dentes é associar a escovação correta após as refeições ao uso diário do fio dental antes de dormir. Para a remoção da placa bacteriana, previne o amarelamento, o tártaro e garante um hálito sempre fresco e um sorriso bonito, né? Essa foi a dica de hoje. Momento da informação, de volta amanhã no Bom Dia Alegria, 8h49.
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6: De volta por aqui, Alexandre Novaes com você.

0: Bom dia, alegria no ar, até as 12 horas, deixando sua manhã muito mais gostosa, muito mais feliz. Aumenta aí o volume do seu rádio, porque esse é o Bom Dia Alegria, que vai até as 12 no oferecimento. 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Vem comigo que eu vou com você no seu mais novo amor, tocando só as melhores para você. Daqui a pouquinho tem link com as fofocas quentíssimas para você aqui no Bom Dia Alegria ficar por dentro no que rola nesse mundo maluco dos famosos. 988-068-468. Você participa comigo no 988-068-468, mandando aquele alô para quem você quiser, pedindo seu alô nessa manhã de quarta-feira. Aproveite para seguir a Nova aí no seu Instagram, hein? 95!
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0: Eu te seguro, Panda!

Wagner Cartaz. Pra fechar mais uma sequência de música boa, meu abrigo Melinha, do Seguro Panda, 9:16. Daqui a pouquinho tem link, hein? Sindicato fazendo descoberta sobre famoso e ameaça levar caso a pras emissoras. Daqui a pouquinho eu vou estar contando pra você quem é o ator famoso. Muito tempo trabalhando na TV, né? Fez várias novelas e foi descoberto que ele não tem o registro profissional, né? O DRT. 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
1: Vamos lá, vamos de link, vamos sufocar, falar da vida alheia. Tarcísio Filho entrou na mira do Sindicato dos Artistas do Rio de Janeiro e o motivo, de acordo com a entidade, é que o famoso não possui o registro profissional de ator, DRT. Apesar da longa carreira do filho de Glória Menezes, o presidente da entidade, Hugo Gross, afirmou que o sindicato age para impedir a contratação de artistas sem a documentação exigida. Hugo Gross revelou à coluna de Fábio Oliveira que o assunto chegou ao sindicato após um contato feito pela equipe do artista. Segundo ele, o assessor de Tarcísio Filho procurou a entidade para verificar a situação do ator. Após a análise da documentação, o sindicato constatou que ele não possui o registro profissional. Tantos anos na TV, tantas novelas, e foi descoberto agora que o ator não tem um registro profissional. Em seguida, o presidente do sindicato criticou a postura do ator e afirmou que considera a situação inadmissível. Além disso, Hugo também revelou, né, que vai notificar as emissoras de televisão e ver todos os trabalhos que ele fez sem um registro profissional. Então, é lamentável. E a gente teve aí a oportunidade, ele teve a oportunidade de resolver e não quer resolver. É um absurdo isso, afirmou o presidente. Na sequência, Gross reforçou: em nenhum momento se questiona a trajetória artística do ator. O que se busca é a regularização de uma pendência, já que ele exerceu sua carreira por muitos anos sem o registro profissional. Com a digitalização dos sistemas e dos processos, essa atualização tornou-se necessária. O Sindicato dos Artistas do Rio de Janeiro espera apenas o mesmo respeito à profissão, declarou por fim.
0: 9h23. 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
1: Saudade inconveniente, menos é mais e Pablo, novidade na nova.

som do Chima Roots na sua 89,3. Quando você chegou? 9h29 já. 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
1: Olá, de volta com Link 933, um dos maiores autores de novela do Brasil, Agnaldo Silva, renovou seu contrato com a TV Globo até o final de 2029, após o sucesso da novela Três Graças, novela de 2025. Nas redes sociais, hoje, o escritor fez uma revelação ao Brasil e deixou todos boquiabertos. Em suas redes sociais, Agnaldo Silva confirmou que Três Graças foi um verdadeiro sucesso, tendo renovado seu vínculo com a Globo até 2029, afirmando que estava escrevendo a próxima trama das 21 horas. O autor ainda contou que depois desta trama que está escrevendo, mais uma vem aí e que ele ficará no ar até completar seus 90 anos de idade. Link por aqui, 9:34.
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0: De volta na sua 89,3 no seu mais novo. Vamos por aqui, Alexandre Novaes, com você nessa manhã de quarta-feira, na manhã mais gostosa. Manda bom dia pro Jorge Garim, ligado aqui no Nova. Luiz Marques também trabalhando e curtindo o nosso som, curtindo o Bom Dia Alegria. Parabéns a você, hoteleiro. Hoje é seu dia, hein? Hoje é o dia do hoteleiro, então parabéns pra você. E aí, tá completando idade nova? Parabéns, felicidade, saúde, muitos anos de vida. Feliz aniversário. Pode comemorar, hein? Hoje o dia é seu, é especial, só seu. Feliz aniversário pra você que está completando idade nova hoje. 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
0: Erro calculado, Benza Deus e Mari Fernandes.

15 na sua 89,3. Minha menina Maurício Manieri. Vai logo vida, filhos de Jorge. 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Daqui a pouquinho mais uma sequência do Bom Dia Alegria, 10 e 16.

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0: Time Sugar.
1: 10h32. Tem Soul Sister Train. Daqui a pouquinho tem mais. Até as 12 horas, bom dia, alegria no oferecimento. 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

10h44, fechando mais uma sequência do Bom Dia Alegria Silva, Quixadeira na sua 89,3, fechadão com a Mumuzinho.

0: Pague pouco.
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0: 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Eu sou Alexandre Novaes, até as 12 horas, Bom Dia Alegria está no ar, com muita música boa e a sua participação no 988068468, é nosso WhatsApp. Lembrando que às 12 horas tem Celso Rommel e o Jornal da Nova. 11:04 no seu mais novo amor.
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0: Novidade pra você com o João Bosco Vinícius e o Hugo e Guilherme. Ancorado.
2: Se

0: Tiaguinho.
1: Como falta foi você a na sua 89,3. Miragem, Roberta Campos e Nath Roots. 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Daqui a pouquinho tem mais uma sequência do Bom Dia Alegria.
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Havana, Camila Cabello, Expresso, Sabrina Carter. 11h31 já, hein, minha amiga dona de casa, preparando o almoço, curtindo o som da Nova. Olha, obrigado pelo carinho, obrigado pelo rádio, obrigado pela sintonia. Às 12 horas, lembrando que tem o Jornal da Nova com Celso Rommel. 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

0: C'est pas à nous.
1: Bom dia!

0: 45, Vitão. Declaração na sua 89,3. Deus a minha, João Gomes, Mestrinho e JP. Daqui a pouquinho tem a última sequência.
1: Foi samba sem chegar.
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0: 8h48 na Nova. Vamos à última sequência. Às 12 horas, tem Celso Rommel e o Jornal da Nova.
1: Bom dia, alegria.
0: Simplesmente acontece, Péricles e Ana Castela.

Feels Like for Love com Coldplay. Esperando na janela, Cogumelo Plutão. Bom dia, alegria. 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Amanhã tem mais Bom Dia Alegria às 8 da manhã. Se Deus quiser, estarei de volta para comandar a sua festa aqui na Nova FM, no seu mais novo amor. Vem aí, Celso Rommel e o Jornal da Nova. 11h59. Ótima quarta-feira.

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0: 11:03, hoje é dia 29, tá começando o seu programa Jornal da Nova, hoje com os seguintes destaques. Jornal da Nova. Pesquisa coloca pau a pau ACM Neto e Jerônimo Rodrigues à distância de apenas um ponto. É destaque no IPAU Online de Bahia, adolescente de 14 anos morre após pilastra cair sobre rede em zona rural. Curso da licenciatura de música será oferecido pela UNEB de Ipiaú. Saiba todos os detalhes no Jornal da Nova de hoje. Juiz manda prender condenados por racha que matou jovens. Essas e outras informações no programa Jornal da Nova desta quarta-feira, com os destaques que chegam através do repórter mais bem informado da região de Jequié, diga Del Santos, boa tarde. Bom, vamos chamando o repórter Del Santos, ele já chega com as suas informações para hoje, trazendo o que acontece em Jequié e região. Del, com você.
1: Boa tarde, Celso, boa tarde, Falcão, ouvintes do Jornal da Nova. Polícia Militar tira de circulação arma de grosso calibre. Homens troca tiro com a polícia e foge. Condução à delegacia por tráfico de drogas. Todos os detalhes daqui a pouco aqui dentro do Jornal da Nova.
0: Ok, Del, vamos chamando o Dig Moral, o repórter do Povão. Só a Nova traz a informação privilegiada com o Dig Moral. Fala, Dig, boa tarde.
2: Oi, Celso, boa tarde a você, aos ouvintes do Jornal da Nova, a você também, Falcão. Olha, estamos chegando com os destaques desta quarta-feira. Daqui a pouco, homem é morto hora após se aposentar. E tem mais, jovem ciclista de 16 anos sofre acidente e ainda... Ô, Celso, o celular foi encontrado na mão de quem? Você sabe? Temos uma história de um celular e os ouvintes do Jornal da Nova vai ficar sabendo daqui a pouco... aqui no Jornal, ok, Celso? Já que eu volto em nome do Master Supermercado e Seven Motopeças. É com você, Celso.
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0: legal, minha gente, 12:05, 12:05, aquele abraço, cidade, alô, região, você ligado na Nova. Alô, pessoal que sintoniza com a gente na Fazenda do Povo, você na Fazenda Lua Nova, pessoal ligadinho na Fazenda Maia. Alô, Centrão de Ipiaú, você Centrão de... É, você que está aí no Centrão de Ipiaú, o pessoal que está na Rua 2 de Julho, na Castro Alves, a você que é ligado na Nova também, aí na Avenida São Salvador, aos amigos que sintonizam também com a gente, na Rua da Banca, amigos do bairro Santa Rita, você ligado também, aí no Morre Sem Vela, alô amigos do Morre Sem Vela, pessoal ligadinho também com a gente em Aiquara, Palmeirinha, ao pessoal que sintoniza também aí em Nova Palma, pessoal de Gongugi, Tapirama, Barra do Rocha, alô amigos ligadinhos também com a gente aí no bairro Aparecida, Rua da Granja, você de Córrego de Pedras, a você que veio em Piaú fazer os exames, quando voltou para Córrego de Pedras com fome, não tinha nada, só aquele pacote de lasanha que comprou no mercado, estava congelado, descongelou, botou no forno e comeu, tava gostoso, bom apetite, ouvinte amigo, diga Falcão, boa tarde.
1: Fala Celso, um grande abraço, professor Bim. Rapaz, boa tarde pra você, boa tarde pra todos. Hoje, por onde eu andei, as pessoas me parando, rapaz, você não tá bem, e aí e cada um me ensina alguma coisa, né? Não, se foi comida, aí você tem que tomar um chazinho de não sei o quê. Se foi não sei o quê, o pessoal, se foi desenteria, toma um chá de
0: não sei o quê. Não sei como não passaram a catinga, rapaz, de
1: hoje,
0: porco.
1: Hoje, né? Eu passei ali no meu amigo Domingos, é meu amigo Domingos Bicheiro, o Domingo Leiteiro, ele me parou, eu parei o carro, que é Domingo? Não, porque eu também tava ruim, a barriga tava ruim, e aí eu tomei o chá de tal coisa. Não, mas graças a Deus, hoje eu tô bem. Tô 95%, já tô só o Todd, mas o pessoal, como houve a 9 FM, viu?
0: Rapaz, onde eu passei, o pessoal. Tá vendo. E todo mundo preocupado.
1: Passei, né? Na Rua do Campinho, a Nara.
0: E aí ele quer fazer assim, passar o chá pra você, pra depois sair falando, ó, Falcão tava ruim, depois que eu passei a receita. Aí ele agora já tá.
1: Já tá, beleza, bacana. Mas eu tô 95%. De manhã ela tava com um calafrio bem de leve.
0: Isso é virose.
1: Mas foi a virose mesmo. É. Chegou, mas como a minha imunidade é boa, não me derrubou, não, viu?
0: Você viu que é bom, rapaz? É você comer agora essa lasanha de mercado.
1: Agora, vem cá, pra
0: esse negócio. Lasanha de mercado.
1: Esse negócio é bom, rapaz?
0: É bom, rapaz. Lasanha bolonhesa.
1: Rapaz, eu vou lhe falar. Eu não posso mentir, não, que eu já comi, mas nunca é igualmente a lasanha que a mãe da gente faz, viu? Nunca é. Ah, mas em todos os casos.
0: A lasanha bolonhesa, rapaz, congelada, você descongela.
1: É congelado o quê, rapaz? Bota o carne de sapo também. Agora isso não é bom, não. Não faz bem pra saúde, não. Essas coisas não faz bem pra saúde, não.
0: Ah, é o nome de Sadia, tá vendo?
1: É sadio.
0: Já vem com o nome já no pacote, Sadia.
1: Será?
0: Né? Pode comer à vontade, que não tem problema.
1: A parte pra salvar, né? Não é bom pra saúde, não, mas pra salvar, numa hora de fome, a gente
0: come. Então você
1: come. A gente come.
0: Agora tem que olhar o prazo da validade. Tem que olhar o prazo da validade.
1: Eu comi um negócio vencido hoje, eu tô aqui.
0: Tá vendo aí?
1: Na hora que eu tava comendo, eu tava sentindo aquele cheiro de azedo. Ah. É tipo aquela carne quando tá azulada.
0: Sim.
1: E eu comi, né? Porque eu também, né? Tava com fome. Você sabe que homem solteiro.
0: Você não olhou o prazo da validade.
1: Você sabe que homem solteiro não tem negócio de muita coisa, não. Comi, eu tô aqui a barriga toda agoniada.
0: Pra que tu fez isso? Sabendo que ontem tava mal.
1: É porque é homem solteiro, né? Homem solteiro.
0: Mas essa lasanha bolonhesa é no prazo de validade bom ainda.
1: Não,
0: essa
1: tá.
0: Ainda vai vencer em setembro.
1: Rapaz, isso não é bom, não. Vou lhe falar.
0: Vai vencer em setembro.
1: Isso não é bom, não, mas não é bom, não. Isso aqui não é bom.
0: O prazo tá bom ainda, rapaz. Nós estamos em julho, vai vencer
1: mas
0: em setembro.
1: Mas é porque não é bom, não, pra essas coisas ficar guardado aí um bocado de tempo. Não existe, não, rapaz. Mas de qualquer jeito, né? A gente vai comer.
0: A bola é o
1: que tem na hora.
0: Olha que beleza.
1: Dá pra duas pessoas comer, não, né?
0: Duas pessoas comem tranquilo.
1: Eu acho que é
0: dá dois pedaços grandes.
1: Mas também é baratinha, dá pra você comprar.
0: Com uns R$20, né? Mais ou menos, né? Uns R$25.
1: É menos.
0: Pronto, aí já resolve o problema.
1: Então, pra eu e Renan, tranquilamente.
0: A lasanha bolonhesa.
1: Comprado de mercado.
0: Que beleza, minha gente. 12:08, programa Jornal da Nova. Luiz Marcos já mandou aqui, o homem tá ligado, viu? Mandou aqui, boa tarde, eu vou no cardápio de hoje, que legal, Lula, aquele abraço, obrigado aí pela sua participação. Gente, saiu a pesquisa aí, hein? Saiu a pesquisa para o governo do estado. Saiu a pesquisa para o governo do estado. Você vai votar em quem? Você vai votar em quem para o estado? Só tem dois nomes, né?
1: Tem outros.
0: Os outros ninguém nem lembra.
1: Tem outro, mas infelizmente a política é sempre assim, né? Sempre polarizada, tanto municipal, estadual, até mesmo federal. Sempre foi assim, na verdade.
0: E outra coisa, se eu disser que eu vou votar em um desses aí menores, vai logo aparecer o cabo eleitoral dos maiores para dizer, não, rapaz, não desperdice seu voto.
1: Como eu vou votar em Renan? E como eu vou votar no Reinaldo? Isso é pra federal, eu vou votar em Renan, aquele ninguém nem nunca ouviu falar.
2: Pois é. Eu vou votar daqui nele. A pouco vai aparecer aquele que tá querendo voto pro seu candidato. Não, rapaz, não desperdiça seu voto.
1: Vai perder seu voto?
2: Vai perder seu voto?
1: Não, vou perder não. Eu não vou perder, porque aquele que eu acho que é o melhor.
2: Pessoa que vai votar em Haroldo Félix.
1: Haroldo Félix,
2: ganha. Ronaldo Mansur.
1: Bom nome,
2: José
1: bom nome.
2: Estevam.
1: Aí, ó, nem nunca ouvi falar também. Fica difícil, né?
2: José Estevam tá com 0%.
1: Quanta pessoa? 0%. Porque assim, essa pessoa pode ser conhecida. Pode ser conhecido na cidade dele.
2: É verdade.
1: Na região dele, mas a Bahia é praticamente um país.
2: Gigantesco.
1: É praticamente um país
2: 417 municípios.
1: Então, pois é, a metade de Minas Gerais.
2: Minas Gerais tem o dobro.
1: Minas Gerais tem o dobro.
2: Rapaz,
1: a Bahia ainda perde. A Bahia ainda perde pro estado de São Paulo, se não falha a memória. É, perde pro estado de São Paulo, se não falha a memória, é isso mesmo.
2: Eu vou daqui a pouco comentar esses números.
1: Acabei de falar, é.
2: Eu vou falar esses números já.
1: Mas o Geraldo não tava lá embaixo esses dias.
2: Rapaz, eu tô analisando, é isso aí. Mas a diferença dessa pesquisa agora, nesse momento, pra pesquisa de 4 anos atrás, nesse momento.
1: Mas o homem é bom, sabe por quê? Ah. Agora mesmo eu vim em Maraú, rapaz, ele deu uma frota de veículos. O homem é bom.
2: Rapaz,
1: lá em Maraú, lá naquele...
2: Agora o pacote de bondades.
1: Não, tu vê o tanto de carro que deu pra saúde, pra educação.
2: O homem vai aparecer praticamente em cima das nuvens.
1: O homem é bom.
2: Pra o povo dizer, homem voltou pra salvar a Bahia.
1: Aí eu uso da máquina. Quem é a oposição vai reclamar, mas também se tiver na situação, vai
2: fazer a mesma coisa.
1: Como já fez, né? Porque o grupo de ACM Neto...
2: Tinha que acabar com esse negócio de reeleição.
1: Rapaz, realmente tem que acabar, porque é claro o uso da máquina pública, né?
2: Porque claro. É desleal, assim, pra quem não tem a mesma... A campanha eleitoral é condição de igualdade para todos. Como é que é igualdade se eu estou no poder e faço o que quero com o dinheiro público? Pra me promover. Mesmo disfarçadamente,
1: mas deixa tudo bem pra pertinho da eleição.
2: Aí começa, inaugura aqui, inaugura ali.
1: Aí o cara é bom e toma veículo, e toma não sei o quê.
2: O único que perdeu, mas também por incompetência dele, por causa de bobagem que ele andou falando, foi o Bolsonaro.
1: Foi o único, viu? Ali também, acho que matou, já viu aquele negócio? O Caveira que te matou a língua.
2: A língua. Ele ficasse quieto, ele ganhava política.
1: Que deixou Lula. Lula que tava preso. Lula saiu e tomou
2: a
1: presidência.
2: Tu acha que agora Lula, estando lá, com toda a máquina à disposição, vai perder ainda?
1: Eu sei que até Antônio do Táxi ganhou auxílio taxista.
2: Como é que vota contra?
1: Antônio do Táxi votou contra. Votou.
2: Rapaz, votou contra Bolsonaro.
1: Votou, auxílio caminhoneiro, auxílio taxista.
2: Rapaz, Bolsonaro lhe deu auxílio,
1: mesmo assim você votou contra. Não, Antônio foi desse, votou contra.
2: Rapaz, olha, 12:13, eu daqui a pouco volto aí com as informações, o contato com o povo, mande pra cá o seu recado, 8806-8468, aqui você interage, aqui você participa, aqui você conversa com a gente, e já tá tendo em Piauí a oportunidade de você se formar em música, viu? Licenciatura em música, gente que gosta de música, quer trabalhar com música, quer ter a profissão mesmo na ponta da língua, você vai ter essa disposição aqui em Piauí na Uneb. E eu daqui a pouco vou trazer todos os detalhes na reportagem do Jornal da Nova, depois do intervalo comercial.

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0: Ok, gente, olha, 12:18, programa Jornal da Nova, vamos conversando com o povo, sempre no oferecimento da Gamil, a loja número um, quando a gente fala em Stihl, as peças Stihl, o maquinário top que o Brasil inteiro conhece e aprova. 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Cadê o povo? Vamos lá, 12:19, 8806-8468. Aqui você interage. A Nara mandou o recado. Boa tarde, Deus abençoe seu dia, tá certo, Nara? Amém, obrigado pela sua participação. Olha o Manuel Siríaco. Fala, Manuel.
1: Boa tarde, Celso. Boa tarde, Falcão. Ô, Celso, é o seguinte, eu nunca voltei nesse PT, não. Mas eu tô achando que é o pior governo que eu tô achando, é desse Jerônimo Rodrigues.
0: Rapaz, esse, é desse assim,
1: governador. E aí não, você vê que nos outros tempos, rapaz, nos outros governos, você não via a gente tá invadindo para matar gente dentro de casa, porra, invadindo casa, quebrando. Aí agora virou moda, porra. Isso aí tem que trocar. Tem que tirar, a minha opinião é essa, tem que tirar esse governo para ver ou melhora ou piora. E o cardápio, eu não vou lhe dizer que eu vou, porque eu tava no banheiro, saí agora, e aí eu não vi direito, eu não vi o que foi, não. Valeu, Celso, uma boa tarde.
2: Ele não vai porque não ouviu.
0: Porque não ouviu, mas se ele tivesse ouvido, ele ia, tá vendo?
2: Mas ele nunca comeu, quer apostar? Ele nunca comeu esse cardápio. Como é que você tá esse cardápio, rapaz? Eu acho que foi você que comeu esse cardápio hoje.
0: Chegou, rapaz, em casa, uma lasanha feio, sadia, né?
2: Mas
0: não tem como ser ruim, porque o nome é marca, já tá dizendo que é sadio.
2: Sadia é a marca, rapaz. É o que ele falou, é aquela lasanha de mercado. É que você de chega mercado, lá. Rapaz, aquilo na verdade eu comi, mas não é bom. Não coma aquilo não, que aquilo vai fazer mal. Esses negócios assim eu não
0: gosto. Mas é mal o quê, rapaz? Se o negócio vem inspecionado, até tem um carimbo da Anvisa.
2: Ah, é?
0: Que é, assim, a vigilância até já deu o carimbo que o negócio é bom.
2: Comer tudo que tem o carimbo da Anvisa, tu não vai durar muito não, meu filho. Não vai durar muito não, que tem de latada aí, coisas processadas, meu amigo. Tu vai comer tudo e daqui a pouco, ó, Celso emborcou.
0: Rapaz, não pode comer um negócio vencido, igual você comeu hoje vencido.
2: Rapaz, eu tô aqui meio assim, viu? Eu fui ali, fiz um chazinho, tá no fogo um chazinho ali. Daquele mato que tem lá no fundo.
0: Sim.
2: Vou bater porque a pizza tava. Aquela pizza brotinho.
0: Sim.
2: Já tinha lá uns 3 meses lá, eu comi e não tô bem, não. 3 meses. Aí, meu amigo.
0: Mas não tava no congelador, congelada?
2: Mesmo assim, não tá boa, não. Porque já tava com aquele cheirozinho de azedo, né? Eu falei, rapaz, não tem jeito, não. Já gastei a energia do micro-ondas, aí eu. Não tem jeito, né? Comi.
0: Mas, rapaz, não faça isso não, viu? Ó, você que tem criança em casa, o menino, às vezes, de tarde dá aquela fome, quer merendar, né? Eu vou fazer aqui uma pizza dessa que tá aqui 3 meses já no Pujá. Cuidado com isso, porque essas pizzas de meses e meses que tá ali, ela pode ter desenvolvido alguma bactéria.
2: Não, com certeza.
0: Desenvolve alguma bactéria, especialmente quando vem com a pizza de calabresa. Meu amigo, é gostoso, mas quando passa do tempo, aquilo é uma bomba, viu? Então tem cuidado, o Falcão mesmo comeu, não tá muito bem, de novo.
2: Não, quando eu comi que já bateu por dentro, já vi um negócio assim repunar, eu falei, rapaz, tô mal. E aí eu já cheguei aqui, já tô fazendo um chazinho, daqui a pouco eu vou lá, tá esfriando. Bateu um copo.
0: Você botou o quê? Catinga de porco, foi o quê?
2: Não, é o mato que tem aí,
0: o
2: mato cheiroso que tem aí. Esse mato cheiroso deve ser bom.
0: Não é porque é cheiroso que é bom, rapaz.
2: Esse mato cheiroso deve ser bom.
0: Foi aquele que o Dona Nil passou ontem. O tapete de Oxalá?
2: Tapete de Oxalá.
0: Porque se não for o tapete de Oxalá.
2: Mas esse tapete de Oxalá é difícil.
0: É difícil?
2: É difícil. Aqui na região não tem, não.
0: É, porque se não for. Por isso que você não ficou bom, porque não foi o tapete de Oxalá legítimo.
2: Eu fiquei bom. Tomei o remédio, todo mundo me ensinou aqui, tomei o remédio. Mas fiquei meio calangueado por conta dessa pizza que tava vencida.
0: Ó, o Daniel mandou um recado aí. Fala, Daniel. Daniel.
2: Daniel.
0: Daniel de Itaúna, né, Falcão?
2: É da Zona Rural de Itaúna.
0: Zona Rural de Itaúna. Fala, Daniel.
3: Celso, boa tarde. Boa tarde, Falcão. Boa tarde aos ouvintes do Jornal da Nova. Ô, Celso, esse cardápio seu aí, eu não vou não, viu, Celso? A lasanha é um negócio bom. Agora, essa lasanha aí, que vem pronta, ela contém muito produto químico. Essas coisas aí estão acabando com a saúde do povo. Certo? Ô, Celso, quero deixar uma alusão aqui para esse povo do Ribeirão da Mata aqui, Dona Ivanilde Borges, Dona Edith Rocha, Laurita, minha prima, Tenora, que esse povo tá todo na escuta aí nesse momento, tenho certeza. É, pessoal lá do Morris em Vela, quero deixar um alô também aí para a Elso, aí na saída de Piaú, sentido a Ibirataia. E Del da Geladeira também, Zé Miranda, Sueli, toda essa galera boa aí. Valeu, Celso. Valeu, Falcão. Forte abraço. Que Deus abençoe nosso final de dia.
0: Pensa num cara bom esse Daniel, viu, rapaz?
2: Bom, e você querendo matar ele?
0: Não, mas
2: porque
0: eu
2: tô... ele falou que tem muitas coisas químicas.
0: Eu tô falando que é a lasanha sadia.
2: Não, sadia é a marca. Sai dessa, viu, Daniel? Não come mesmo, não. Negócio de... Não, sai dessa. Sai de baixo, porque Celso tá afim de derrubar a gente.
0: Nada, eu posso botar uma lasanha tanto... boa, bolonhesa, sadia. Se a cara quer derrubar, rapaz.
2: Tanta coisa pro cara botar no cardápio. O cara me arruma uma lasanha, meu amigo, de mercado. Um negócio que fica lá mais de um ano, meu amigo. Não,
0: você vai olhar o prazo. Você vai olhar o prazo, vai vencer ainda em setembro. Nós estamos em julho, tá no prazo.
2: Não, então faz o seguinte, pega, chega na tua casa, prepara uma comida e deixa ela lá um ano pra ver. Pra tu ver se a comida vai estar boa. Tá errado, meu amigo, bate errado. Eu comi mesmo porque o pessoal não tá achando que eu tô chato, mas aí não é bom de comer, não é bom comer não.
0: Aí, Joelson, passa aí, esse come. Diga, Joelson, boa tarde.
4: Amigo Celso, boa tarde, Falcão. Boa tarde, Piauí região, né, que nos ouve nesse instante. Através dos microfones da Nova. Celso, hoje é quarta-feira, meio de semana. Meu pai dizia assim, Celso. 29/7, hoje é aniversário de doutor Antônio Cafezeiro. É o homem do laboratório. Hoje é aniversário de César do Mármore, Rúbia, a mãe de Quinho e Júlia. Essa é minha sobrinha, viu? Fernanda Gari, completando 41 anos de vida hoje. Hoje é aniversário de Carminha, esposa de Mané Babão da Caçamba. Hoje é aniversário de Harique, o neto de Joelma e nego do Requeijão do Centro de Abastecimento. Meu amigo Nelson, na batateira. Hoje é aniversário de Lourdes, a mãe de Tina e a mãe de Fernanda. Lourdes, que é a filha do saudoso Filó zoadento, Ave Maria. Quem fazia zoada era demais, pensa numa pessoa boa no mundo. O velho Filó. Hoje é aniversário de Eloá, a neta de Marinho e Getúlio. E hoje estou em gordo e Alda completa 34 anos de casados. Um abraço, meu amigo Celso. Um abraço, Falcão. Um abraço e Piauí região. O matador de onça hoje está na cidade de Gambeleira. Agora eu nunca vi quente igual tá hoje, viu, Celso? Tá de cozinhar juízo. Boa tarde.
0: Vai falar nisso, realmente, estive andando aí pela cidade. Temperatura não tá temperatura do mês de agosto, não, viu? Essa temperatura aí tá atípica.
2: Mas é agosto,
0: não,
2: agora é julho.
0: Não, mas praticamente nós estamos entrando em agosto.
2: Não.
0: Hoje é dia 29, penúltimo dia do mês de julho.
2: Mas agosto é agosto.
0: É temperatura já de inverno, né? E não tá fazendo essa temperatura, muito pelo contrário, tá aquele calor de queimar.
2: Você viu alguma informação de algum estrago causado aí pelo El Niño lá na... Eu acho que no Rio Grande do Sul.
0: Rio Grande do Sul, tornados.
2: Tornados
0: fortíssimos.
2: Isso,
0: chegaram destruindo tudo.
2: E isso já é feito do
0: El Niño, que ainda tá leve.
2: Ainda tá leve.
0: Vai começar mesmo o efeito pesado a partir do mês de setembro.
2: Ninguém tá falando sobre o Nil, os prefeitos.
0: Não,
2: ninguém
0: não
2: estão tá
0: falando, não. Só vão reclamar na hora que sentir na pele.
2: Diz que o estrago lá foi grande. Viu?
0: Grande. E aqui na Bahia vai ser o quê? Temperatura altíssima e seca. Atenção, os senhores que têm suas propriedades rurais, fazer as suas aguadas, buscar aí formas de manter a sua plantação. Com algum tipo de água para molhar, né? Irrigação, seja aquela irrigação automática, aquela irrigação subterrânea, não sei como é que vai fazer. Procure o Zé Carlos da Gamil que ele vai lhe orientar. Mas não fica sem fazer isso aí não, porque quando chegar na hora vai estar muito mais difícil. Diz que o bicho vai pegar mesmo a partir de setembro. É, que é quando o El Niño vai começar a pegar... musculatura e vai começar a mostrar mesmo a força dele. É o Super El Niño. Coisa que nunca se viu na região. Vai aparecer agora em setembro. Isso é o que todos os especialistas estão dizendo, estão alertando, mas ninguém está botando fé. Aí na hora que acontece, ô meu Deus, eu não sabia que era assim. É assim mesmo, viu? É assim, tenha cuidado. Cadê o Valmir? Quer falar? É. Fala aí, Valmir, o defensor dos rios, Valmir Roque, o Luquinha. Fala, Luquinha, boa tarde. Qual que houve com o Luquinha, rapaz?
2: Ele não, é o Zap, rapaz. Ah, o Zap que tá calangueado, deixa eu ver.
0: Por que você não atualiza? Ah, porque, pai, tem atualização.
2: Eu vou apagar ele, sabe?
0: Não, não apague não, senão você perde o contato. É, né? Fala, Valmir, o Luquinha.
5: Bom dia, Celso. Bom dia, Falcão. Bom dia a todos os ouvintes. É Luquinha, Celso. Pois é, Celso. É eleição, Celso. Eu também acho errado. Não podia ter um mandato só de vereador a presidente. Qualquer setor público. Não podia ter também outro. Qualquer emprego público também. Tem setor que tem que mudar. Às vezes o cara também relaxa, acha que é dono, não quer fazer mais nada, só aquela coisa de perseguição também. Tá dando algumas pessoas. Agora, Celso, o Bolsonaro também gastou muito dinheiro, Celso, na campanha dele para a eleição. Só que ele não teve jeito. Ele gastou com deputado, com senadores, gastou milhões, pô. Ele foi dinheiro público. Mas só que ele não teve jeito de tirar Lula, né? Lula votou, você, Lula votou e ganhou, né? Entendeu? Então, por dizer, Celso, o voto é pessoal, o voto. Então, pode ser, né, perseguido, você vota em quem você quer. Pressão, você votar, não adianta. Então, Celso, e tá aí, vamos ver quem vai dar, né? Eu acho que Lula ganha a eleição, né? Tá aí as pesquisas falando, né? Em todos os jornais, em todos os ibopes, né? Só da Lula. E a Bahia também vai ser uma política dura, viu? Não, acho que tem que tratar pra Jerônimo ainda. O voto é livre, isso é minha opinião, né? Cala o voto, ninguém quer. Agora, o cardápio do Celso aí tá bom, viu? O cardápio tem uma lanzinhazinha, né? Com molhozinho, boa. É ótimo, viu? É uma galinhazinha por cima. Ali esse pedacinho de galinha bem acelerado. É ótimo, Celso. É bonito pra todos aí, né? Pra Serra Verde, Zé Baxiga, ouvinte seu problema assíduo, né? Aldeia, Valentim, onde mora meu pessoal, meus parentes, né? Água Branca e toda a região, né? Toda a região aqui de Piauí, todas as cidades e toda a rural, Celso. O programa tá bom. É, Luquinha, boa tarde.
0: Ei, Luquinha, obrigado aí pela sua participação. 12h31, eu vou intervalo, jogo rápido, daqui a pouco eu volto com mais Jornal da Nova no seu rádio.
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0: Ok, minha gente, 12 horas, 32 minutos, programa Jornal da Nova. Quem é que tá querendo falar? Dona Josete? Diga, Dona Josete.
1: E Celso, tá de Falcão aqui, Josete. Celso, a lasanha boa que não faz mal ninguém, a que faz em casa. Nem que a pessoa não quiser botar muito ingrediente, não quiser botar pra ficar muito com um rapaz muito forte, faz assim, o queijo, a mussarela. Aí faz o que puder fazer, botando presunto, queijo mussarela, botando a carne moída, o frango, e come em casa. Ó, Falcão, não vai nessa de comprar lasanha em mercado para comer lá. Faça em casa que é melhor para você.
0: Problema é tempo, o problema é tempo. A gente só anda na correria.
2: É verdade.
0: Aí você pede pra alguém fazer, também não quero fazer, não, que isso dá trabalho. Aí você vê no mercado ali pronta, aquela foto bonita assim na caixa, né? Aí vou fazer uma dessa, aí compra, não é caro. Já leva pra casa ali, só botou no forno, já foi, Falcão.
2: É rapidinho, né? Agora, se eu fosse você, não botava essas coisas, não, pai. Coloca comida, coloca feijão, coloca jabá, coloca essas coisas.
0: Todo dia não bota isso, por que um dia não pode comer uma lasanha? Pra diferenciar um pouco.
2: Essa lasanha aí, macho. Que é isso, essa lasanha aí não. Mas Dona José falou que não vai não, que essa lasanha não é boa não, viu?
0: Tem alguns números aqui da pesquisa. Eu vi até no IPO Online, logo cedo saiu essa pesquisa lá no IPO Online. E eu fiquei assim, impressionado, porque eu achava que o ACM Neto tava bem na frente.
2: E tava, né?
0: Hã?
2: E tava.
0: Rapaz, um ponto só.
2: Não, e tava.
0: Antes. Então caiu.
2: Rapaz, José Nilson já dizia, tudo que sobe desce.
0: Olha, pesquisa Quest divulgada hoje mostra como está a disputa para o governo da Bahia. São dois cenários de primeiro turno com diferentes combinações de nomes em ambos. Há um empate técnico entre Jerônimo e ACM Neto. Jerônimo é o atual governador, tenta a reeleição. Cenário 1, ACM Neto, 39%, Jerônimo 38%. E os outros candidatos, que não adianta nem estar falando aqui, né? É 1% cada e o José Esteves tem 0%. Branco e nulo, 8%. O outro cenário é a mesma coisa. É a ACM Neto com 39%, Jerônimo com 38%, os demais com 1%, indecisos 14%. Ou seja, a luta agora é para cativar esses indecisos que vão decidir, né, a política desse ano. Uma coisa é certa, é possível que dê segundo turno, né? Se continuar desse jeito, para 44% dos eleitores ouvidos pela pesquisa Quest, a escolha do voto para governador ainda pode mudar. Ou seja, o negócio está bem certo. Né? 44% dos eleitores disseram que ainda podem mudar o voto. Outros 54% consideraram a decisão definitiva. O levantamento foi encomendado pela Genial Investimentos, ouviu 1.200 eleitores de 16 anos ou mais entre os dias 23 e 27 de julho. A margem de erro é de 3 pontos percentuais para mais ou para menos. O nível de confiança é de 95%. A pesquisa foi registrada na Justiça Eleitoral. Agora vamos à rejeição dos candidatos. Sabe quem é o candidato que tem mais rejeição na Bahia, Falcão?
2: Rapaz, provavelmente quem está no poder, né?
0: É ele mesmo. Jerônimo está com 40% de rejeição.
2: É. Geralmente é assim, né?
0: É, porque é vidraça, né? Ele é vidraça. Claro. O ACM Neto está de fora. A única coisa que lembra dele é que ele foi prefeito de Salvador.
2: Embora ele é político, ele também poderia ter uma rejeição, né?
0: Ele é verdade. Político. Mas
2: defende uma família.
0: A atuação dele como político é só em Salvador. Ele nunca foi candidato.
2: Mas quando se fala em ACM Neto, se lembra logo daquele grupo que governou a Bahia por 40 anos.
0: Muita gente nova não lembra mais, não.
2: Rapaz, é mesmo.
0: Rapaz, quando morreu o ACM, muito ele menino.
2: Morreu em 2007,
0: rapaz. Então.
2: 2007.
0: 2007, muito menino que não tinha nem nascido, hoje já é eleitor. Você tem
2: que não lembra aquela música? Que mora na Bahia, quer.
0: Ah, ACM, meu amigo, isso aí é quem é quarentão pra lá.
2: Ixi.
0: O pessoal que tava naquela época ali era bebê, hoje já é eleitor.
2: Ah, também tem essa, né?
0: Quem era bebê naquela época, hoje já é eleitor. Né? Então, a ACM Neto, as pessoas não lembram do avô dele, não. É um candidato novo que está aí.
2: Rapaz.

0: Num segundo turno, caso haja, a ACM Neto ganharia hoje por 43 a 39%. Né? Agora eu quero perguntar aqui uma coisa a você que tem uma boa memória. Na eleição passada, essa época, assim, quando estava já para começar a campanha, a ACM Neto estava com quantos por cento? Assim, média, né? Não vou dizer que a gente vai lembrar tudo. Média, estava dizendo que ganhava no primeiro turno, né? Estava com mais de 50%.
1: A ACM Neto, né? Estava.
0: Na campanha eleitoral passada, quando foi assim, no meio de julho para agosto, ele estava disparado.
1: Só que é o seguinte, Jerônimo era desconhecido e veio com aval do nome de Rui Costa. Que vinha com aprovação em alta. Agora, se você for comparar o primeiro mandato de Rui com o primeiro mandato de Jerônimo, olha o tamanho da rejeição de Jerônimo, coisa que Rui não tinha, essa rejeição desse tamanho, não tinha. Então você vê que existe uma discrepância entre o primeiro mandato de Rui e o primeiro mandato de Jerônimo.
0: É, existe isso mesmo. Mas vamos ver o que é que vale na prática, né? O PT tem esse negócio de só surpreender na saída, né?
1: Já quando velho, final. E quando o velho chegar por aqui?
0: Será que vai mudar alguma coisa?
1: Porque e o galego?
0: Eu vou dizer uma coisa, o Lula tá amplamente na frente na Bahia, viu?
1: Ah, também o concorrente.
0: Amplamente falar uma coisa, na frente.
1: O concorrente é fraco. O concorrente de Lula é fraco.
0: Mas tem voto no Sudeste.
1: Ah, meu amigo, vai ter voto. Quem não vota em Lula vai votar nele. Ali é quem não vota em Lula, vai votar nele, meu amigo.
0: Na Bahia.
1: Mas se tivesse um concorrente de responsa, tipo Tarcísio, eu acho que o negócio ia ser mais acirrado.
0: Eu acho que nesse caso.
1: Ou se fosse até mesmo o próprio Bolsonaro, ia ser mais acirrado.
0: O Bolsonaro está inelegível e preso.
1: Isso, eu sei disso. Não, se por acaso fosse Bolsonaro, a eleição seria um pouco mais acirrada. Mas o Flávio Bolsonaro, infelizmente. Agora vem se metendo em algumas coisas com aquele banqueiro.
0: Isso, tá cheio de problema.
1: E dentre outras coisas que
0: a surgiu, pessoa, se tivesse
1: ele vai despencando.
0: Um né? Segundo turno, tivesse um debate entre ele e Lula, como é que seria? Coisa que ele tem telhado de vidro.
1: Aí realmente os votos da família Bolsonaro e aquelas pessoas que detestam o PT. Automaticamente detesta o nome de Lula, né?
0: Poder. Olha, recebi aqui mais uma informação, ó. Maioria dos baianos diz que Jerônimo merece a reeleição. E gestor tem governo aprovado por 57% dos eleitores.
1: Ah, e agora você...
0: Como é que pode? A mesma pesquisa que diz que tem a rejeição, diz a outra agora, que é aprovado.
1: Agora fundiu a minha mente.
0: É a mesma pesquisa, Genial Cast.
1: Como é que diz que tem uma rejeição, mas a maioria dos baianos diz que Jerônimo...
0: Tá errado aí.
1: Aí
0: não tô entendendo isso aí, não.
1: Aí baratinou a mente.
0: Ó, no que diz respeito à aprovação do governo... Ah, a aprovação do governo não é a rejeição da pessoa, entendeu? A aprovação do governo, das suas ações, 57% dos eleitores afirmou que aprova a gestão. E quando perguntado se você acha o que dele, aí rejeita ele.
1: Ah, entendi.
0: Mas a gestão aprova.
1: A pessoa em si.
0: Enquanto 34% disseram desaprovar o governo. Resultado aponta um contraste em relação à análise de reconhecimento e rejeição, aquilo que eu falei, né? Onde o gestor apareceu como líder de rejeição, mas o seu governo não. Né?
1: Agora, fundiamente.
0: Não, entenda, a pessoa dele é rejeitada, mas o governo dele, o pessoal gostou.
1: De qualquer jeito, confunde a mente do eleitor.
0: Aí, ó, 52% disseram que o atual governador merece ser reeleito, enquanto 41% negaram. Ou seja, são números que levam a gente a dizer uma coisa certíssima. A campanha eleitoral na Bahia não está definida de jeito nenhum. Não tem definição na campanha eleitoral da Bahia. E muita gente dizendo, vai levar de primeira, vai levar de lavada, o homem vai tomar uma surra. Não tô vendo isso não, viu? A pesquisa, que é onde a gente se baliza a respeito do que está acontecendo, nós estamos vendo aqui claramente que há uma campanha pau a pau. Né? Uma campanha pau a pau entre Jerônimo e ACM Neto. 1% apenas a diferença de um para o outro. Apenas 1% de diferença. Agora, eu acho que na campanha eleitoral passada, foi 22? Foi 22.
1: 22 do quê?
0: 2022.
1: Isso, 2022.
0: A campanha de 2022, quando foi em julho para agosto, a ACM Neto estava bem melhor. Não estava 1% só de diferença, não.
1: Mas se você olhar o resultado, a diferença, já o resultado final da eleição, a diferença também não foi grande não, porque Jerônimo obteve cerca de 52%. 52% e a ACM Neto, ó,
0: 47%. É verdade, ele chegou pau a pau.
1: Chegou bem equilibrado aí,
0: chegou,
1: né?
0: Chegou equilibrado.
1: É equilibrado, você vê que não foi. E olha que Jerônimo veio com aval o aval de Rui Costa, que tinha feito um ótimo mandato. Vai ser acirrado, vai ser bem acirrado. Eu acredito que a diferença de um para outro vai ser bem menor do que a eleição passada, em 2022.

0: Agora sim, né? Vamos ver quem tem café no bule, porque o Jerônimo vai acionar os prefeitos que apoiam ele, né?
1: Agora também
0: vai acionar.
1: Agora também, sim, porque o prefeito, teve um prefeito que fez um vídeo aí obrigando as pessoas que trabalham na administração pública, obrigando a votar, porque se não votasse, iria ser demitido. Aí, também já, aí você viu o vídeo.
0: Eu vi.
1: Você fica do peão lá, e aí já passa, a ser um tipo de ditadura.
0: Mas é.
1: É, uma coisa é ele fazer um vídeo pedindo aos funcionários da prefeitura para votar. Outra coisa é
0: ameaçar
1: e obrigar.
0: Isso dá até processo.
1: Não, mas aí o Ministério Público acabou intervindo aí, né?
0: Porque aí na verdade, assédio.
1: É, tá totalmente errado.
0: No ambiente de trabalho não pode haver o assédio. É, a pesquisa que eu falei a respeito de Lula, aqui na Bahia, ele aparece à frente em todos os cenários pesquisados, mantendo-se uma liderança isolada. Pesquisa que saiu hoje mostra que na Bahia, Lula tem 52%. Sabe quanto tem Flávio Bolsonaro?
1: Quanto?
0: 18%.
1: Meu Deus.
0: Tá muito lá atrás.
1: Tá pior que Bolsonaro, né?
0: Muito pior.
1: Se tá pior, você quer dizer que os eleitores de Bolsonaro migraram aí pro PT? Nesse caso?
0: É porque na Bahia o pessoal vota na pessoa. Pelo menos aqui na Bahia vota-se na pessoa, não é questão, né, de ideologia política.
1: Já foi registrada a candidatura do Flávio, não, né?
0: Rapaz, foi.
1: Já foi registrado?
0: Foi registrado.
1: Então já não tem mais volta.
0: Não tem mais volta.
1: Vai ser ele mesmo.
0: Então aqui, o levantamento avaliou. Possível segundo turno, na Bahia Lula vence com ampla margem todos os cenários testados, né? Inclusive contra o Flávio Bolsonaro nem se fala, né? Porque na Bahia Lula praticamente dá de lavada.
1: O que é que uma pessoa de 80 anos ainda quer poder? Eu queria saber, né?
0: Não, mas aí nesse caso é assim, porque o grupo de Lula não tem um candidato carismático.
1: Na verdade, não preparou.
0: Não preparou um candidato
1: Rui Costa, carismático. Eu pensei que Rui Costa iria ser preparado para ser um futuro governo.
0: Você sabe, quem quiser dizer que não gosta dele, que diga, porque ninguém precisa gostar de ninguém, ninguém é obrigado a gostar de ninguém, até tem gente que tem familiares que não gosta, quanto mais político.
1: Irmão de um que não se dá com o outro.
0: Mas uma coisa você tem que admitir, o homem é um fenômeno eleitoral, viu? Chegar nessa idade,
1: cara,
0: tá ainda disputando, tá na frente nas pesquisas, podendo levar o quarto mandato, nem Getúlio Vargas chegou isso.
1: Meu Deus do céu, o cara que tava preso, saiu e tomou a presidência na raça, o cara que elegeu Dilma, que Dilma até aquele momento não era assim tão
0: era conhecida, ilustre, né? Desconhecida, quase.
1: É, não era de quando depois passaram a rasteira em Dilma.
0: Mas, vou lhe falar, o homem, rapaz, é um fenômeno.
1: É um fenômeno.
0: Mesmo que ele perca essa política.
1: Não vai existir.
0: Mas é um fenômeno,
1: não
0: vai existir.
1: Ah, rapaz, vou te falar uma coisa, não perde não. Ele pode perder só pra idade dele, mas o velho tá bem, viu?
0: Tá bem, ele tá academia, dando a carreirinha na rua.
1: Da academia.
0: É, academia, direto pegando peso. Ele gosta. Que toma uma quentinha, né?
1: Diz que gosta, né?
0: Mas não é por isso que ele tá ruim, não.
1: Não, isso aí não quer dizer nada.
0: Na vista de muitos que tem por aí mais novo, meu amigo.
1: Eu acho que jamais. Dificilmente a gente vai ver um candidato. Um candidato para o povo gostar. De qualquer jeito o povo gostar.
0: É povão.
1: Tem uma parte que gosta e outra parte que odeia.
0: Mas ele
1: mas tem, a maioria gosta.
0: Senão não estava aí no quarto mandato. É 12h46. Eu vou ao intervalo aqui rapidamente. Já eu volto com mais Jornal da Nova no seu rádio.

0: e pouco.
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0: Ok, minha gente, olha, estamos com 12 horas e 51 minutos. O programa é Jornal da Nova. E a gente vai aqui falando com o povo. 88068468. Deixa eu registrar aqui a presença do Edu, mandou um recado. Boa tarde aqui, o Eduardo. Vocês estão em qual Bahia? Porque em uma roda de 10 pessoas, 8 votam em ACM. O Edu, assim, a gente está repercutindo a campanha da a pesquisa da Quest, né? Genial Quest, que foi divulgada hoje nos meios de comunicação, que apontam esses números que nós citamos aqui, com 1% de diferença entre ACM Neto e Jerônimo. Então a gente só pode fazer a divulgação com base na pesquisa registrada. Como é que eu vou falar, por exemplo, que entra a minha roda de amigos, todos votam em ACM ou em Jerônimo, né? E se nós não temos a abrangência de toda a Bahia? Para fazer isso, só uma pesquisa científica com resultado comprovado e aceito pelo Tribunal Superior Eleitoral ou pelo TRE, né? A gente não pode chegar assim, abrir a boca e dizer, olha, eu tô vendo aí pela rua todo mundo dizendo que vai votar em fulano. E aí fica assim, aquela coisa na base do achismo, né? Então, a pesquisa científica, né, com os cálculos matemáticos feitos por especialistas, ouvindo pessoas nas ruas, deu esse resultado. O que não significa que amanhã ou depois não possa vir outra com resultado diferente. Mas por enquanto é isso. O que acontece é que às vezes a gente, quando convive em meios na rua ou mesmo no trabalho, a gente pode confundir as coisas, porque todos os nossos amigos falam que votam em fulano, né? E aí com isso a gente pode ter a impressão errada de que fulano é o que está na frente, mas a gente não ouviu todo o corpo de eleitores da Bahia. Pessoas que moram no sertão, pessoas que moram no extremo sul, gente que mora no oeste, gente que mora em Salvador, que cada qual tem suas opiniões diferentes. Às vezes aqui na nossa cidade, a gente percorrendo, conversando com um e com o outro, a gente nota, né? Ó, fulano tá na frente. Mas quando você anda no geral, né? Especialmente no semiárido, né? Porque muita gente ali recebeu aquelas cisternas, né? Recebeu cisternas, recebeu financiamentos. O pessoal dá muito valor a essas coisas por lá. Mas enfim, vamos observando o que é que vai ser daqui até o dia da eleição. Porque uma coisa eu posso lhe dizer, não está definido de jeito nenhum. Até algum tempo atrás eu pensava, mas devido a essa campanha, essa pesquisa que foi divulgada hoje, eu já tenho uma opinião diferente. Cadê o irmão Rejão, ele quer falar?
1: Nessa contabilidade que ele fez aí por conta própria, no caso, em 10 mil votos, ACM Neto teria 8 mil e Jerônimo só 2 mil,
0: né? Não.
1: Na verdade, aí realmente o cálculo não bate, não. Por mais que ACM Neto esteja na frente, mas aí, meu amigo, esse cálculo aí realmente para bater é muito difícil.
0: Tá muito exagerado esse cálculo.
1: Tá muito exagerado, não bate, não.
0: Realmente. A gente não pode confundir o que a gente gosta, o que a gente quer com a realidade.
1: Coisa a gente não gosta do candidato, do político, mas na prática, na verdade, não tem como, né? Essa contabilidade não tem como bater certo.
0: Olha, estamos com 12 horas e 54 minutos, irmão Rejão. Fala aí, irmão Rejão.
2: Oi, Celso, boa tarde. Ótima tarde pra Falcão e toda a equipe da Nova FM. Estou ligadinho aqui. Vocês fazem um trabalho brilhante. Então, Celso, a respeito do cardápio, a lasanha é gostosa, é boa. Vai dar caseira, porque essa em conserva é um perigo. Alimentos em conserva prejudica a saúde, né? Prejudicial à saúde. É isso. Mas é ótimo. É um forte abraço, bom trabalho, viu? Melhores, Falcão. Abraço. Deus abençoe a todos.
0: O Rajão Falcão já tava bom, rapaz.
1: Tá vendo aí que
0: já
1: ele falou da lasanha?
0: Tava bom, rapaz.
1: Falando aí, tá vendo aí que ele falou da lasanha? A lasanha boa é a lasanha caseira. Mas essa lasanha industrial.
0: Mas tá falando ali que é sadia.
1: Sadia o quê, rapaz?
0: Não tá entra... dizendo já no pacote sadia, que
1: não
0: é um negócio sadio.
1: Não entra nesse bofe, não, rapaz. Não entra nesse bofe, não, pai. Pega aí, manda fazer uma lasanha em casa. E aí, meu amigo, você cai certinho pra dentro, que eu gosto, viu? Uma lasanha. Sábado passado mesmo, minha mãe fez lasanha. Ô, meu irmão, vou te falar, viu? Uma delícia.
0: Olha, 12,50.
1: Desfaça desse cardápio pra não matar o povo.
0: Não, não, cardápio bom. Eu já falei que o negócio é sadio, rapaz. Já vem falando que é bom.
1: Dona Nil que gosta, viu? Dona Nil, final de semana, porque Dona Nil não quer fazer uma comida, o que é que ela faz? Vai no mercado e pega logo uma lasanhazinha, pega pra ela e pro esposo dela, né? Que aí dá pra comer tranquilamente, Dona Nil. Porque sabe que mulher também merece uma folgazinha, né? Todo mundo merece uma folga e a mulher trabalha A mulher trabalha fora, quando chega em casa, trabalha também. A gente chega em casa, o que é que faz? Deita no sofá, toma banho, deita no sofá, fica no celular, fica na televisão e a mulher trabalhando. Então, dona Nil, uma lasanhazinha de mercado final de semana é uma beleza.
0: É, José Carlos tá chegando aí para falar. Fala, José Carlos.
3: Ok, Celso Mais Falcão e aos ouvintes que tá sempre com o radinho ligado aí no horário de meio-dia, para ficar muito bem informado através do Jornal da Nova, mais uma tarde que chegou, bendito seja o nome santo do Senhor por mais uma grande oportunidade, é motivo de gratidão a Deus, que Deus dê uma semana de correria a todos com muita saúde e muita paz, viu, Celso? Terminei de pegar um feijãozinho com macarrão, com arroz, uma farinhazinha, uma carninha jabá gordinha dentro e uma farinhazinha, sabe que o Falcão vai? Que esse menino é ruim para comer, hein? Mas talvez ele vá no feijãozinho, um feijãozinho desse aí, Falcão deve ir. Pois é, e sobre a questão da política, Celso, é, desde quando eu me entendo por gente, porque gente, a gente já é desde quando é gerado. Só que a gente começa a se entender por gente depois de mais grande um pouquinho, né? Eu via que, e mesmo depois que eu tirei meu título, Lula, era difícil ganhar uma política. Lula tá marrapau quase direto. Depois que conseguiu vencer uma, hoje tá difícil tirar o homem. Você vê que todas as eleições, o homem sempre dá trabalho. Se ele apoia um aí, dá trabalho. Por quê? Porque começaram a eleger deputado federal, deputado estadual, senador, começaram a eleger vereador.
0: É, tô ouvindo aqui o comentário do José Carlos, né? E tô vendo aqui uma coisa que ele falou que realmente chama atenção.
3: Vereador, prefeito, aí pronto, elegeu. Aí chegou a ele, ele já conseguiu já eleger governador, já conseguiu eleger mais deputado, aí o PT cresceu.
0: É, essa questão, Zé Carlos, é assim, o Lula é um fenômeno eleitoral, né? Você pode dizer que não gosta e tem a sua razão, porque ninguém é obrigado a gostar de ninguém, mas há uma questão que a gente não pode relevar, a gente não pode deixar de lado, sob pena de estarmos sendo pouco inteligentes. Ele é bom de voto. O Lula é bom de voto. E eu quero saber, assim, dos inteligentes, quem puder me falar alguma coisa, se ele vindo para a Bahia, será que muda alguma coisa aí na tendência do voto de Jerônimo? Ele deve vir, né? Ele sempre aparece aí na época da eleição. Será que se ele dizer assim, esse é meu candidato, votem nele, será que dessa vez ele consegue transferir alguma coisa? Porque ele está com uma ampla vantagem. Uma coisa interessante na Bahia é que a pessoa vota em Lula, né? Porque está com 52% contra 18% de Flávio, mas vota em ACM Neto. Ou seja, faz essa casadinha meio estranha, né? Vota ACM Neto e Lula. Olha pra aí.
1: Tá, porque é porque, na verdade, o Flávio, ele não agrada a totalidade dos eleitores que votaram em Bolsonaro na última política, com certeza. Com certeza não agrada.
0: Eu pensava que era assim, firme, né? Vota.
1: Não, mas não é. Mas não quando é. Você vai ver na prática agora, o Flávio não consegue arrastar aquela multidão que votou em Bolsonaro. Então, aí fica dividido. Fica dividido. Vota em Lula e aqui, na verdade, não vota no ACM Neto, né?
0: É, rapaz, eu tô pra ver um negócio desse. Quer dizer que ele é aqueles bichos de duas cabeças, né? Na Bahia. É
1: totalmente estranho pra você entender, né? Deveria ser o voto casado.
0: É, na Bahia vota em ACM Neto, mas no federal vota em Lula.
1: Aí você fica, viu? Você fica perdido.
0: Bicho de duas cabeças, rapaz. Ó, estamos com 12h58. Daqui a pouco eu converso com a professora Sayonara. Ela já está aqui trazendo boas notícias para quem quer se capacitar, para quem quer estudar. Vamos estudar, meu amigo. Pare com esse negócio, né, de dizer que não tem tempo, de que não tem mais cabeça para isso, porque você está trilhando outro caminho. Ah, chega em casa cansado. Não, rapaz, cabe com isso. Não, aí você vai passar aí 3 anos, 4 anos, passa do mesmo jeito, se você estiver dentro de casa, se você estiver estudando. Só que para quem estudou, você tem uma conquista que ninguém lhe tira, que é o seu saber, é a sua capacidade de trabalho. E aí você pode dar uma boa vida para você, para sua família, né? Ter uma capacidade melhor de compra, porque você vai passar a ganhar mais. Tudo isso está ligado ao saber, né? Ao estudo, à capacidade intelectual. Daqui a pouco eu trago mais detalhes depois do intervalo comercial.

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0: Legal, minha gente. 1h02. Programa é Jornal da Nova. Eu tenho uma participação aí do professor Itan. É o professor Itan Alves. Ele mandou aqui um recadinho pra gente. Sempre muito simpático, muito prestativo. E na parte da educação, que ele atua na UNEB, né? Ele está aqui no, divulgando a respeito da licenciatura em música, né? Que Piauí agora já tem essa licenciatura. Para quem quiser se formar, é curso superior, viu? Não pensa você, ah, é música, não. É música, você aprende, pode ser depois um professor, você pode atuar de alguma forma fazendo um concurso público, porque você passa a ter curso superior. Professor Elitan, boa tarde.
1: Alô, meu amigo Celso, boa tarde. Meu amigo Falcão, boa tarde. Aos ouvintes da Nova FM, professor Elitan, passando mais uma vez para dar uma boa notícia. Agora, Celso, antes da boa notícia, deixa eu falar uma coisa, rapaz. Hoje uma pessoa, uma enfermeira, estava lembrando que teve um rapaz aí que trabalha na rádio chamado Falcão, que no período da Covid, quando foi fazer o teste rápido, disse que chorava igual o neném aí no estúdio da rádio, né? Foi aquele processo, todo mundo fazer os testes. Rapaz, ela tava contando que nunca viu um homem zarrão chorar tanto como o Falcão chorou para fazer o teste rápido do Covid. Mas, Celso, vamos lá, brincadeiras à parte, passando para avisar que o processo seletivo de vagas remanescentes do vestibular da UNEB, Universidade do Estado da Bahia, ele está aberto desde ontem, né? De 28 de julho a 2 de agosto, o pessoal vai estar aí, tá falando, né? E a gente está passando só para dar uma relembrada no curso, reforçando o curso de música. Nós estamos, pela primeira vez aqui em Piauí, na região, nós estamos recebendo 30 vagas para o curso de licenciatura em música. Então, a pessoa que gosta de música, que mexe com cultura, né, ou que se identifica, está tendo essa oportunidade. Só reafirmando aí, a seleção se dá através de notas do ensino médio, né? Notas de matemática e português. Lá no formulário online, você vai lá e coloca as suas notas do primeiro, segundo, terceiro ano de matemática, a mesma coisa com português. É um curso gratuito, não paga nada, uma excelente universidade, uma excelente oportunidade, né? Para aqueles que têm um dom e aqueles que não tocam, vai aprender a tocar e vai se profissionalizar, né? Poder ser um professor, poder colocar sua própria escola de música e por aí afora. Então, a gente faz esse chamado para que o pessoal de Piauí e de toda a região possa se inscrever e aproveitar essa grande oportunidade. Um forte abraço a todos.
0: Olha, estamos com 1h05, programa Jornal da Nova. Quem mais tá aí participando com a gente?
2: Deixa eu mandar um abraço na Ligerinho, mandar um abraço aí pra Vando Uber, ele tá ouvindo a gente. E esse rapaz aqui...
0: Vando Uber ou Vando Uber?
2: Vando. Ele é Uber. Esse rapaz aqui, ele usou um termo que eu acho que não vai, não sei, né? Esse Wellington aqui, ele usou um termo de chamar os eleitores que votam em tal candidato de burro, né? Não sei se é bacana tocar.
0: Rapaz, assim...
2: Eu não sei como os eleitores são burros, né? Não sei.
0: Não, acho que ele não tá dizendo uma pessoa em si, né? Se ele tivesse chamado
2: uma
0: pessoa...
2: Ele tá falando os eleitores.
0: Usa em geral, não. Mas se ele chamasse uma pessoa somente, aí tá ofendendo uma pessoa.
2: Eu não acho bacana a colocação. Não é porque eu escolho um tal candidato que eu sou burro. É a minha preferência, a gente tem que respeitar.
0: Claro, né?
2: É porque eu vou votar em Jerônimo, eu vou votar em... Ah, eu mesmo vou votar em Renan e falo aqui, vou votar em Renan.
0: Ah.
2: Quer dizer que eu sou burro? Eu não sou, tô votando em Renan porque eu acho, eu acho que Renan seria o melhor. E aí?
0: Certo.
2: Que Renan é desconhecido, mas eu quero votar.
0: E qual é a obrigação de quem não concorda?
2: Mas
0: é respeitar.
2: Mas eu não sou burro.
0: É respeitar, porque se você for obrigado a votar numa pessoa, aí já não é mais democracia, já é ditadura. Né? A ditadura não é um regime saudável. Porque o ideal é que você respeite o próximo.
2: Então
0: a pessoa, se todo mundo começar a brigar, ah, você é burro, você é aquilo, começa todo mundo a brigar. Aí não é pra tanto ter um. Mas vamos ouvir.
3: Bom dia, Falcão. Aqui é o Wellington. Eu queria gostaria de saber por que o pessoal ficou tão burro nos últimos anos. Antes, nós tínhamos pessoas inteligentes, capacitadas, que estudavam, tinham conhecimento. E hoje, nós temos na Bahia... Nos últimos anos, um governo que tem entregado péssimos números na educação, na saúde, na segurança, e o pessoal está dizendo que está bom. Que Bahia é essa que eles vivem? Eu não sei. Será que eles vivem na Bahia do mundo árabe? Porque aqui no Brasil mesmo, infelizmente, não é não.
0: Bom, tá aí o seu ponto de vista, que você vai participando, que você vai falando. Quem mais quer falar a respeito? É o Marcelo, é? Diga aí, Marcelo.
2: Tô dois áudios totalizando mais de 3 minutos. Eu vou tocar um. Tocar um dos dois, né? Porque os dois fica muito longo.
0: Fala aí, Marcelo, liga aí.
4: Celso, boa tarde, ouvintes. Eu tô vendo aí seu programa. Boa tarde aí, meu amigo Falcão, também. Ô, Celso, Lula vai ganhar de novo. E essa pesquisa que estão lançando aí de Jerônimo e a Semineta, eu não acredito. Porque só é você contar os municípios que diz que tá com Jerônimo e os municípios que estão com a Semineta, né?
5: E outra coisa, eu sou eleitor de Lula e sou eleitor de Jerônimo. Porque desde quando Lula entrou e que faz umas políticas públicas que favorece ao menos favorecido, e aí, meu filho, eu não vou votar em um outro candidato que quando chegou a entrar queria cortar isso, queria cortar aquilo do trabalhador. Então a política do outro lado são políticas que não favorecem os menos favorecidos, não favorece. Se você me apontar um projeto desse outro lado aí que favorece ao trabalhador para mudar o meu pensamento de voto, não tem nenhum projeto, entendeu? Então o cara que vem, que faz umas políticas públicas que favorece a classe menos favorecida, eu não vou ficar contra, não vou de forma alguma, entendeu? E até porque Lula, como você falou, é um fenômeno. Lula agora vai contratar Galvão Bueno para falar assim, é tetra. Lula vai, mais uma vez, Lula vai ser o nosso presidente.
0: Ok, Marcelo, obrigado aí pela sua participação, muito bom essa discrepância, né? Muito salutar, porque aí as pessoas debatem no ar e trazem suas opiniões livremente. Democracia é isso. Uma hora, oito minutos, eu vou intervalo de um jogo rápido. Não? Ah, daqui a pouco, né, produção? Daqui a pouco eu volto aí com o comentário também do nosso ouvinte. Mas antes, deixa eu comentar aqui com a professora Sayonara a respeito desses cursos que estão disponíveis na UNEB's Campus 21 de Ipiaú. Professora Sayonara é diretora da UNEB de Ipiaú. Olá, professora, boa tarde.
6: Boa tarde, Nan, boa tarde, equipe e a todos os ouvintes, né? Passando aqui, como o professor Eritan falou há pouco, para trazer uma boa notícia. A UNEB está trazendo as vagas remanescentes, ela abre seleção para alguns cursos aqui em Piauí. É para todo o UNEB, mas aqui em Piauí nós temos o curso de administração, de letras e de engenharia agroindustrial. Lembrando que esse último só existe dois no Brasil, né? E nós aqui fomos contemplados.
0: Engenharia agroindustrial?
6: É.
0: Só tem dois no Brasil?
6: Só tem dois no Brasil, um no Rio Grande do Sul e outro aqui em Piauí.
0: Olha que privilégio, Ipiaú, né? Sendo a única cidade do Nordeste a ter o curso de engenharia agroindustrial.
6: Exatamente. Então tem muita possibilidade, né? Nós temos aí um Brasil inteiro de empregabilidade. Esses cursos são presenciais e nós temos também, num curso semipresencial, o curso de música. Né? Esse curso é feito, a maior parte dele é de forma online. Então, quem gostar do curso, ninguém tem agora como falar que não tem como estudar. Né? Nesse momento, o de música que está sendo aberto, né? O semipresencial. Mas nós temos outros cursos também semipresencial para aquelas pessoas que têm aí maior dificuldade, pode, na época correta, fazer aí a seleção. Essa seleção agora, como eu falei, ela é das vagas que sobraram, vamos dizer assim, do vestibular. O processo seletivo, ele é muito simples, ele é feito online, todo de forma online, ressaltando que as pessoas devem sim ler o edital para fazer de forma correta. Só é permitido uma inscrição e também só pode estar estudando em uma escola pública, né? No caso, quem vai fazer a universidade, ela tem que, se for pública, só pode ser uma. E no caso, a inscrição também, ela só permite uma inscrição. O curso, tanto o curso como a inscrição, é totalmente gratuita. Quem pode participar? Né? Nós temos quem concluiu o ensino fundamental e o ensino médio ou que já tenha concluído um curso, né? Que seja portador de diploma. E aí nós temos duas categorias. A ampla concorrência, que é para todo mundo, e por sistema de cota. Aí no sistema de cota nós temos aí algumas limitações, né? Precisa ser a primeira graduação, né? Precisa ser o primeiro curso de nível superior. Tem aí os critérios de renda, que não pode ultrapassar a 4 salários nacional. Estão excluídas aí, se a pessoa tiver bolsa, não entra nessa conta. A forma, né, da seleção, vão ser utilizadas as notas do Enem de 2009 até esse ano, ou então a média de matemática e português. E quem é por cota também, ele precisa ter estudado todo o percurso dele, o ensino médio fundamental, em escola pública. Se por acaso ele foi um aluno bolsista e estudou em escola particular, ele não pode participar como cotista, ele pode participar na ampla concorrência. E também os portadores de diploma. Lembrando aqui que o curso de música não tem prova prática de habilidade. O sistema de cota, né? Já é falar um pouquinho assim rapidamente, são para pessoas que se consideram negras, indígenas, quilombolas, ciganos, pessoas PCD, com TEA, alta habilidade, travesti, pessoas trans ou não binária. Então, essas pessoas, elas podem ter aí participar da cota.
0: Que é garantido por lei.
6: Exatamente. E respeitar aí, né, a documentação pedida por cotas, né? Observe bem, leia atentamente o edital, é muito importante isso, leia o edital. As inscrições, né, estão abertas, começaram ontem, vai até o dia 2 de agosto, até as 23h59. Tudo online, não percam o prazo, é uma excelente oportunidade para quem quer mudar, né? Quem quer ir fazer um curso superior, quer fazer um segundo curso superior. E eu ressalto aqui duas coisas que são muito importantes. Lê o edital. Eu sei que o edital muitas vezes é grande, mas a gente precisa ler o edital. E na hora da matrícula, ter muita atenção. Primeiro, na hora de colocar os documentos. É um PDF único, não permite rasura. Os documentos precisam estar legíveis. Precisa, aí cada vai ter as suas especificações, mas basicamente um documento com foto e o histórico escolar do ensino fundamental e do ensino médio. Tem alguns formulários que estão disponíveis no próprio site, que precisam ser preenchidos. E no ato da matrícula, vou chamar muita atenção para isso. Tem os documentos que são comuns, tanto para quem faz ampla concorrência, como para os cotistas. E dentro dos cotistas, a gente tem uma parte comum a todos que ingressam por cota e depois uma parte específica para o tipo de cota. Então, só dando um exemplo aqui para ficar mais claro, quem entra como negro vai pedir determinados documentos. Quem entra com PCD, ele já vai precisar de outra documentação, inclusive um laudo médico, que para quem se declara negro não vai precisar. Então tenha muita atenção aqueles selecionados na hora da matrícula. Tem os documentos comuns e aqueles específicos de cada cota. Preste bem atenção e sempre lê o edital.
0: Maravilha. Maiores informações, professora, a pessoa pode encontrar em algum site, no próprio site da UNEB, como é?
6: Tem no site da UNEB e também tem um site editais, no plural, .uneb.br/edital067-2026.
0: Certo. E lembrando que essas vagas são remanescentes, né?
6: Isso.
0: Elas estão à disposição apenas até fechar a quantidade, né? Ali quando
6: termina... A gente vai ter um processo de seleção. Sim. Por nota, né? Aqueles melhores classificados têm aí essas vagas garantidas. Há uma classificação, depois a gente tem um calendário com onde vai ser divulgado os resultados, depois um período, 2 dias após, se eu não me engano, vai ter quem quiser reivindicar, ver alguma coisa, e tem esse período até a classificação final, e depois a gente abre o período de matrícula.
0: Maravilha. Professora Sayonara, eu agradeço pela sua participação com a gente hoje, trazendo boas notícias do mundo da educação, a capacitação à disposição de todos em Ipiaú através da UNEBS Campus 21 de Ipiaú. Algo mais a acrescentar? Fica à vontade.
6: Só agradecer. E se alguém tiver dúvida, se tiver, até na hora do preenchimento, pode ir lá na UNEB, né? A UNEB fica ali ao lado da escola do CETEP. pode ir lá, a gente tira as dúvidas. Tem também um e-mail específico para quem tiver dúvida, que é o PSEVDVACAR2026@unaeb.br. Se alguém quiser tirar dúvida por esse site, ou também pode nos procurar lá na Uneb. Estamos à disposição, desde as dúvidas agora para inscrição até depois para matrícula. Tudo online, tudo gratuita. É a sua oportunidade de fazer aí sua carreira profissional. E agradecer o espaço e dizer que a Uneb está aqui à disposição com os cursos presenciais e os cursos semipresenciais. Obrigado.
0: Ok, professora. Daqui a pouco eu ainda volto nesse assunto com o professor Marcelo Neves, que é coordenador do curso de administração da Uneb, também trazendo informações a respeito das oportunidades que estão aí para todos os estudantes de Piauí região. 1:18, eu vou intervalo aqui rapidamente, já eu volto com a participação do povo, contato com a reportagem, Dig Moral, Del Santos e muito mais, no Jornal da Nova, que dá um tempo e volta, já.

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0: Ok, gente, olha, 1h22, programa Jornal da Nova, vamos conversando com o povo, mas antes vou chamar o repórter Dig Moral, ele traz aqui as suas informações. O repórter Dig Moral, na sua primeira participação desta quarta-feira meiuca da semana, rapaz. Brincando, já vamos pra quinta.
1: Ainda tá no meio da semana, para de pressa. Você daqui a pouco é sexta-feira.
2: É, porque quinta-feira já é a primeira irmã de sexta.
1: Não, peraí, mas estamos no meio da semana ainda, ainda falta dois dias ainda, que é isso.
0: Ó, o Dig Moral com você, Dig.
3: Muito bem, meu caro Celso e ouvintes, valeu. 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Celso, vamos trazer uma reportagem. Talvez os ouvintes falam, é de longe, mas é uma reportagem que chama a atenção dos amigos ouvintes. Vamos lá. Um homem é preso suspeito de matar outro com golpes de capacetes na Bahia. A vítima havia acabado de se aposentar. Um homem de 35 anos foi preso em flagrantes, suspeito de matar outro homem de 65 anos no último dia 27 de julho, na cidade de Barra, no oeste da Bahia. Segundo a Polícia Civil, Gutenberg Pereira Gomes usou um capacete para cometer o crime. A vítima, identificada como Arnon Pereira de Matos, morreu no local. Após a ação, o suspeito chegou a tentar fugir, mas foi alcançado por policiais militares nas proximidades do local. Ele foi encaminhado para a delegacia da cidade, onde foi atuado por homicídio. Não há detalhes ainda sobre a motivação do crime. Conforme apurou a reportagem na região, Arnon havia aposentado horas antes de ser morto pelo suspeito. O corpo da vítima foi encaminhado para o Instituto Médico Legal, onde passou por necrópsia, e em seguida liberado para os familiares. Olha que situação, meus caros amigos ouvintes. O ser humano batalha tanto para conseguir uma aposentadoria, quando consegue, infelizmente, não lucra nada. É brutalmente assassinado. Meu Jesus Cristo. Olha, vamos agora à cidade de Ubatã, em que vídeo mostra momento em que ciclista de 16 anos bate em carro em um cruzamento. Um vídeo de circuito de monitoramento registrou na noite de terça-feira, 28 de julho, um acidente de trânsito envolvendo um ciclista e um veículo Kia Sportage na Avenida Landulfo Alves, no centro de Ubatã. As imagens mostram o automóvel trafegando pela avenida logo após ao semáforo, no sentido à Praça Rui Barbosa. No mesmo instante, um adolescente de 16 anos que descia por uma rua de acesso à avenida entra no cruzamento e acaba colidindo na lateral do veículo. Após o impacto, o motorista interrompe imediatamente a viagem, desce do automóvel e presta os primeiros atendimentos ao adolescente até a chegada das equipes de socorro. Segundo informações apuradas pela reportagem, a polícia militar esteve no local e registrou a ocorrência. Uma equipe do Serviço de Atendimento Móvel de Urgência, SAMU, prestou os primeiros socorros à vítima, que sofreu ferimentos nos braços, no joelho e na cabeça. O adolescente estava consciente durante o atendimento e foi encaminhado ao Hospital César Monteiro Pirajá para avaliação médica. Até o momento desta reportagem, não havia informações atualizadas sobre o estado de saúde do ciclista. Também não foi informado se o veículo envolvido no acidente possui cobertura de seguro. Celso, daqui a pouquinho eu volto para tentar desenrolar o negócio desse celular. Tá na mão de quem? Quem pegou? O que aconteceu? Já detalhes aqui no Jornal da Nova. 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É com você, Celso.
0: Ok, Diego. Eu vi aqui agora também no site Piauí Online que o suspeito de matar policial militar em Ilhéus morre em confronto com a polícia. Eu vi aqui agora essa informação, daqui a pouco eu trago mais detalhes, que antes eu vou participando aqui com o povo. Deixa eu ver quem é que tá chegando aí para falar. O Gilvan, da rua Dom Pedro II. Fala, Gilvan.
4: Boa tarde, Celso. Boa tarde, Falcão. Aqui é o Gilvan da Dom Pedro II. Nenhum vale um. Nenhum vale nada. Tudo bem. Uma Jerônimo, uma... O outro lá, a Semineto, é a mesma coisa. Fica no mesmo. Muda a mesma coisa. Ele nada faz nada pela gente. Ele não faz nada pela gente.
0: Esse aí eu acho que é do tipo votos brancos e nulos, né? Tá na pesquisa também. Porque aí teve a opinião do eleitor que vota em ACM, a opinião do eleitor que vota em Jerônimo e a opinião do eleitor que é anula o voto. Ainda tem uns indecisos.
1: Se nenhum vale nada, então esse daí com certeza anulou o voto.
0: Anulou o voto. A pesquisa compreende ele também.
1: Entende também, com certeza. Não é? Você também entra.
0: Ele também entra na estatística, é. Claro. Ninguém fica de fora. Isso é bom. Todo mundo poder se manifestar.
1: Um se manifestou em prol a Jerônimo e Lula. Outro se manifestou contra. Já um se manifestou neutro, anulou o voto.
0: Anulou o voto.
1: Que também é válido.
0: É válido na pesquisa.
1: É por isso que é boa a democracia.
0: É, se fosse na ditadura, meu amigo, você só podia votar no candidato do governo.
1: É, não precisa nem ter eleição.
0: Não precisa nem ter eleição.
1: Não tem eleição,
0: nem tinha eleição. Deixa eu ver agora
1: aqui. O rapaz que, o Wellington, né, que ele vem se retratar. Ele
0: fala. Sim, diga o Wellington.
5: Meus queridos amigos, eu quero me retratar porque não quis dizer que as pessoas são burras porque pensam diferente de mim. Jamais. Eu quis dizer burra na questão de ignorância mesmo, das pessoas não buscarem conhecimento, porque hoje tem fontes, tem dados mostrando que a Bahia está em péssimos níveis. E o pessoal ainda assim disse que tá bom. Eu quis dizer em relação a isso, entendeu? E outra coisa, eu não sou pró-Bolsonaro ou pró-bolsonarismo, que Bolsonaro tem muitos erros, muitas falhas. Mas eu sou contra o PT, que é um pessoal que não tem nenhuma capacitação para governar em nenhum lugar, a favor do comunismo, a favor do socialismo, coisas que só destroem a família, destroem as pessoas em si mesmo, denegam a imagem do ser humano. E é isso, entendeu? Desde já, muito obrigado pelo espaço e me perdoe aí pela minha colocação.
0: Ok, obrigado aí pela sua participação, Wellington. Eu vou em intervalozinho, um jogo rápido, né? Já eu volto aí com as informações, o caso do suspeito de matar o policial militar em Ilhéus, que morreu em confronto com a polícia, eu vi aqui agora no IPL Online. Daqui a pouco eu trago mais detalhes, notícia com Del Santos, Dig Moral e muito mais no Jornal da Nova, que dá um tempo e volta já.

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0: Tá legal, minha gente, 1:32, programa Jornal da Nova. Deixa eu ver aqui o que fala o Edu Santos. Fala aí, Edu.
1: Boa tarde, Celso. Boa tarde, Falcão. Aqui é o Edu. Ô, Celso, pede pra Dinho aí colocar uma lâmpada que tá queimada ali, no bairro Assembly Caminho 3, na esquina ali, viu? Que desde sexta-feira passada é que essa lâmpada tá queimada e tá muito escuro, entendeu? Tempo de acontecer algum acidente, entendeu? Aí pede pra ele fazer isso aí, tá bom? Valeu, é o Grêmio do Santos. Então, boa tarde.
0: Ok, Edu, registrada a sua reivindicação, lâmpada queimada, atenção equipe da iluminação. Deixa eu ver quem mais tá chegando aí pra falar. Essa pessoa, bota o nome dele aí pra eu ver, Falcão, é o menino Vitor. Diga, Vitor, boa tarde, Vitor.
2: Boa tarde, Celso, boa tarde, Falcão. Celso, aqui é Vitor, da rua Porto Alegre, no bairro Pau d'Arco. Celso, eu quero saber sobre da limpeza da rua, do aquele tempo, dos podãozinhos, cadê? Acabou, foi. Que a rua tá cheia de mato. Na rua, não é negócio nenhum, passei não, por lá de cima não, é na rua. Na frente da minha casa aqui tá cheio. A gente vai sair na rua. É perigoso. Tem um bicho do chão picar a gente. Já sabe, né? E aí nós tá precisando dessa limpeza aqui na rua Porto Alegre. Pra eles virem olhar e fazer o trabalho. Limpar aqueles podãozinhos. Cadê? A era do podãozinho. Tem que fazer lá pra baixo. Diz que faz a limpeza lá pra baixo. E aqui em cima nos bairros não faz não. Tem de misericórdia, o que que é isso mesmo? Tá bom, Celso? Fica essa reedificação aí.
0: Tá certo, Vitor, registrado aqui, olha, o rapaz lá do ACM disse que colocaram a lâmpada hoje já, viu?
3: É Marcelo, não sei se é da ACM, mas ele tá falando que colocou a lâmpada hoje. Por falar em lâmpada, meu amigo Pedro Marinho, tem uma lâmpada aí, né, Pedro? Precisando ser substituída, né, Pedro Marinho?
0: Pedro Marinho aonde?
3: Aí na rua Mâncio Félix, conhecido como... É aquela rua que tinha um esgoto e que bateu uma laje ali. É bem em frente à casa de Pedro Marinho. Eu não sei se colocou. Acho que não, né, Pedro? Pela manhã você mandou um áudio aqui, mas não deu tempo de passar. Confirma pra gente aí, viu, Pedro? Que eu vou mandar o áudio diretamente pra Dinho colocar essa lâmpada aí. Que Dinho
0: lá
3: é
0: na Mocio Félix.
3: É, Dinho é correria.
0: Aí o Marcelo mandou aqui, que é nossa.
3: É na CM. É o que Edu falou, viu, Edu? A lâmpada já foi colocada já.
0: É, o Marcelo que tá aqui registrando que essa lâmpada já foi trocada. É, eu tenho aí o contato com o professor Marcelo Neves. Ele que é gestor do curso de administração da UNEB, trazendo aqui um recado pra gente. Fala, professor, boa tarde.
4: Então, Celso, primeiramente, boa tarde a você e todos os seus ouvintes. É, o curso de administração da UNEB de Piauí completa 10 anos, né? A gente começou a primeira turma em 2016 e é um curso regular que já está aí nesse processo de consolidação no território médio Rio das Contas. A gente mantém 5 turmas ativas, todo ano sai uma turma, todo ano entra uma turma, então as 5 turmas estão aí levando novos administradores para todo o território. Curso de administração conta com professores com mestrado e doutorado, professores que têm uma vasta bagagem no mercado também de trabalho, tanto na consultoria quanto de experiência de gestão em grandes empresas, corporações e também no serviço público. E tem trazido aí, como a gente pode ver, bons resultados na medida em que a gente percebe que os estudantes ou os egressos, vamos dizer assim, né? Os profissionais que saem do curso de administração têm conquistado excelentes colocações no mercado de trabalho. O curso de administração é um curso dinâmico, é um curso que conta hoje com vários projetos de extensão e também atua fortemente na pesquisa quando se fala de economia, quando se fala de ensino de administração. E hoje a gente tem mantido como, vamos dizer assim, como ponta de lança, né? Como a vanguarda do curso, o projeto de extensão Trilhas da Gestão, que tem trabalhado com a capacitação, com a educação empresarial, capacitação gerencial para as micro e pequenas empresas da região. Então, é um curso que vale a pena as pessoas analisarem. A gente ainda tem essas vagas remanescentes do processo seletivo especial que a professora Sayonara tem trazido aí as informações. E eu diria para você que a vantagem ou o grande atrativo do curso de administração para quem ainda pensa em fazer uma universidade, seja como primeiro curso ou segunda opção de formação, é que normalmente passa-se o primeiro, segundo, a partir do terceiro semestre do curso, os alunos também já estão bem colocados em termos de estágio, estágio supervisionado, estágio remunerado, como uma possibilidade de atuação no mercado de trabalho. Então, esse curso de administração

0: do concurso de administração da UNEB, que sendo agora 10 anos de caminhada, está mais do que consolidado na nossa região. Então eu fecharia aqui a minha participação convocando, convidando as pessoas para participarem desse processo seletivo e fazer parte do curso de administração da UNEB, um dos cursos que mais tem atraído estudantes de toda a região, eu diria, não só de Piauí, mas das cidades da Redondeza, das cidades circunvizinhas, que tem tido uma excelente participação dos estudantes no curso. Um abraço para vocês e qualquer coisa estou à disposição.
1: Ok, professor, obrigado aí pela sua participação. 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Consulcred. 1h40, vamos chamando Del Santos, o repórter bem informado da região de Jequié. Fala, Del.
2: Ok, Celso, Falcão e ouvintes do Jornal da Nova, boa tarde. Tô chegando com a informação direto e ao vivo aqui de Jequié, região sudoeste, falando sempre no oferecimento do deputado estadual Hassan Youssef, municipalista, trabalhando sempre por Jequié e toda a nossa Bahia. Clima tenso na segurança aqui em Jequié, começamos falando logo de segurança pública, porque tiroteio, correria, homens fortemente armados aqui em Jequié. Tiroteio em 4 bairros aqui em Jequié, bairro quilômetro 3, quilômetro 4, também Cidade Nova e Joaquim Romão. A polícia militar foi atender um desses disparos de arma de fogo, chegando ao local conhecido como Morro dos Macacos, bairro do Mandacaru, foi recebido a tiros. Segundo informações, intensa troca de tiros. Após o cessar fogo, a polícia militar fazendo a varredura na localidade, policiais da Rondesp achado caído dentro do matagal, cápsula deflagradas e intactas, de grosso calibre, 5.56, um fuzil. A polícia militar ainda informa de que foi encontrado uma espingarda calibre 12. Tudo isso foi apresentado na delegacia. A polícia militar informa de que outros pontos também ainda teve trocas de tiros, mas a polícia militar não encontrou feridos e nem armamentos. O levantamento que nós fizemos, Celso, até o momento é de que os homens que estão trocando tiro com a polícia aqui em Jequié estão armados até os dentes, como dizem, e são armas de grosso calibre, 5.56, fuzil AR-15, .40, .50 e assim sucessivamente. O poder bélico deles é grande. Não é difícil você ouvir rajadas de madrugadas de metralhadoras aqui em Jequié. Não é difícil. A polícia militar informa de que as pessoas têm ligado o 190 e a polícia tem ido, mas nem sempre tem encontrado os atiradores fortemente armados. Que situação complicada. Ainda continuando falando de segurança pública, dessa vez agora em Maracás, a polícia militar conduziu até a delegacia um homem que estava com cerca de R$20 no bolso e no outro bolso estava com uma pacoteira de maconha e pedras de crack. Esse homem é apontado como um dos cobradores do tráfico de drogas, mas também ele vende a droga. Ele informou os policiais que não tinha dinheiro nenhum, só aqueles R$20, mas a polícia militar foi na casa dele. Ao adentrar na casa, foi encontrado com ele a quantia de R$10.000. A polícia militar o apresentou na delegacia, ele ficou lá à disposição da justiça. Tá ganhando mais do que um pai de família, né, Celso? 10 mil no bolso. Condução à delegacia por roubo, isso aconteceu aqui em Jequié, bairro do Joaquim Romão. Ontem à tarde, a Polícia Militar conduziu até a delegacia um homem por roubo. Segundo informações, ele havia roubado

0: um aparelho telefônico de uma mulher no bairro do Joaquim Romão. Ele foi conduzido até a delegacia e apresentado, ficando lá à disposição ali da justiça. Celso, as informações agora da Polícia Rodoviária Federal, Polícia Rodoviária Estadual. Dão conta de que o plantão nas últimas 24 horas, tranquilo, nos informa aí a Polícia Rodoviária Federal e também a Polícia Rodoviária Estadual. Que continue assim, né, Celso? As últimas 24 horas aqui, Jequié. Grande abraço e até amanhã, se Deus quiser, com outras informações.
1: Ok, Del. Olha, 1h43, eu vou intervalo, jogo rápido, já eu volto na etapa final do Jornal da Nova desta quarta-feira.

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0: Ok, minha gente, 1h46. Tava vendo agora há pouco o candidato, pré-candidato, né? Renan Santos, falando a respeito dos cachês milionários que são pagos a artistas na Bahia para ajudar, né? Muitas vezes até na campanha eleitoral dos prefeitos, né? Aí fala assim, ah, fulano é o bom porque trouxe o artista tal, né? E ele denunciando isso, eu acho que isso tem que ser denunciado, isso tem que vir à tona, e então pode passar batido, porque isso não é uma coisa qualquer. Municípios pobres do interior da Bahia estão pagando muito a esses artistas que vêm se apresentar e muitas vezes não traz nenhuma música que realmente possa engrandecer a família, as tradições culturais do São João, né? E ele está denunciando aí. Mas eu acho que ninguém está nem ligando, né, Falcão? O homem está aí, acho que não passa de 1%.
1: Eu acho que na prática ninguém está nem aí para isso, não. Acaba popularizando o gestor, né? O gestor que traz as melhores atrações em nível nacional acaba ficando bem, bem popular. E, na verdade, se você analisar, rapaz, os caras já estão milionários nas custas das prefeituras. Dinheiro público, na verdade, os caras com seus jatinhos,
0: suas fazendas. Nenhum deles vendeu um ingresso.
1: Suas grandes fazendas. Hoje ninguém faz mais festa assim, mas não, meu amigo. Hoje todo mundo colou em prefeituras. Então todo mundo milionário com seu jatinho, iate, suas grandes fazendas. Tudo por conta do dinheiro público.
0: Né? Que deveria estar servindo para outras coisas.
1: Não, nada melhor. Rapaz, vou lhe falar, se eu fosse prefeito, eu faria igualmente o prefeito de Licinho de Almeida. Né? Vocês querem um São Pedro, quer um São João, ou quer uma escola de qualidade?
0: Aí.
1: Ou quer um hospital de qualidade? E aí?
0: Pois é.
1: Eu faria isso.
0: Mas aí não. Melhor. Pega e gasta tudo de uma vez?
1: Não. Poderia ter a festa, poderia, claro, mas pagar cachês milionários
0: para esses cantores. Pagar 500 mil para um homem vir aqui cantar uma hora e cair fora.
1: Claro, tem aquela Ana Castelo que cantou aqui por bem mais, você sabe disso, né?
0: Brincadeira.
1: Como é que você pode normalizar isso?
0: Não é normal.
1: Aí tu quer que o país dele vá para frente?
0: Não é, o pessoal acha que isso é uma coisa normal. Não é normal. Não é normal. Qual festa, Quiral, Assis... É, qual é o outro que...
1: Arthur Produções
0: fez aqui em Piauí, que pagou 500 mil de cachê.
1: Isso aí não. Aí
0: não existe isso, rapaz. Agora, com dinheiro público, pode. Dinheiro que é feito para servir às crianças, para servir ao cidadão que paga os seus impostos. Não, não volta para essa pessoa. Volta para o Wesley Safadão.
1: Um país que deixa de investir na saúde. Porque a gente não tem uma saúde de qualidade, uma educação de qualidade, embora a gente tenha que ressaltar a importância do SUS. Mas não é tão de qualidade. É bom, mas como os políticos falam, eles deveriam também estar usando o SUS. Eles não usam.
0: Não usam.
1: A educação também. A educação deveria ter mais investimento. Mas não. São Pedro e São João, meu amigo, eles estouram
0: dinheiro. Aí o dinheiro cai de
1: fortuna.
0: De fortuna.
1: Ah, porque não podemos mais investir mais na educação e na saúde. Mas investe, né? Investe aí nos festejos, para deixar esses caras milionários com dinheiro público.
0: Olha, vamos chamando o repórter Diego Moral na sua segunda participação de hoje. Fala, Diego.
1: Peraí,
0: tem cadê calma, ele? Agora sim, ele chegou aí. Fala, Diego Moral.
2: Muito bem, Celso. Estamos chegando. 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Celso, homem vai fazer entrega de aparelho que não foi ele que encontrou e é chamado de ladrão. Só, Celso e ouvintes, que quem achou o celular não foi mesmo o homem que fez a entrega. Você entendeu? Uma pessoa, segundo o que foi fazer a entrega, uma pessoa encontrou um celular e chegou para o rapaz e falou: olha, pega esse celular aqui e entrega fulano, que esse celular é dele. Segundo o rapaz, não sabia que o celular tinha sido roubado. Um disse que foi encontrado, outros disse que foi roubado. O rapaz que entregou falou que não foi ele que achou o celular. Disse que já foi outra pessoa que pediu para ele fazer a entrega. Olha que balada de gato. Esse negócio não tá mal contado, Celso? Pois é, o que foi entregar, segundo ele, entrou na cocó. Como diz na gira, porque foi entregar um celular que não foi ele que encontrou. Um rapaz que tinha perdido o celular, outra hora ele disse que não sabe se perdeu ou se ele deixou em algum lugar e alguém pegou o aparelho. Mas o rapaz que perdeu o celular, ele chegou a falar na nossa reportagem que tem certeza que chegou em um estabelecimento, conversando com algumas pessoas, deixou o celular e virou as costas quando alguém pegou esse celular. Mas devido ter divulgado muito a perda do celular, algumas pessoas chegaram até falar, olha, tem que entregar porque o aparelho tem rastreador e aí vai descobrir na tua casa. Entrega o celular. Um rapaz chegou, entregou para o celular para outra pessoa. Então, Celso, isso virou um pega para capar, deu um pano para manga. O rapaz que foi entregar o celular, segundo ele, não tinha nada a ver, ficou de prestar queixa nesta manhã de quarta-feira na Delegacia de Polícia Civil de Barra do Rocha. Mas a nossa reportagem não acompanhou o desfecho da situação. Mas nós vamos estar, sim, acompanhando. Qualquer novidade no caso, voltamos a falar aqui no Jornal da Nova. Por isso que é muito bom, meu caro Celso e ouvintes, quando você encontrou alguma coisa, você encontrou um aparelho, um celular principalmente, qualquer coisa que não seja seu, encontrou, procure logo o dono. Quando alguém ligar, atenda logo, porque segundo o rapaz que perdeu o celular, Celso, ligou várias vezes e o aparelho dava que o homem estava desligado. Foi quando chegou ao ponto do proprietário do celular falar que foi sim apanhado quando ele estava no estabelecimento. Mas está uma história mal contada, um disse-me-disse. Vamos aguardar. Qualquer novidade nesse caso, voltamos a falar com os amigos ouvintes aqui do Jornal da Nova. Ok, Celso? Olha, antes de me despedir, mandar um abraço ao grande Marlon e Nara, lá na Fazenda Baixa Alegre, pessoal que logo meio-dia fica ligado na Nova. Também ao grande Balmoral, Carlinhos Moral, Luiz Baladoi da Moral, Luciano Padeiro Moral, Antônio do Leite Moral e Falcão falou o nome de um cabo aí, gente boa, rapaz, Domingos do Leite, que figura, hein? Um abraço pra Domingos do Leite, aí do Japão Mirim, é isso, Falcão? Aquele abraço pra ele também e a todos os amigos ouvintes, um abraço e até amanhã. Tchau, pessoal.
0: Ok, Diga, obrigado aí pela sua participação. O que, Falcão?
1: Faltou o Nego da Barraca Moral.
0: Ah, esse também tá, é.
1: Nego da Barraca Moral, falou que é fã de Diga, o Nego da Barraca. Ah,
0: Nego da Barraca também
1: ali tá. Ali na rua José Moda Fernandes.
0: Deixa eu perguntar um negócio, você vai pra Romaria de Bom Jesus da Lapa, pessoal?
1: Rapaz, não. Eu tenho vontade de ir conhecer Bom Jesus da Lapa, viu? Tenho vontade, mas assim, eu nunca fui. Até porque também eu ainda sou escravo no trabalho, né?
0: Ah, é verdade. Eu sou escravo no trabalho, não posso. Mas aí é devoção, rapaz, é devoção.
1: Mas agora, esse pessoal que vai pra Evangelho, com todo respeito, aí vai pra lá, tem gente que enche a cara de cachaça e vai pra bar e vai atrás de mulher, aí, meu amigo, tá acendendo duas velas.
0: Não.
1: Sim, tem gente que vai pra lá
0: mas Paulo Bento não é desse, não.
1: Não, mas Paulo Bento já foi, já tomava uma. Mas agora eu tô falando pro pessoal que vai atrás de cachaça, de bebedeira.
0: É verdade.
1: Ou acende uma vela pra um, acende a vela pra outro.
0: É mesmo.
1: Tem gente que assim,
0: tá
1: não
0: certo,
1: é? Eu fui pra Evangelho comigo. Uma água danada.
0: O que adianta? Pra lá fazer o quê? Pra ficasse aqui mesmo.
1: Acender duas velas.
0: Ficasse aqui mesmo. Eletronaldo, quem é essa pessoa? Eletronaldo. Solta aí ele aí.
1: Eletronaldo.
3: Ô Celso, mais uma vez, Edinaldo eletricista, pra reforçar, eu moro aqui no loteamento Bom Jardim, né? Referência fundo Colégio Militar e esse calçamento aqui já tá no projeto dentro da gestão de Maria anterior. E Larissa entrou e não deu nenhuma atenção aqui pro bairro. O bairro aqui tá praticamente abandonado. Entendeu, Celso? É um bairro que tá crescendo, um bairro bom, né? Então deveria ter uma atenção dela, né? Quer dizer, na hora de pedir voto, agora mesmo pra né? Pra o governador, é bom, mas fazer algo pelo bairro, nada. Entendeu? Então, tem que dar uma atenção aqui no bairro, aqui no Loteamento Bom Jardim, referência Colégio Fundo Militar, que nem agente de saúde tem aqui, Celso. A gente tinha um agente de saúde aqui antigamente, que era a vereadora Mônica, e quando ela se elegeu, né? Ela abandonou e hoje aqui nós estamos sem agente comunitário aqui. Pra nada. O bairro Loteamento Bom Jardim aqui, referência fundo do Colégio Militar, tá abandonado. Entendeu? Queria dar um alô pra Larissa aí, pra ela dar atenção aqui, pra nós aqui no bairro aqui. Você conhece, né? No geral.
0: Ok, minha gente, estamos com 1h56. Vamos chamando Sueli Queiroz. Ela que está falando aí da Romaria de Bom Jesus da Lapa e a segurança que está sendo reforçada para o turismo religioso. Sueli, com você, boa tarde.
4: Olá, meus queridos! Olá, minhas queridas ouvintes! Como é que vocês estão? Tá tudo bem por aí? Eu espero que continue as mil maravilhas. E vocês aí da rádio? 12x8, tudo certo? Beijo carinhoso pra cada um, desde vocês que estão apresentando, o pessoal aí da produção, enfim, todo mundo que faz acontecer esse programa, aquele abraço carinhoso da Sueli Queiroz. Hoje é 29 de julho, estamos numa quarta-feira, eu tô falando aqui diretamente da capital baiana, e eu abro o boletim de hoje falando de fiscalização tributária. A Operação Safra 2026, realizada pela Secretaria da Fazenda da Bahia, já registrou 287 autuações nas regiões Oeste e Centro-Oeste do estado em duas semanas de atuação. O valor total dos créditos tributários cobrados chega a R$3.400.000, incluindo ICMS e multas. Entre as irregularidades identificadas estão operações fictícias, transporte de mercadorias sem nota fiscal e saídas de produtos para outros estados sem o recolhimento do imposto. As equipes atuam nas principais rotas de escoamento de grãos, com apoio de unidades móveis de fiscalização e policiamento fazendário. A ação busca verificar a regularidade do transporte de mercadorias e o cumprimento das regras tributárias. Continuando com o boletim de hoje, o assunto agora é a segurança durante a Romaria de Bom Jesus da Lapa. A Operação Romaria reúne cerca de 2.000 profissionais em pontos estratégicos da cidade para atuar durante o período de visitação ao santuário. O trabalho inclui policiamento, atendimento de emergência, monitoramento e apoio à organização do fluxo de pessoas e veículos. A operação também utiliza câmeras de reconhecimento facial, estruturas elevadas de observação, viaturas e aeronaves. Um centro integrado de comando e controle móvel foi instalado para acompanhar as ocorrências e facilitar a comunicação entre as equipes. A operação é que os romeiros sigam as instruções dos órgãos responsáveis e mantenham atenção aos cuidados durante a visita. Mudando de assunto, a gente fala de turismo na Costa do Cacau. Profissionais do setor participaram de uma capacitação sobre a Estrada do Chocolate, roteiro localizado entre Ilhéus e Uruçuca, na rodovia BA-262. A atividade apresentou informações sobre os atrativos e a estrutura do percurso, que inclui visitas a fazendas cacaueiras e experiências relacionadas ao cultivo do cacau e à produção do chocolate. Operadores do turismo, guias, operadores de turismo, guias e empreendedores receberam orientações sobre o roteiro e sobre o atendimento aos visitantes. A capacitação foi realizada durante o Chocolate Bahia 2026 em Ilhéus. A proposta é ampliar o conhecimento sobre o circuito e apoiar a organização das atividades turísticas na região. Tem mais informação chegando, agora sobre a nota premiada Bahia. As compras realizadas até o dia 31 de julho, com a inclusão do CPF na nota fiscal, geram bilhetes para o sorteio previsto para agosto. O programa realiza sorteios mensais, com 90 prêmios de 10 mil e um prêmio de 100 mil. Para participar, é necessário estar cadastrado na plataforma ba.gov.br e informar o CPF no momento da compra. O sorteio de agosto está previsto para o dia 27. As informações e os resultados podem ser consultados no site npb.cefaz.ba.gov.br. Os participantes também podem indicar instituições filantrópicas das áreas social e de saúde que recebem pontos relacionados às notas fiscais compartilhadas. Tá aí, esse foi o nosso giro de informações nesta quarta-feira, 29 de julho. Direto de Salvador, Sueli Queiroz.
0: Ok, Suelen, obrigado aí pela sua participação, as informações chegando direto da capital baiana. Vamos embora. Tá chegando Tafarel Miranda com mais um Tarde 89. E agora já praticamente quintou, né? Já praticamente quintou, prima irmã de sexta. Vamos embora e amanhã volto pra gente fazer aí o Jornal da Nova do pré-final de semana. Um abraço a todos e até amanhã, se Deus quiser.

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0: aí, gente boa, tudo bem? Meu muito boa tarde pra você que está aqui ligado na 9FM, seu mais novo amor, ZYV 527 89,3, a única rádio da Bahia que é 100% digital. Pois é, quando você se liga na Nova, claro, você sente a diferença na qualidade, na pureza e também na potência do som. Eu sou o Tafarel Miranda, pra quem não me conhece, muito prazer. Começando aqui mais um Tarde 89 na Nova, nós vamos juntos até às 5 horas, tocando as melhores músicas pra você curtir. E vale a sua participação aqui junto comigo, hein? É, pega agora o seu smartphone, mande mensagem aqui pro Tafarel Miranda, pra Nova. Nosso WhatsApp é 98806-8468. Hoje é quarta-feira, dia 29 de julho do ano de 2026. No Brasil, hoje é comemorado o Dia do Hoteleiro. Meus amigos aí, proprietários, vocês que trabalham nos hotéis, nas pousadas de Ipiaú, hoje também é seu dia.
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0: 2:03 aqui na Nova. Começando com Zé Neto e Cristiano, Cadeira Cativa.
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música boa de verdade aqui no Tarde 89 da Nova. Você me ganha, Guga Nandes. Daqui a pouquinho tem com antecedência os capítulos de hoje das suas novelas da Rede Globo. Tem também no LinkedIn notícias dos famosos.

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0: 2:19 na Nova Glória Groove. Nosso primeiro beijo.

Jorge Matheus aqui no Tarde 89, cantada boa. 98806-8468. Mande sua mensagem pra cá.

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11h29 aqui na 9 FM, seu mais novo amor. É o Tarde 89, até às 5, com as melhores músicas pra sua tarde maravilhosa de quarta-feira. Música boa como essa aqui, ó. Matheus e Cauã, amanhã.

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0: 10:47. Vamos seguindo com o Tarde 89. Você ligado na Nova já sabe, vai curtir uma tarde maravilhosa de quarta-feira. Tarde de sol, né? Ih, meu Deus, tá quente demais e nem dá pra imaginar que a gente tá vivendo no inverno, né? Eita, que inverno brasileiro. E olha, a tendência é piorar, hein? Tá chegando aí um tal de Super El Niño que promete ainda mais sol e seca aqui no nosso Nordeste. 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
0: Vamos nessa, 2:48. All My Life, Gavin James aqui no Tarde 89.

0: música bonita pra você voltar do tempo, pra você matar a saudade. Jim Cliff, I Can See Clearly Now, aqui no Tarde 89 da Nova. Você pode entrar em contato com a gente, hein? Perde tempo não. Mande sua mensagem de texto agora, 988068468. Faça como o nosso Edu Santos.
1: Boa tarde, tá falando Miranda, aqui é o Edu.
0: Pronto.
1: Qualquer música aí de Vitinho é do mar. Mande alô pra gente aqui na oficina do Calevo. 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E hoje, né, tem a nossa seleção, Flamengo Internacional. Vamos que vamos, né, ganhar hoje pra gente constar na liderança. Valeu, Rafael. Grande abraço.
0: Boa tarde. Vamos ver se o Flamengo ganha hoje, hein? Primeiro torcer pra gente ganhar, depois torcer por vitória. É do mar, Vitinho.

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Pois é, você está ligado aqui na ZYV 527 89,3 9 FM, seu mais novo amor. Muito prazer. Eu sou Tafarão Miranda, tô junto com vocês aqui na Nova até as 5 com Tarde 89. E você que está aí do outro lado, onde quer que você esteja, no trabalho, tá em casa, tá no sítio, oba, tá de férias, que maravilha! Aí é tudo de bom, hein? De férias, curtindo, ouvindo a Nova, ouvindo o Tafarão Miranda, valeu, valeu, brigadão pra você! Bom, hoje é o dia do hoteleiro, hein, gente? Aqui no Brasil é comemorado o dia do hoteleiro. Nossos parabéns pra vocês aí que são do ramo.

0: com antecedência os capítulos de hoje das novelas da Rede Globo. Vou contar também no link. Notícias do mundo dos famosos. Neymar diz que não joga mais na seleção brasileira. E será que é verdade? Chimbinha, o ex do Calypso, o ex da Joelma, nega perda de mansão por dívidas. Há quem diga que ele está envolvido com as Jotas. E mais, BTS boicota o Grammy. É só você ficar antenado, ligadão, conectado aqui na Nova.
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0: 3:03. Medida protetiva. João Bosco e Vinícius com Gustavo Lima.

e cresce. Henrique Juliano aqui no Tarde 89. Seja ex. Tem gente que gosta, né? Ah, outros não. Fazer o quê, né? 3:16 na Nova.

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0: Então, na novela A Nobreza do Amor, novela das seis na Rede Globo, desta quarta-feira, Jandão se irrita com as notícias de Malungo, que esconde do rei o fato de ter encontrado a Lika. Kênia diz a Dumi que está pronta para se unir aos rebeldes contra Jandão. Maria Helena confessa a Dora o motivo de ter se casado com Fortunato. Com receio das ameaças de Virgínia, Diógenes inventa uma desculpa para promover Mirinho no banco. Mirinho questiona Virgínia sobre as mudanças de comportamento de Diógenes. Viriato tenta dissuadir Bartô da ideia de santificar Veneranda. Mirinho anuncia sua promoção e Ana Maria se preocupa com o destino de Manuel. Binta ouve uma conversa de Kênia e Chinua e descobre que Jandal mentiu pra ela. Isso aí acontece hoje à noite em A Nobreza do Amor, a novela das seis na Globo.
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0: 3:21 na Nova. Coração partido, menos é mais.
4: Compadre, vambora. Ela vacilou comigo, nós estamos aí, né? Tudo certo.

0: Acabou de verdade, aqui no Tarde 89. Replay com Ferrugem. 3h31, daqui a pouco eu vou contar pra você o que vai rolar hoje no capítulo da sua novela Coração Acelerado, a novela das 7 na Globo. Um abraço aí pro Vem Cabeção, grande Genival, ligado também aqui na Nova, valeu, alô, Marquinhos Vascaíno.
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2: Então se liga aí, porque onde na sua novela Coração Acelerado, Alaozinho retoma a presidência do Grupo Amaral e Zilá se revolta. Vânia e Eva fofocam sobre a situação envolvendo Janete e Zilá. Agenor e Vilma maldizem Janete. Zilá grava um depoimento sobre Janete no programa de Thalita. Agrado e Eduarda partem em sua turnê. Passam-se 5 meses. Agrado se prepara para o lançamento do documentário sobre sua dupla com Eduarda. João Raul tenta vender um dos seus apartamentos. Leandro comenta com Eduarda sobre os desdobramentos do caso Xavier. Zilá provoca Janete. Sinara se sente culpada por guardar o segredo de Zilá. E Zilá se desespera ao receber uma ameaça anônima. Isso aí é o que vai rolar hoje no capítulo de Coração Acelerado, a sua novela das 7 na Globo.
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2: Pra você ficar na expectativa, daqui a pouco eu conto o que rola hoje na novela Quem Ama Cuida na Globo. Mas antes, tem o Meu Coração em Suas Mãos, Guilherme com Maiara e Maraísa.

Essa é boa demais, né? Adriana Calcanhoto, Fran, Ubuntu, vambora, mar! Aqui na Nova, 3h45. Você ligado no Tarde 89, até 5h.

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0: Vamos nessa então, gente boa, aqui na Nova. 3,50. 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
0: Então preste atenção, porque hoje tem futebol na Globo, então a novela é encurtada. Então, na novela Quem Ama Cuida, novela das nove, Rafael elogia Ingrid pela festa de comemoração da presidência. Pilar nota que roubaram seu anel e culpa os funcionários. Bruna afirma a Tiago que o rapaz tem que vê-la apenas como amiga. Ademir recebe uma intimação para depor. E mais, Carmita manda avaliar o anel que roubou de Pilar. Pilar observa Elisa na rua e manda Yuri obrigá-la a entrar em seu carro. Isso aí é o que vai rolar no capítulo da sua novela Quem Ama Cuida, a novela das nove na Globo.
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0: 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E não se esqueça, hein? Daqui a pouquinho tem o capítulo de hoje, quer dizer, capítulo não, daqui a pouco tem notícias dos famosos. Nova, tarde 89. Isso mesmo, notícias dos famosos no LinkedIn. Por enquanto tem Sabrina Carpenter com Tears, Nova.

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0: Já são 2 horas e... Ou melhor, 2 horas não, já são 4 horas e 3 minutos. E todo mundo tá ligado aqui na ZYV 527-89,3. Nova FM, seu mais novo amor. Essa aqui, todo mundo já sabe, é a única rádio da Bahia 100% digital. Você me pergunta, o que quer dizer 100% digital? Quer dizer que quando você se liga na Nova, você sente uma diferença na qualidade, na pureza e também na potência do som. Pra quem não me conhece, eu sou o Tafarel Miranda e fico com vocês aqui na Nova até as 5 horas da tarde desta quarta-feira com o Tarde 89, tocando música boa pra você curtir uma tarde maravilhosa e daqui a pouco também trazendo notícias do Mundo dos Famosos no LinkedIn.
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0: E não se esqueça que o nosso WhatsApp é 988068468. Mande agora a sua mensagem pra gente. Tá vendo aí, hein? Dilcinho, sou pagodeiro aqui na Nova.

É isso aí. Pra que tentar? Murilo Ruf com a sua saudade estranha aqui no Tarde 89 da Nova. 988-06-8468 é o nosso zap pra você entrar em contato com a gente. Vamos interagir, galera.

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0: Pois é, notícias dos famosos aqui no LinkedIn do Tarde 89, falando do BTS, que anunciou que não vai disputar o Grammy em 2027 em protesto contra a criação da categoria de melhor performance de música pop asiática. O grupo sul-coreano informou na madrugada de hoje que decidiu não inscrever seu álbum mais recente na premiação por discordar da separação de artistas com base na região ou no idioma. A decisão foi comunicada por meio de uma nota publicada nos perfis oficiais de todos os integrantes do grupo de K-pop. O posicionamento veio pouco mais de um mês após a Record Academy, responsável pelo Grammy, anunciar a mudança para a próxima edição da maior premiação da música, incluindo a criação de novas 5 categorias. No comunicado, o BTS explicou que prefere não participar da disputa neste ano, por entender que a música deve ser reconhecida sem divisões geográficas. Decidimos não submeter nossa candidatura ao Grammy neste ano. Esperamos que a música possa ser ouvida e amada por si só, uma vez de ser dividida por regiões ou idiomas. Agradecemos sinceramente aos Emmys, né, como foram chamados os fãs do grupo, e a todos que sempre estão conosco, foi o que afirmou o grupo no seu comunicado. A manifestação acontece depois de a criação da categoria dedicada ao pop asiático gerar ampla repercussão entre fãs nas redes sociais. Meu Deus do céu, será mesmo que eles não vão participar? Rapaz!
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0: 4h22 da Nova, última noite. Felipe Araújo e Luan Santana.

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1: 4h30 aqui na Nova, no Tarde 89, tem Link. Link é notícias dos famosos. Vamos falar do Chimbinha, fundador da extinta banda Calypso. Ele nega ter perdido uma mansão no Pará para um agiota. O guitarrista confirmou que trocou de residência recentemente, mas disse que não contraiu dívidas por empréstimos ilegais. As informações de que Chimbinha teria perdido um imóvel para um agiota ou enfrentando qualquer situação relacionada a dívidas são totalmente falsas, infundadas e não possuem qualquer respaldo na realidade. Não existe nenhum ponto de verdade na narrativa em que vem sendo divulgada, foi o que comentou a assessoria de imprensa do Chimbinha em uma nota que foi enviada à imprensa. A informação foi reportada pelo colunista Felipe Campos. Ele afirmou que o imóvel já foi ocupado pelo agiota e que Chimbinha se mudou para um apartamento com a filha Yasmin Mendes, de 22 anos, fruto do casamento dele com Joelma. A moça está grávida do segundo filho. A assessoria alega que a mudança já estava planejada há meses e foi motivada por questões pessoais. A mudança para o novo imóvel fazia parte dos planos do artista e não possui qualquer relação com dificuldades financeiras, perda de patrimônio ou qualquer outro motivo especulado nas publicações, foi o que comentou um outro trecho do comunicado. A equipe reforça que Chimbinha nunca precisou recorrer a empréstimos com agiotas ou a qualquer situação semelhante. Por fim, também anuncia medidas cabíveis contra a divulgação do rumor. De acordo com Felipe Campos, Chimbinha residia nesta mansão com Joelma. O imóvel estaria localizado em Ananindeua, município próximo à capital Belém. Até o ano passado, o ex-casal ainda se enfrentava na justiça por questões relacionadas à divisão do patrimônio acumulado no tempo do casamento. Meu Deus do céu, será que é verdade? Esse comunicado aí não me fez confiar na informação, não.
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1: 4h33 aqui na Nova. Daqui a pouquinho, notícias do menino Neymar Júnior na Nova. Agora tem Grace Abrams, That's a Train, aqui na Nova.

Sessão do Michel Teló aqui no Tarde 89, Metamorfose Ambulante e Ana Júlia. 4h44 aqui na Nova, daqui a pouco tem a última notícia dos famosos de hoje no LinkedIn.

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0: Vamos lá, olha, Neymar Júnior, o menino Ney confirmou o fim de sua trajetória na seleção brasileira. Isso mesmo, ontem após a vitória do Santos sobre a Universidade Central da Venezuela, o camisa 10 revelou que não pretende mais defender a equipe nacional. A declaração aconteceu na zona mista da Vila Belmiro, depois do triunfo santista por 4-2. Resultado que garantiu a classificação do clube brasileiro para as quartas de final da Copa Sul-Americana. Meu momento na seleção já foi. Fiz história, fiz muita coisa e fui feliz. Dei meu sangue, minha vida. Sempre briguei e lutei pela amarelinha, mas agora eu não quero mais, afirmou o jogador. O duelo contra a Universidade Central marcou apenas a segunda partida de Neymar pelo Santos desde que ele deixou a Copa do Mundo de 2026. Antes disso, ele participou dos 90 minutos do empate de 2-2 contra Chapecoense, quando marcou 2 gols da equipe paulista. Na partida seguinte, no caso ontem, ele entrou no intervalo do jogo e ajudou o Santos a confirmar a vaga na competição internacional. Lembrando que a Copa do Mundo foi a quarta disputa de Neymar, quarta disputada pelo Neymar. Entretanto, a participação na Copa aconteceu em meio a questionamentos sobre a sua condição física. É, Neymar, obrigado por tudo, mas já deu o que tinha pra dar mesmo.
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0: Simone Mendes, Yasmin Santos, nem a pau!

Essa aí com Lara Larson cantando Crush. A gente vai encerrando o Tarde 89 desta quarta-feira, 29 de julho, aqui na Nova. Amanhã, a partir das duas, claro, Tafarel Miranda estará de volta com você. Mas eu não tô indo embora, não. Longe disso. Eu tô dando uma paradinha aqui porque vai começar a primeira hora do Frição da Nova. As melhores músicas para você curtir no seu finalzinho de tarde. Valeu, galera. Obrigado pela audiência no Tarde 89.

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Começando agora às 5 horas em ponto, a primeira hora do Freestyle desta quarta-feira. Você curtindo a partir de agora as melhores músicas pro seu final de tarde. Aqui, claro, na Nova.

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1: 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Free Sound, na sua primeira hora, trazendo Envolvidão, Zé Cabaleiro, para você continuar curtindo as melhores músicas no seu final de tarde conosco, aqui na Nova FM.

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18 horas aqui na 9 FM, seu mais novo amor, finalizando a primeira hora do Free Sound desta quarta-feira. Lembrando que o Free Sound volta às 19 horas com Tarcis Pereira aqui na 9 FM e eu continuo com vocês. Daqui a pouco trazendo o painel esportivo.

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0: Vamos lá, 18 horas e 7 minutos. Meu muito boa noite para todos vocês que estão com seus rádios ligados aqui na Nova FM, seu mais novo amor. A partir de agora, você vai ficar bem informado de tudo o que acontece no esporte de Ipiaú, de nossa micro-região, do estado da Bahia, do Brasil e do mundo.
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0: Vamos que vamos, 18 horas 10 minutos, abrindo espaço para o ouvinte interagir conosco. 988-06-8468. Já anotou aí? 988-06-8468. Mande agora sua mensagem de texto, mande agora sua mensagem de voz para a gente interagir, para a gente bater essa resenha esperta que só rola aqui no Painel Esportivo. E para começar, vamos de Copa Sul-Americana. Olha, 2 times se classificaram ontem para a próxima fase, a fase de oitavas de final. Bom, começando com a equipe do Tigre, que já tinha vencido o Nacional fora de casa por 3-0, ontem passou um susto. Levou 2-0 no primeiro tempo, o Nacional fez um gol, mas foi anulado por questão de impedimento. 2-0 no primeiro tempo, e aí no segundo tempo, o Tigre fez um, suavizou a situação e conseguiu a sua classificação. O Santos também levou susto. O Universidade Central da Venezuela, jogando na Vila Belmiro, fez 1-0. O Santos conseguiu virar o jogo e venceu fácil. 4-2 no placar de ontem. O Santos já tinha vencido por 4-1. Aí já está definido aqui, na próxima fase da Copa Sul-Americana, o Santos enfrenta o Macará, jogando a primeira equipe, primeiro jogo em casa. Já o Tigre vai enfrentar o Montevideo City Torque, também jogando a primeira partida dentro de sua casa. E hoje teremos outras partidas decisivas. O Vasco da Gama, daqui a pouco, às 7 horas, vai encarar o Independente Medellín da Colômbia, jogando em São Januário, precisando de uma vitória para se classificar. Se der empate, aí decisão nas cobranças de pênaltis. O Vasco empatou em 2-2 fora de casa na primeira partida, na partida chamada de ida. Hoje também teremos Cienciano e Lanús no estádio Garcilácio de la Vega. O Lanús venceu por 2-0 esse jogo foi o primeiro, né? Esse placar foi do primeiro jogo. E a partida de hoje será às 9:30. Também às 9:30 tem Bragantino e Sporting Cristal no Cícero de Souza Marques, lá em Bragança Paulista. Primeiro jogo, 0-0. Quem venceu hoje se classifica e um novo empate leva a decisão para as cobranças de penalidades máximas. Esses são os jogos de hoje pela Copa Sul-Americana de Futebol. E falando em Copa Sul-Americana, duas informações do Neymar que saíram depois do jogo de ontem. O Neymar, na zona mista, que é quando os jogadores saem dos vestiários, né, no caminho de casa, digamos assim, para pegar o ônibus, para voltar para casa, o que que aconteceu? Tem aqueles, os repórteres, né, os entrevistadores ficam por ali, aproveitando o momento para entrevistar quem quer falar e quem eles queiram que dê entrevista. E o Neymar parou para conversar com a imprensa, e ele declarou que não vai mais jogar pela seleção brasileira. Ele disse que a sua história na seleção brasileira já se encerrou. Ele já fez de tudo, bateu recordes, mas não joga mais na seleção. E, ó, sinceramente, é a melhor decisão que o Neymar tomou na sua carreira. Ele já tentou. Pô, já fez de tudo. Os números dele na seleção só não são melhores do que as do Pelé e a do Zico, que vieram antes dele, porque ele não ganhou Copa nenhuma, assim como o Zico. Mas quem fala também que o Zico não foi um grande jogador na seleção brasileira, ora, os números do Zico só perdem para os Pelé, pro Di Pelé. E o Pelé é inquestionável. Aí o Neymar passou o Zico, primeiro, passou o Ronaldo Fenômeno, em termos de gols, assistências e tal. Passou o Fenômeno. Passou o Zico e também passou o Pelé. É o jogador que mais fez gols com a camisa da seleção. Ah, jogou mais partidas? Beleza. Mas é, né? Outros jogadores também jogaram mais vezes do que o Zico, do que o Pelé, mas não marcaram gols como o Neymar. E uma outra informação também, que saiu ontem, é de que o Neymar teria discutido nos vestiários com o Bom Tempo, jogador camisa 8 da equipe do Santos. E sobre esse assunto, essa discussão, esse disse-me-disse nos vestiários, o Neymar deu esta resposta.
2: Não aconteceu nada. Se tivesse acontecido, eu falaria normalmente, sem problema nenhum. Mas inventaram uma mentira dentro do vestiário. Infelizmente, né, nesse clube saem algumas coisas que não podem sair, né? Ainda mais no elenco de futebol. E agora estão começando a implantar mentiras. Isso me chateia muito. Obviamente a nossa cobrança no vestiário é com todos, com todo mundo. Não aconteceu nada. Bom Tempo é meu filho aqui. Eu amo aquele moleque, eu levo ele pra minha casa, a gente fica junto sempre. Pós-jogo ele tava comigo. Então é uma loucura fazer esse tipo de coisa. Infelizmente, algumas pessoas têm esse poder de ter um microfone na mão, de ter, né, ali o notebook para fazer a notícia, e estão fazendo da maneira errada. É triste, é chato.

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0: lá, minha gente, aqui na Nova, 18 horas mais 21 minutos na Bahia. Seguindo em frente com o nosso painel esportivo, Show do Esporte, notícia no campo do seu rádio, trazendo agora os jogos de hoje do Campeonato Brasileiro Série A, o Brasileirão hoje. Jogos que começam às 7h30, duas partidas. Mirassol e Remo, briga de cachorro banguelo. De quem tá na penúltima contra quem tá na última posição do campeonato. Agora, se o Mirassol vencer o jogo de hoje, se o Mirassol e Remo, perdão, o Remo é o antepenúltimo, o Mirassol é o último. Se houver um vencedor nesse jogo, o Mirassol, por exemplo, vencendo, ele vai a 23 pontos. Só de uma vez ele ultrapassa o próprio Remo, o Vasco, o Internacional, o Grêmio, o Santos. Ele pode chegar ao fim da rodada na 14ª colocação. Para isso, basta também, ó, Vasco não joga hoje, Santos também não joga nessa rodada agora. Basta que o Flamengo vença o Internacional, né? E o Grêmio também não vai jogar, porque o Botafogo, não, o Grêmio vai jogar na Sul-Americana amanhã. Então, Grêmio, Vasco e também o Santos não jogam pelo brasileiro esse meio de semana. Então, o Mirassol vencendo, vai a 23 pontos, aí é só torcer contra o Internacional e ele termina a noite na 14ª posição. Se o Remo vencer, ele vai a 24 pontos, é a mesma situação. Basta torcer por um tropeço do Internacional para o Remo ir para a 14ª posição e os outros que passem a correr atrás. Então é um jogo que promete grandes emoções. Também às 7h30 teremos Internacional e Flamengo. Flamengo não jogou bem no sábado, no domingo, aliás, empatou com o São Paulo. Não jogou bem, vírgula, né? Não foi o futebol que já se acostumou a ver o Flamengo apresentar. Mas dizer que jogou mal também não pode, né? Mas empatou, tropeçou. Foi salvo pelo tropeço maior do Palmeiras, que perdeu. Bom, o Flamengo, vice-líder, não pode sonhar em perder, né? Não pode sonhar, mesmo porque o adversário, o Internacional, é o 16º, é o primeiro fora da zona de rebaixamento. E o Inter, como já destaquei aqui, pode entrar na zona de rebaixamento em caso de empate, derrota do Internacional, empate entre Mirassol e Remo. O Remo sai da zona, o Internacional entra, entendeu? Então, o Internacional só não entra na zona de rebaixamento se ele ganhar o jogo do Flamengo. Só isso, se ele ganhar o jogo do Flamengo, ele não entra na zona do rebaixamento no dia de hoje, certo? Ou, no caso de um empate também, e empate no jogo Remo e Mirassol. E o Flamengo que se cuide, o Flamengo é um verdadeiro levanta defunto. Ainda hoje, no Maracanã, 9h30, teremos o Fluminense encarando a equipe do Sport Clube Bahia. O Fluminense, que vem caindo aí nas últimas rodadas, não vem colhendo bons resultados, é o quarto colocado com 33 pontos. O Bahia tem 31 pontos, é aquele chamado jogo de 6 pontos. Por quê? Se o Bahia vence o Fluminense hoje, ele vai a 34 pontos, vai para a quarta colocação. Isso porque o Bragantino, que é o quinto, não joga hoje, porque estará jogando pela Copa Sul-Americana de Futebol. Bom, o Vitória também joga às 9h30 diante do líder Palmeiras. Jogo também que promete. Será que o Vitória pós-Copa do Mundo não ganhou de ninguém, né? Não ganhou de ninguém ainda pós-Copa do Mundo. Já o Palmeiras vem de uma vitória e uma derrota nessa sequência. E o Palmeiras precisa, claro, vencer para pelo menos manter a diferença de 6 pontos do Flamengo, vice-líder, ou vencer para ampliar essa diferença. Já o Vitória, que está na 13ª posição com 26 pontos, não vai perder essa posição hoje. Nessa rodada ele não perde essa posição. Mas, em caso de vitória do rubro-negro baiano, ele vai a 29 pontos, companheiro. Ele pode terminar a rodada, né, na 10ª colocação, porque ele vai a 29... Não é décima não, rapaz, dependendo aqui, ó. Ele pode ir até a 8ª colocação no campeonato. Mas aí, deixa eu ver aqui, rapaz. Corinthians joga amanhã, teria que perder. O Coritiba joga amanhã, teria que perder também ou empatar para o Vitória. Em caso de derrubar o líder hoje, ele ficar numa posição melhor na oitava colocação desse campeonato brasileiro. 18 horas e mais 27 minutos agora. 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
0: 18 horas e 29 minutos na Bahia. Seguindo aqui com o nosso painel esportivo, show do Esporte Notícia no campo do seu rádio. Daqui a pouco eu tenho informações aí do Botafogo, hein? Justiça do Rio nega pedido de texto para bloquear ações da SAF do Botafogo. O queridinho agora tá querendo jogar farinha no ventilador. Que é isso, texto? Mas vamos falar de novo de seleção brasileira. Já falei aqui que o Neymar já declarou ontem que não veste mais a camisa da seleção brasileira, encerrou a sua passagem por ela. Beleza, mas à espera a assinatura dos contratos, na verdade da seleção, né? É que o técnico, na verdade, o Carlo Ancelotti, voltou das férias ontem. Depois da Copa tirou férias, foi pro Canadá, agora já está no Brasil e a seleção brasileira tem agendado do outro lado do mundo, na reta final de 2026, amistosos. Isso mesmo, além dos amistosos contra a Austrália, já anunciados pelos dirigentes brasileiros, o Brasil tem encaminhado um jogo contra a Índia, ainda na superdata FIFA de setembro e outubro. E a tendência é que participe de um torneio em Singapura, com a participação de Singapura, Paraguai e Japão, isso em novembro. Agora, gente, olha aí a fonte do insucesso, do fracasso da seleção. Duas datas FIFA, setembro e outubro, né? Aí a seleção brasileira vai jogar com quem? Com a Espanha, campeã mundial? Com a Argentina, vice-campeã mundial? Com a terceira colocada, Inglaterra, a quarta, França, a Noruega que bateu na gente, não, vamos jogar ali com a Austrália, que fez um papelão, um grande papel na Copa, ou então vamos jogar com a Índia, que nem na Copa sonha em ir. Ah, meu Deus, não, tá ruim, né? Vamos fazer um amistoso, vamos participar do amistoso com o Paraguai, que a gente já tá cansado de jogar e não rende nada, né? Não muda nada. Singapura, que também nem sonha em ir pra Copa do Mundo, e com o Japão, que a gente suou pra ganhar. É o futebol brasileiro, e depois se reclama, aí não dá não, né?

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Vamos nessa, já tô de volta aqui na Nova, 18h37 agora, hora certa da Bahia. Vamos seguindo com o nosso painel esportivo. Olha a notícia aqui pro torcedor do Fluminense e também pra torcedor do Grêmio. O meio atacante William, aquele que já foi do Chelsea, seleção brasileira, jogou no Corinthians, pois é, ele está negociando a sua rescisão contratual com o Grêmio. Ele foi comunicado que não faz parte mais dos planos do Grêmio para o restante do ano. E o Grêmio mira, não dá continuidade na carreira do jogador no Grêmio, mas ele mira dar continuidade na sua carreira em um outro clube que queira pagar a fortuna que ele pede. O William já está com 37 anos, tem contrato com o Grêmio até o final desse ano, já pode assinar um pré-contrato, né, com qualquer outro clube que queira, mas pretende antecipar o final desse vínculo. O Grêmio não quer, não tá jogando, não entra em campo. Quando entra, não faz nada, e o Grêmio pagando salário alto, bom, aí é melhor sair, né? Mas quem procurou, sondou o William foi o Fluminense. Informações seguras de que o Fluminense já entrou na parada, sabendo dessa informação, que o Grêmio não quer dar continuidade ao contrato, e o jogador deve ficar livre no mercado a qualquer momento. O Fluminense, que já é aquele time que está acostumado a pegar veteranos, né? Tem sua base ali no time, jogadores já bastante rodados. É o caso do Cano, do Fábio, do Paulo Henrique Ganso, o próprio Thiago Silva agora que tá de volta também, né? Entre outros ali que já... Alguns ainda tá com... Desses que eu citei aí, por exemplo, ainda tem um prazo de validade ainda. E outros já acabaram o prazo de validade. E agora o Fluminense pensa em contratar mais um velhinho para a sua equipe, o William, o que hoje é jogador da equipe do Grêmio de Futebol Porto Alegrense. Bom, informações aqui também do Botafogo. Atenção, botafoguense. Neto não. É o Nego, né? Nego que é o irmão do Neto. Neto é vascaíno, o Nego é botafoguense lá do Japumeirinho. Nego, a Justiça do Rio negou o pedido de John Textor para bloquear as ações da SAF do Botafogo. Essa decisão foi tomada hoje, né, pelo desembargador Luiz Eduardo Canabarro. O empresário John Textor busca impedir a venda da participação da Eagle Bidco, que costura um acordo com a GDA Luma para transferência das ações da SAF. Ele ainda cobra 150 milhões de reais pelo repasse de, na época, 90% das ações. É que nos últimos dias, o Botafogo Social Clube

0: projeto de reestruturação do clube. É o que eu falo aí dessa SAF do Vasco e também do Botafogo. É um pepino só. Ah, no Botafogo tem a GDA que quer ficar com... quer tomar conta, quer pegar a SAF do Botafogo. Mas tem o Texo no meio do caminho. O Texo tem as ações dele. Não sei se ele tá devendo o Botafogo tá devendo ele, não sei o como. Não sei afirmar para vocês. Agora, o que a gente sabe é que ele é dono, ele tem as ações. Você pode ter conseguido tirá-lo do comando, mas ele continua sendo dono de uma parte dessas ações. E para alguém mandar comprar a SAF do Botafogo, precisa comprar essas ações na mão do Texo. É a mesma situação do Vasco da Gama. O Vasco da Gama afastou a 777, mas a empresa faliu. Sim, mas ela é dona. E as ações da 777, no caso, se ela realmente faliu, é massa falida da empresa. Massa falida da empresa serve para quê? É a segurança que a justiça tem, né? Essa massa falida chamada, de que os fornecedores, os colaboradores da 777 têm para receber um dinheiro. Porque uma empresa não fale sem dever nada a ninguém, né? Se não devesse nada a ninguém, ela não faliria. E aí, o Lamáquia, Marcos Lamáquia, quer comprar o Vasco, mas ele tem que negociar com a 777, que é dona da maior parte das ações. Se não fosse dona da maior parte, não era. Se não fosse a acionista majoritária, ela não mandaria. Porque quem manda na empresa, SA, no caso, né? Sociedade Anônima, o que acontece? É quem tem o maior número de ações. E aí que vai todo esse embrólio dessas duas equipes com as suas safras. 18h42, hora certa da Bahia. E aí, meu amigo? 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
0: 18h45 na Bahia. Uma informação aqui, antes de eu ir pro break, é que a FIFA abriu um processo investigativo contra a federação e diferentes jogadores da Argentina, além de um atleta espanhol. Tudo isso por conta da confusão após o apito final na Copa do Mundo desse ano. E também outras polêmicas ao longo do torneio. A FIFA apura possíveis condutas antiesportivas, agressões.

0: manifestações políticas e comportamentos abusivos de torcedores, conforme foi publicado pelo jornal The Athletic. E ao término da decisão da Copa do Mundo, vencida pela Espanha 1-0, iniciou-se uma confusão generalizada entre os dois times, lá no MetLife Stadium, em Nova Jersey. E devido ao tumulto, a FIFA, que é presidida pelo Gianni Infantino, está investigando 4 argentinos. O volante Leandro Paredes, por 3 agressões. O lateral Molina, por 2 agressões. O auxiliar técnico Roberto Ayala, por 1 agressão. E também o meia Thiago Almada, que está próximo de ser o novo reforço do Flamengo. O Thiago Almada está sendo investigado por conduta antiesportiva, motivo pelo qual também a FIFA está observando o espanhol Gavi e o próprio jogador Molina. Será que vai vir punições por aí? Agora, quando o jogador está de cabeça quente, está correndo no sol, é um título. Agora vem o auxiliar técnico, o próprio técnico também participando disso, aí complica até demais.
1: Seu mais novo amor.
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0: 18h52 aqui na Nova. Hora de ouvir os nossos torcedores, os fanáticos ligados no painel esportivo. Aqui mandando mensagem pelo nosso WhatsApp 988068468. Cadê o seu Zé Bala? Direto de Birataia City. Boa noite, seu Zé.
1: Cadê? Ei, rapaz, tudo complicado de novo. Mas a gente conserta, a gente dá um jeitinho aqui pra ficar tudo, como diz o meu amigo, top das galáxias. Cadê o seu Zé Bala? Agora sim, fala aí, seu Zé.
2: Pro Vitória, Zé. No caso
0: boa noite, seu Zé.
2: O líder hoje, ele é ficar numa posição melhor na oitava colocação.
0: Seu Zé, cadê
3: boa
0: o senhor?
3: Noite, Tafarel
0: fala
3: Miranda.
0: Comigo.
2: 20 e...
0: Pode falar,
3: boa noite seu... para todos torcedores. Faz parte do programa para todos. Não vou mandar alô, não, mas para todos. Hoje, Flamengo tem que ganhar. E hoje eu tô torcendo para o Vitória.
0: Eita!
3: Quem é palmeirense hoje, eu sei que vai torcer para o Internacional. Mas hoje que dê Flamengo. Que Flamengo, quando o Palmeiras perde, Flamengo tem um jeito de empatar. Fazer qualquer coisa
0: também,
3: né? Pra ficar ali sempre na rabisca. Hoje tem que jogar hoje. Valeu,
0: é Tafarel Miranda. Valeu, seu Zé Bala. Cadê o Betão? Roberto Rodrigues. Boa noite, Betão.
4: Boa noite, meu amigo Tafarel Miranda. Boa noite a todos os ouvintes. Boa noite, Paulo Henrique. Cadê Paulo Henrique, Tafarel? Que eu não vejo mais ele aí. Quer dizer, eu não ouço mais a voz dele aí no programa. O que foi que aconteceu com o Paulo Henrique, rapaz?
0: Eu falei isso ontem, aí. Betão.
4: E aí, Tafarel? E o Mengão hoje aí, como você falou, levanta defunto. O Flamengo tem esse costume mesmo.
0: É.
4: Tô aqui até pensando nesse jogo aí.
0: É histórico isso.
4: É, rapaz, 7:30, né? Mas eu tô pensando nesse jogo aí, viu? Não vai dar pra assistir, porque eu tenho um compromisso. Mas o do Vitória, eu vou pegar o jogo do Vitória, 9:30. Mas do Flamengo eu não assisto não, porque não dá, certo? Mas o Flamengo é levanta defunto, ele já gosta de fazer isso. Mas é isso aí, vamos ver o que é que vai dar aí, Tafarel.
0: Certo,
4: valeu, Tafarel.
0: Valeu,
4: noite,
0: Beto.
4: Meu amigo.
0: Se você vir fogos estourando por aí, gol do Flamengo ou gol no Flamengo? Isso eu tenho certeza. Cadê o Pio da Tilápia? Boa noite, Pio!
5: Boa noite, Tafarel. Boa noite, Paulo Henrique. Boa noite, ouvinte do painel esportivo. Tá, pra mandar uma... Aproveitar o espaço aí, tá? Pra mandar um alô. Meu amigo ali é da cidade que é. Meu amigo Eliseu Pimentel, da cidade de Itaúna. Meu amigo, a Fera da Pintura. Jarlê Pintor, em Birataia. Meu amigo José Carlos, da cidade de Birataia. Meu amigo João do Avião. Meu amigo Nenê Chupageiro. Meu amigo Jobe. Meu amigo Teo do Telu, aí na Avenida Lauro de Freitas, né? E meu amigo Machado Estrecado aí no Bairro Novo, meu amigo Neandro no Bairro Novo, e meu amigo Gesso Preto no Japumerim, seu filho Samuel, né? E sua esposa Dona Lu, e meu amigo Bobô no Japumerim também aí ouvindo a programação, meu amigo João do Avião, meu amigo Zé Bala, e meu amigo Nenê Chupageiro, todos os meus amigos, Tafa, que participa desse maravilhoso programa aí, né?
0: Pronto.
5: E o homem do algodão doce aí em Gitaúna, né? Com certeza, Tafa, não pode esquecer essa figura. E todos meus amigos participam desse maravilhoso programa do painel esportivo. O Pio da Tilápia, vindo irmão doce. Tô na escuta, viu, Tafa? Tô aqui
0: sei
5: tomando
0: isso.
5: Um cafezinho com beiju, viu, Tafa? Que beiju gostoso.
0: Mesmo,
5: tô aqui na escuta, Tafa. Boa noite, Tafarel. Boa noite, Paulo Henrique.
0: Pronto.
5: Boa noite, ouvinte do painel esportivo.
0: Beiju melado na manteiga, com café quente, hora dessa. Deu água na boca, viu, Pio? Bom, o Edilson fala aqui, ó. Boa noite, Tafa. Manda um alô pra galera do supermercado Compra Aqui. Valeu, seu Edilson, o gordo. Também o Ariel, a futura prefeita de Aiquara, que tá por aí ouvindo a gente. O Franklin também, o Cristiano. O Joss, que é lá de Barra Avenida, né? Se eu não estiver enganado, é na Barra Avenida que ele mora, lá, distrito, não sei se é povoado, não sei como é que é, região de Gitaúna. Ele fala aqui, ó, boa noite pro Paulo Henrique, pro Marquinhos, Jarley, Valdir, Zé Bala, Nenê Chupageiro, seu Elias do Bahia e todos os ouvintes da Nova. Valeu, doutor Joss. Seu Tassis, quando você encontrar o algodão doce do Joss aí pela rua, experimente. Bota bundes, é maravilhoso. Valeu, Jossi, Valdir Macedo, meu capitão, zagueirão. Fala aqui, boa noite, Tafa. Tô na escuta. Valeu, doutor. Cadê o Osmar? Fala comigo, Osmar. Boa noite.
6: Boa noite, Tafarel Miranda, boa noite. Manda um alô aí pra mim, lá aquele posto das contas. Mengão hoje, 3-0. Ô, Tafa,
0: eu cadê o
6: PH, rapaz? Tá fazendo falta esse programa aí, viu?
0: Certo. Beleza. Tá fechando caixa na hora dessa, rapaz, hein? Sei não, viu? O Irlan, um abraço pra você, Osmar, e pro Irlan. O Irlan disse que vai pegar o Osmar e colo pegar um litro de óleo queimado e mandar ele ficar mexendo até virar graxa. É, tô sabendo que ele vai mandar você fazer isso. Se ele mandar, não faça não, viu, Osmar? Valeu, um abraço pra vocês aí do Posto Rio das Contas. Edu Santos, fala!
7: Fala, Tafarel, me tira uma dúvida.
0: Sim. Edu,
7: esse Luiz Henrique, que era do Botafogo, vai vir pro Flamengo também? É ele, é Thiago Amada? Eu vim dizer que só falta assassinar com o Flamengo, Luiz Henrique. Será que isso é verdade mesmo? Prova.
0: Olha só, tem esse boato. Por enquanto é boato. Se falou muito, mesmo antes da Copa do Mundo, que o Flamengo estaria interessado em contratar o Luiz Henrique, aquele mesmo que jogou no Fluminense antigamente, depois mais recentemente no Botafogo, hoje está na Rússia. O Botafogo, naquela discussão ali com o Danilo, meio-campista, o Botafogo propôs vir para o Botafogo o Luiz Henrique e o Danilo ir para a Rússia. Aí o Danilo já teria dito, não, para a Rússia eu não vou não. Vamos ver outra coisa aí, mas para a Rússia eu não vou não. E também tem essa informação também de que o Flamengo ainda estaria tentando a contratação do Luiz Henrique. É aquele mesmo que jogou no Botafogo. Fique tranquilo, bom jogador, viu? Bom, pra gente finalizar, deixa eu falar aqui do Brasileirão Série B. Nós tivemos jogos que foram realizados ontem. Ponte Preta e Atlético empataram em 1-1. O Juventude, na Bacia das Almas, venceu o Avaí por 1-0. E o Fortaleza, também por 1-0, bateu a equipe do Botafogo. Com esses resultados, a classificação ficou assim. Criciúma, 40 pontos. Juventude, Operário, 35. Fortaleza e Vila Nova, 34 pontos. Novo Horizontino, 33. Atlético de Goiás, 31. CRP, Goiás, Sport, 29 pontos. Atlético, 28. São Bernardo, 27 pontos. Náutico, Cuiabá, 25 pontos. Botafogo de Ribeirão Preto, 24. Ceará, 22. E na zona do rebaixamento, Londrina e Avaí, com 20 pontos. América de Minas, 11. E a Ponte Preta, com apenas 9 pontos na lanterna. Ponto final no nosso painel esportivo. Amanhã estaremos juntos aqui de novo às 18 horas. Então, até lá, galera. Tchau, Brasil!

Tá na hora da nossa segunda edição do Freestyle da Nova, eu sou Tarcis Pereira. Vamos juntos até as 8 horas trazendo muita música de qualidade pra sua noite de quarta-feira. Começando muito bem com Sandra de Sá, Olhos Coloridos. Na Nova FM são 7:01. Ótima noite pra você.

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grandes sucessos nacionais e internacionais você confere aqui na segunda edição do Freestyle da Nova. Fagner com Deslizes. A Nova FM são 7h30. Uma ótima noite pra você.

Estamos no ar com a segunda edição do Friçada Nova. Eu me chamo Tarcísio Pereira e vamos juntos até as 8 horas trazendo muita música boa pra você.

E o clássico que eu destaco agora é um dos maiores hinos do rock nacional, da banda Titãs, lançado em 2001. A música fala sobre lição de vida, sobre tempo, escolhas e o que a gente deixa pra trás. E esse clássico que você ouve agora, Titãs, Epitáfio.

Jorge Vecelo com um final feliz na segunda edição do First Sal da Nova. Na Nova FM são 7h41. Uma ótima noite de quarta-feira pra você.

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os grandes sucessos da música nacional e internacional você acompanha aqui na segunda edição do Freestyle da Nova. Gilberto Gil com Reals. Um abraço especial para Anderson Pereira, que está acompanhando a nossa programação. E um alô também para a Farmácia Super Popular. Na Nova FM são 7h51. Uma ótima noite para você.

Felipe Bailey e Phil Collins encerrando a nossa segunda edição do Fursada Nova com Easy Love, esse grande clássico de sucesso aqui na segunda edição do nosso Fursada Nova, que chega o final agora, e aí eu volto amanhã a partir das 7 horas da noite, logo após o painel esportivo com Taffarel Miranda. Continue na nossa programação que tá chegando top 10 com muita música boa para esquentar a sua noite de quarta-feira. Sou Tassi Pereira e a gente volta a se encontrar amanhã aqui na Nova FM. Forte abraço e até mais. 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

0: no ar a Voz do Brasil. As notícias do governo federal que movimentaram o país no dia de hoje.
1: Olá, boa noite.
2: Boa noite para você que nos acompanha em todo o país.
1: Quarta-feira, 29 de julho de 2026.
2: Vamos ao destaque do dia.
1: Pensão alimentícia poderá ser paga de forma automática via Pix.
2: Ligue 180 para denúncias de violência contra a mulher deverá ser divulgado em locais de grande circulação. Graziele Bezerra.
1: O Ligue 180 funciona todos os dias, 24 horas por dia e é gratuito. Anvisa registra 5 novos medicamentos à base de semaglutida.
2: Remédio para diabetes também vem sendo usado em tratamentos de controle da obesidade.
1: E ainda, ciência para todos.
2: Exposição apresenta pesquisas que impactam o dia a dia do cidadão durante reunião anual da Sociedade Brasileira para o Progresso da Ciência.
1: Quem fala com a gente sobre o tema é Germana Pires, secretária de Ciência e Tecnologia para o Desenvolvimento Social.
3: Tem visitar a exposição, vai conhecer pesquisas voltadas para a saúde, meio ambiente, tecnologia, a ciência que ela está presente no dia a dia de cada um.
2: Hoje, na apresentação da Voz do Brasil, Mariana Jungmann e Luciano Seixas.
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2: A partir de agora, a divulgação do Ligue 180, canal de denúncias de violência contra as mulheres, deverá ser ampliado.
1: E o pagamento de pensão alimentícia poderá ser feito de forma automática, via Pix, mediante decisão judicial.
2: Além disso, foi regulamentado